0: Se o essencial da informação em Moçambique são 2 horas.
1: Saudações às notícias a esta hora apresentadas por Nelson Luando. O presidente da República, Daniel Chapuri, está hoje em Maputo à cerimónia de abertura do simpósio comemorativo dos 40 anos da institucionalização do cargo de primeiro-ministro e da criação do gabinete de apoio ao titular do cargo. O evento decorre sob o lema 40 anos, consolidando a coordenação da ação governativa e reunirá diferentes intervenientes para uma reflexão sobre a evolução, o papel e os desafios associados à coordenação da ação governativa ao longo das 4 décadas de institucionalização do cargo de primeiro-ministro em Moçambique. No âmbito das comemorações, o chefe de Estado vai igualmente inaugurar a exposição fotográfica comemorativa dos 40 anos, que apresenta, através de fotografias, documentos oficiais e outros testemunhos, diferentes momentos da trajetória da instituição, desde a sua criação até à atualidade. Mais de 700 alunos do ensino secundário da comunidade de Nairo, no distrito de Nampula, vão passar a estudar em instalações próprias. O facto resulta do arranque esta quinta-feira das obras de construção de 6 salas de aula convencionais naquele povoado. Atualmente, estes estudantes dividem as mesmas salas e turmas com reclusos do estabelecimento penitenciário Regional Norte. O governador de Nampula, Eduardo Abdullah, disse no decurso da cerimónia de lançamento da primeira pedra para a construção das salas de aula que a infraestrutura financiada pelo governo está orçada em mais de 29 milhões de meticais.
2: A escola secundária de Niaro vai permitir que os nossos jovens tenham uma escola mais próxima de casa e melhores condições para aprender. Ao mesmo tempo, permitirá que a escola existente no estabelecimento penitenciário possa servir com melhores condições àquela população reclusa.
1: Para além das salas de aula, o novo recinto escolar vai contar com bloco administrativo, sanitários e um campo multiuso. O Ministério dos Recursos Minerais e Energia realiza a partir deste sábado no distrito de Matutuin, província de Maputo, o 11º Conselho Coordenador do Setor. O encontro anual vai fazer o balanço do primeiro semestre do Plano Económico Social e Orçamento de 2026 e perspectivar as atividades do segundo semestre. O evento vai abordar ainda a questão da mobilidade elétrica, acesso universal à eletricidade em Moçambique, levantamento geológico dos minerais críticos, cadeia de valor dos recursos minerais e massificação do uso do gás natural veicular. O 11º Conselho Coordenador do Ministério dos Recursos Minerais e Energia vai decorrer sob o lema promovendo o uso sustentável dos recursos minerais e energéticos como alavanca para o desenvolvimento de Moçambique. O Tribunal Judicial da cidade de Lixinga, no Niassa, iniciou esta quinta-feira o julgamento do processo crime de corrupção e abuso de funções que envolve o edil de Lixinga, Luís Jumo, e o chefe da unidade gestora e executora de aquisições, Armindo Mar. Os dois são acusados pelo Ministério Público no favorecimento das empresas Geão Informática e Amaral TFS em concursos públicos de prestação de serviços e fornecimento de bens à autarquia nos anos 2021 e 2022. O Ministério Público acusa os indiciados de terem favorecido as empresas em causa no concurso de fornecimentos de contentores e diversos equipamentos informáticos sem alvará para o efeito. No desporto, o selecionador nacional de futebol, Chiquinho Conde, queixa-se da falta de condições logísticas para observar jogadores nacionais dentro e fora do país. O selecionador nacional diz que, perante esta situação, limita-se a ver os jogos de Moçambola apenas na cidade de Maputo.
3: Muitos questionam por que não vem Lixinga, não vem... Não é? Então, eu sou o selecionador. Não é? Onde é que está? Ninguém sabe disto. É para estar agora para eu também falar um bocadinho, caramba, que a mãe chega, né? Porque senão é sempre o ceguinho a levar. Não é? Eu estou aqui, eu não fui para Portugal, coisa nenhuma. Estou aqui, eu moro aqui. É? Então, porque é que diziam, Chiquinho não assiste o jogo, eu assisto.
1: O selecionador nacional falava esta quinta-feira na cidade de Maputo, numa palestra promovida pelo Semanário Desafio. Atualidade internacional, o chefe da Junta Militar do Mali, Assim Goita, concedeu o perdão a um agente dos serviços secretos franceses com estatuto diplomático, condenado a 20 anos de prisão em junho. O agente esteve preso acusado de conspiração contra as instituições do país do Sahel. Outros oficiais malianos detidos juntamente com um agente francês e expulsos das Forças Armadas ainda não foram julgados. O tempo, a cidade de Pemba poderá registrar hoje 29 graus centígrados de temperatura máxima, seguida por Tete-Nampula com 27 graus. Para as cidades de Maputo, Inhambane e Quelimane prevê-se 23 graus centígrados de máxima, Xai-Xai, Vilanculibeira 22, Moio 20, Lixinga 19 graus centígrados de temperatura máxima. Apresentamos as notícias próximas às 3 horas.

0: 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Cabe-nos transformar a independência política, que foi conquistada com muito sacrifício e empenho, em prosperidade para todos. É responsabilidade dos jovens construir uma economia forte, competitiva e inclusiva. A missão dos jovens é gerar riqueza, criar emprego, produzir conhecimento, inovar e fazer de Moçambique um país cada vez mais desenvolvido. Em poucas palavras, diríamos que a missão da juventude é conquistar a independência económica de Moçambique. Queremos clarificar que esta missão não pertence apenas ao governo, não pertence apenas ao setor privado, não pertence apenas às universidades. Ela pertence, acima de tudo, à juventude, porque nenhum país consegue afirmar-se no concerto das nações sem a criatividade dos seus jovens. Caros jovens, queremos capitalizar esta conferência para convidarmos para juntos escrevermos um novo capítulo da história da nossa nação moçambicana. Neste sentido, o nosso apelo e a nossa palavra de ordem é aquela de sempre. Vamos trabalhar.
1: Presidente da República, Daniel Chapo.
2: Depois de termos atualizado para si o essencial da informação, amigo ouvinte, vamos então nesta segunda hora ouvir o espetáculo de Júlio Iglesias. Júlio Iglesias de la Cueva nasceu a 23 de setembro de 1943 numa antiga maternidade de Lavapiés, um bairro de Madrid. Foi o primeiro filho de Júlio Iglesias Puga e Maria del Rosário de la Cueva e Perigná, que teve também outro filho chamado Carlos Luís. Por parte paterna, Iglesias descende de galegos, uma vez que o seu pai era originário de Ourense. O próprio Iglesias afirma possuir ascendência judaica por parte da sua mãe, sendo que não há registro de nenhum antepassado judeu na sua família. A sua avó materna, Dolores de la Perigná, era originária de Porto Rico. Iglesias tem também dois meio-irmãos, Jaime, nascido em 2004, e Ruth, nascida em 2006, fruto do casamento do seu pai em 2001. Ouçamos já a seguir Júlio Iglesias.

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0: Estamos a fechar a hora 2 aqui na Antena Nacional. Para trás ficou o espetáculo de Júlio Iglesias. São 3 horas em Moçambique.
1: Saudações às notícias a esta hora apresentadas por Nelson Luando. O presidente da República, Daniel Chapo, orienta hoje em Maputo a cerimónia de abertura do simpósio comemorativo dos 40 anos da institucionalização do cargo de primeiro-ministro e da criação do gabinete de apoio ao titular do cargo. O evento decorre sob o lema 40 anos, consolidando a coordenação da ação governativa e reunirá diferentes intervenientes para uma reflexão sobre a evolução, o papel e os desafios associados à coordenação da ação governativa ao longo das 4 décadas de institucionalização do cargo de primeiro-ministro em Moçambique.

0: No âmbito das comemorações, o chefe de Estado vai igualmente inaugurar a exposição fotográfica comemorativa dos 40 anos, que apresenta, através de fotografias, documentos oficiais e outros testemunhos, diferentes momentos da trajetória da instituição, desde a sua criação até à atualidade. Mais de 700 alunos do ensino secundário da comunidade de Nairo, no distrito de Nampula, vão passar a estudar em instalações próprias. O facto resulta do arranque esta quinta-feira das obras de construção de 6 salas de aula convencionais naquele povoado. Atualmente, estes estudantes dividem as mesmas salas e turmas com reclusos do estabelecimento penitenciário regional norte. O governador de Nampula, Eduardo Abdullah, disse no decurso da cerimónia de lançamento da primeira pedra para a construção das salas de aula que a infraestrutura financiada pelo governo está orçada em mais de 29 milhões de meticais.
1: A escola secundária de Niaro vai permitir que os nossos jovens tenham uma escola mais próxima de casa e melhores condições para aprender. Ao mesmo tempo, permitirá que a escola existente no estabelecimento penitenciário possa servir com melhores condições àquela população reclusa.
0: Para além das salas de aula, o novo recinto escolar vai contar com bloco administrativo, sanitários e um campo multiuso. O Ministério dos Recursos Minerais e Energia realiza a partir deste sábado no distrito de Matutuin, província de Maputo, o 11º Conselho Coordenador do Setor. O encontro anual vai fazer o balanço do primeiro semestre do Plano Económico Social e Orçamento de 2026 e perspectivar as atividades do segundo semestre. O evento vai abordar ainda a questão da mobilidade elétrica, acesso universal à eletricidade em Moçambique, levantamento geológico dos minerais críticos, cadeia de valor dos recursos minerais e massificação do uso do gás natural veicular. O 11º Conselho Coordenador do Ministério dos Recursos Minerais e Energia vai decorrer sob o lema promovendo o uso sustentável dos recursos minerais e energéticos como alavanca para o desenvolvimento de Moçambique. O Tribunal Judicial da cidade de Lixinga, no Niassa, iniciou esta quinta-feira o julgamento do processo crime de corrupção e abuso de funções que envolve o edil de Lixinga, Luís Jumo, e o chefe da unidade gestora e executora de aquisições, Armindo Mar. Os dois são acusados pelo Ministério Público no favorecimento das empresas Geão Informática e Amaral TFS em concursos públicos de prestação de serviços e fornecimento de bens à autarquia nos anos 2021 e 2022. O Ministério Público acusa os indiciados de terem favorecido as empresas em causa no concurso de fornecimentos de contentores e diversos equipamentos informáticos sem alvará para o efeito. No desporto, o selecionador nacional de futebol Chiquinho Conde queixa-se da falta de condições logísticas para observar jogadores nacionais dentro e fora do país. O selecionador nacional diz que, perante esta situação, limita-se a ver os jogos de Moçambola apenas na cidade de Maputo.
2: Muitos questionam por que não vem Lixinga, não vem. Então, eu sou o selecionador. Onde é que está? Ninguém sabe disto. É para estar agora para eu também falar um bocadinho, caramba, que a mãe chega, né? Porque senão é sempre o ceguinho a levar, a levar, a levar. Eu estou aqui, eu não fui para Portugal, coisa nenhuma. Estou aqui, eu moro aqui. Então, porque é que diziam, ah, Chiquinho não assiste o jogo, eu assisto.
0: O selecionador nacional falava esta quinta-feira na cidade de Maputo, numa palestra promovida pelo Semanário Desafio. Atualidade internacional, o chefe da Junta Militar do Mali, Assim Goita, concedeu o perdão a um agente dos serviços secretos franceses com estatuto diplomático, condenado a 20 anos de prisão em junho. O agente esteve preso acusado de conspiração contra as instituições do país do Sahel. Outros oficiais malianos detidos juntamente com um agente francês e expulsos das Forças Armadas ainda não foram julgados. O tempo, a cidade de Pemba poderá registrar hoje 29 graus centígrados de temperatura máxima, seguida por Tete e Nampula com 27 graus. Para as cidades de Maputo, Inhambane e Quilimane prevê-se 23 graus centígrados de máxima, Xai-Xai, Vilão Culibeira 22, Chimoio 20, Lixinga 19 graus centígrados de temperatura máxima. Apresentamos as notícias próximas às 4 horas.

0: 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A ciência e a tecnologia estão a redefinir a forma como produzimos, aprendemos, comunicamos e competimos. 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Por isso, caros jovens, quando olharmos para a história universal, percebemos que os países que mais cresceram foram aqueles que souberam investir na inteligência, no talento e na criatividade da sua juventude.
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2: Atualizamos para si o essencial da informação a esta hora, onde vamos continuar a levar até si a nossa música e, dentro de alguns minutos, o programa Desporto, Cultura e Saúde. Tancel abre musicalmente esta hora com o seu Moçambique.

Uma das músicas de registro desta senhora da música moçambicana, Mingas, com o seu Redondo. Para trás ouvimos Isabel Novella no seu Let's Dance. Mais para frente, vamos ouvir Rukia de Jimo Mendes, tema extraído então do trabalho discográfico Moçambique.

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Este é um dos legados do músico das terras de Sofala, chama-se David Mazembe, do qual ouvimos Ndongwe. Para trás também a Tchalendo, um dos temas dos Maçucos. Vamos continuar a levar até si a nossa música, até sensivelmente 4 horas, altura em que vamos atualizar para si uma vez mais as notícias. Xixelanga interpreta já a seguir Sol Me.

Para trás ficou Chiripo, um original de Madala, aqui recuperado por Valdemiro José. Vamos atualizar para si, já a seguir, o essencial da informação.

0: São 4 horas em Moçambique.
1: Bom dia, as notícias a esta hora apresentadas por Nelson Molando. O presidente da República, Daniel Chapo, orienta hoje em Maputo a cerimónia de abertura do simpósio comemorativo dos 40 anos da institucionalização do cargo de primeiro-ministro e da criação do gabinete de apoio ao titular do cargo. O evento decorre sob o lema 40 anos, consolidando a coordenação da ação governativa e reunirá diferentes intervenientes para uma reflexão sobre a evolução, o papel e os desafios associados à coordenação da ação governativa ao longo das 4 décadas de institucionalização do cargo de primeiro-ministro em Moçambique. No âmbito das comemorações, o chefe de Estado vai igualmente inaugurar a exposição fotográfica comemorativa dos 40 anos, que apresenta, através de fotografias, documentos oficiais e outros testemunhos, diferentes momentos da trajetória da instituição, desde a sua criação até à atualidade. Mais de 700 alunos do ensino secundário da comunidade de Nairo, no distrito de Nampula, vão passar a estudar em instalações próprias. O facto resulta do arranque esta quinta-feira das obras de construção de 6 salas de aula convencionais naquele povoado. Atualmente, estes estudantes dividem as mesmas salas e turmas com reclusos do estabelecimento penitenciário regional norte.

0: Equador de Nampula, Eduardo Abdullah, disse no decurso da cerimónia de lançamento da primeira pedra para a construção das salas de aula que a infraestrutura financiada pelo governo está orçada em mais de 29 milhões de meticais.
1: A escola secundária de Niaro vai permitir os nossos jovens tenham uma escola mais próxima de casa e melhores condições para aprender. Ao mesmo tempo, permitirá que a escola existente no estabelecimento penitenciário possa servir com melhores condições àquela população reclusa.
0: Para além das salas de aula, o novo recinto escolar vai contar com bloco administrativo, sanitários e um campo multiuso. O Ministério dos Recursos Minerais e Energia realiza a partir deste sábado no distrito de Matutuino, província de Maputo, o 11º Conselho Coordenador do Setor. O encontro anual vai fazer o balanço do primeiro semestre do Plano Económico Social e Orçamento de 2026 e perspectivar as atividades do segundo semestre. O evento vai abordar ainda a questão da mobilidade elétrica, acesso universal à eletricidade em Moçambique, levantamento geológico dos minerais críticos, cadeia de valor dos recursos minerais e massificação do uso do gás natural veicular. O 11º Conselho Coordenador do Ministério dos Recursos Minerais e Energia vai decorrer sob o lema promovendo o uso sustentável dos recursos minerais e energéticos como alavanca para o desenvolvimento de Moçambique. O Tribunal Judicial da cidade de Lixinga, no Niassa, iniciou esta quinta-feira o julgamento do processo crime de corrupção e abuso de funções que envolve o edil de Lixinga, Luís Jumo, e o chefe da unidade gestora e executora de aquisições, Armindo Mar. Os dois são acusados pelo Ministério Público no favorecimento das empresas Geão Informática e Amaral TFS em concursos públicos de prestação de serviços e fornecimento de bens à autarquia nos anos 2021 e 2022. O Ministério Público acusa os indiciados de terem favorecido as empresas em causa no concurso de fornecimentos de contentores e diversos equipamentos informáticos sem alvará para o efeito. No desporto, o selecionador nacional de futebol, Chiquinho Conde, queixa-se da falta de condições logísticas para observar jogadores nacionais dentro e fora do país. O selecionador nacional diz que, perante esta situação, limita-se a ver os jogos de Moçambola apenas na cidade de Maputo.
2: Muitos questionam por que não vem Melixinga, não vem... Não é? Então, eu sou o selecionador. Não é? Onde é que está? Ninguém sabe disto. É para estar agora para eu também falar um bocadinho, caramba, que a mãe chega, né? Porque senão é sempre o ceguinho a levar. Não é? Eu estou aqui, eu não fui para Portugal, coisa nenhuma. Estou aqui, eu moro aqui. É? Então, porque é que diziam, Chiquinho não assiste o jogo, eu assisto.
0: O selecionador nacional falava esta quinta-feira na cidade de Maputo, numa palestra promovida pelo Semanário Desafio. Atualidade internacional, o chefe da Junta Militar do Mali, Assim Goita, concedeu o perdão a um agente dos serviços secretos franceses com estatuto diplomático, condenado a 20 anos de prisão em junho. O agente esteve preso acusado de conspiração contra as instituições do país do Sahel. Outros oficiais malianos detidos juntamente com um agente francês e expulsos das Forças Armadas ainda não foram julgados. O tempo, a cidade de Pemba poderá registrar hoje 29 graus centígrados de temperatura máxima, seguida por Tete e Nampula com 27 graus. Para as cidades de Maputo, Inhambane e Quelimane prevê-se 23 graus centígrados de máxima, Xai-Xai, Vilanculibeira 22, Chimoio 20, Lixinga 19 graus centígrados de temperatura máxima. Apresentamos as notícias próximas às 5 horas.

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0: Para você que está a despertar na nossa sintonia, desejo uma ótima sexta-feira e que, acima de tudo, consiga alcançar os objetivos traçados para o dia de hoje. Vamos já seguir ficar com a nossa última proposta para hoje, que é o programa Letras e Sons com Conceição Siueia. Ótima escuta!
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0: Estimado ouvinte, seja bem-vindo ao Letras e Sons, uma companhia de Conceição Cibeia e Leonalda Matimel. Já sabe, domingo às 18 horas e 10 minutos marcamos a nossa presença e depois poderá voltar a escutar o mesmo programa sexta-feira às 4 horas e 10 minutos neste mesmo canal, Antena Nacional. Helena Dias propõe no seu livro O Berço Profissional, Família, Valores e Construção da Identidade, com base nas suas vivências, uma nova postura profissional. Aquela que exige não apenas saber técnico, mas sobretudo capacidade de adaptação. Quanto mais rápido o profissional se adapta, refere, mais eficaz será na resposta aos desafios institucionais. Uma obra interessante. É nossa convidada, muito bem-vinda, muito gosto em recebê-la.
1: Muito obrigada.
0: Parabéns pela obra, por este manual de instruções.
1: Muito obrigada, Conceição. Prazer é todo meu.
0: O que lhe leva a partilhar os múltiplos males da nossa sociedade, que, de acordo consigo, muitos dos quais nascem no seio familiar? O berço de onde emergem os valores ou a sua ausência?
1: De várias inquietações, de várias vivências. Nós não nascemos só para o mundo, mas também temos que nascer também com o mundo. Portanto, o berço profissional, ele vem de lá. Falamos do berço ou da ausência dele, porque na verdade é ali. O nosso berço é a nossa gênese. É lá onde tudo começa. Depois é o resto. Mas a nossa gênese é no berço.
0: Depois há o resto, como disse.
1: Depois é o resto.
0: E um desses restos é o comportamento profissional.
1: Pois é.
0: Até que ponto estes valores moldam o comportamento profissional?
1: A partir do berço, nós vamos vivenciando muitas transformações. Ao nível de crescimento, ao nível do desenvolvimento pessoal. Tudo isto começa de lá. Aliás, eu iria mais ao fundo.
0: Uhum.
1: Nós somos mães,
0: estou
1: aqui a imaginar uma mulher gestante, e quando as palavras, quando concebes e as palavras que dizes, ah, eu não queria te ter, isto foi mesmo um engano, não devia ser. Então, os fetos ouvem. Os fetos ouvem.
0: Eles comunicam.
1: Eles comunicam-se, exatamente.
0: Ainda embriões.
1: Embriões, eles ouvem. Então, quando as tuas palavras como mãe, como pai são essas, ah, eu não te queria, isto foi mesmo um erro, isto foi um desastre. Então, tu estás a transmitir o feto àquela pessoa que ele vai ser aqui no mundo quando ele vier. Estás a transmitir o mal. Mas quando as nossas palavras são de carinho, de amor, de afeto, tu vais ser um grande homem, uma grande mulher, seja lá o que tu fores, mas veja aqui o mundo com muita saúde, com muita... Então também estás a transmitir esta alegria, este afeto, este amor fraternal e esta comunicação que depois o novo ser vai ter, esta interação com o mundo.
0: Acredita nas energias, é disto que está a falar?
1: Acredito.
0: Energias negativas e positivas.
1: Acredito, sim, acredito. As energias, o universo conspira para muitas coisas. Quando aspiras a coisas boas, o universo convive contigo. Quando são coisas negativas, o universo vai te tirando até o que tu não tens.
0: Propõe uma leitura crítica e inspiradora sobre o papel das instituições, dos profissionais e da família na construção de uma cultura de excelência. Como se constrói este mundo melhor com estes atores?
1: Em primeiro lugar, dizer que um bom profissional, às vezes, aquilo que a gente diz, mas, puxa, é raro. A gente hoje em dia diz assim, a gente vai para uma instituição e atende-nos com carinho, como se até já nos tivessem conhecido, assim como estás-me a atender, Conceição.
0: Oh.
1: E a gente diz assim, uau, Ainda existe boa gente neste mundo. E é isto que nós queremos. Esta cultura de excelência parte de lá, parte do berço. É claro que o ambiente também faz a sua parte. Mas eu estava num programa do Singulane na STV.
2: Sim.
1: E ele dizia, mas então como? Como a gente ter este... Eu disse, não, o problema é que nós somos profissionais, mas também ao mesmo tempo nós somos clientes. E isso é um ciclo. É um ciclo que vai se
2: repetir. Vicioso.
1: Exatamente. Nós hoje estamos como profissionais, estás como profissional, logo a seguir estás como cliente. E gostarias muito que, como cliente, fosses bem atendida. Como paciente, também fosses bem atendida. Mas para isso acontecer, tu tens de fazer o mesmo como profissional. Se queres ser atendida como cliente, como paciente, como deve ser, então tens que fazer o mesmo. Estas coisas não têm magia.
2: Respeite para te fazer respeitar.
1: Exatamente.
2: Esta construção de uma cultura de excelência depende, sim, senhora, da família, como já fez aqui a abordagem,
1: sim,
2: mas também do meio que nos circunda.
1: Pois é, depende também. Eu costumo dizer assim, aliás, já li muitas vezes, e um autor, que não me lembro quem, ele dizia, nós somos a média das 5 pessoas que convivem conosco. Nós somos a média. Portanto, se convives com pessoas que têm boas energias, boas conversas, que te fazem crescer, que te dão amor, que te dão afeto, e tu também fazes o mesmo, tu vais estar bem. Mas se estiveres naquele grupo onde há só lamentações, porque isto, porque aquilo, isto nada está bem, isto não está bem, aquilo está mal, é o governo, é o meu pai, é o meu tio, é o meu avô, e não sei o quê, aqueles que foram culpados porque eu estou assim, porque não consigo emprego, não consigo casar, não consigo... Então, tu estás a chamar essas energias negativas para ti. Então, o ambiente é, sim, um grande protagonista na nossa vida, na nossa vida profissional, como pessoas também.
2: Muito bem. Ser sempre otimistas será a melhor via.
1: É compensatório, sem dúvida.
2: Expõe fragilidades institucionais. Põe à nu realidades desconfortáveis atrevida, muito ousada. Mas propõe caminhos. Isso é que é importante, o que é muito raro hoje, não é? A gente critica e depois fica-se por aí,
1: pois
2: não é?
1: Pois é.
2: Mas a Helena Dias propõe caminhos. Acredita mesmo em soluções depois de tudo o que referiu aqui na obra?
1: Sim, eu acredito. A gente só não tem solução depois de morrer. Sim, eu acredito.
2: Pois.
1: Acredito piamente. Por quê? Porque nós, os escritores, embora eu sou estreante, mas já me considero escritora.
2: Pois.
1: Nós, os escritores, somos quem somos? Nós somos avós. Somos,
2: sim,
1: avós daqueles que não conseguem ter avós. Nós somos avós deles. Então, se eu escrevo, a Conceição escreve e publica essas coisas todas,
2: sim,
1: um dia nós teremos um mundo melhor. E eu acredito que isto possa acontecer. Porque isto não é magia nenhuma.
2: Nenhuma.
1: Isto depende muito do que é que nós fazemos do dia a dia. Olha, a mudança, nem que seja 1% por dia, é preciso celebrar. Se hoje sais para a rua e sabes que não vais insultar ninguém porque te cortou a prioridade e dizes, epa, aconteceu, está tudo bem, é porque estás a mudar. Se o teu hábito era esse,
2: pois,
1: de insultar todo mundo porque me cortou, porque isto, porque aquilo, hein? E vais, mas com aquela serenidade, já estás a mudar, tens de celebrar essa vitória em ti.
2: Grão a grão.
1: Exatamente,
2: a galinha ao papo.
1: Exatamente.
2: Muito bem. Mas a propósito de ser escritora, como é que classifica o seu livro em relação ao género?
1: Eu não sei se diria que é conto.
2: Uhum.
1: Mas conto provavelmente não seja.
2: Pois.
1: E eu não sei também se poderia dizer que é uma crônica.
2: Exatamente.
1: Talvez pode-se encontrar. Pode-se enquadrar nos dois.
2: Propõe aqui autoconhecimento.
1: Exato.
2: Mas também motiva.
1: Sim.
2: É uma obra,
1: sim,
2: também motivacional,
1: sim, sim,
2: não
1: sim,
2: é?
1: Sim, sim. Desenvolvimento pessoal. Tem um pouco de tudo, na verdade. Tem um pouco de
2: e
1: tudo.
2: E vejo que bebe muito destas águas. pelo menos pelos autores que aqui citou,
1: sim,
2: na obra, o que é que lhe leva a ler, se é que lê, quero acreditar que sim, este tipo de livro, de autores?
1: Há mentores natos que eu sigo, há outros que eu leio muito, e há outros que eu admiro bastante e que eles realmente trabalham mesmo para isso.
2: Pois.
1: Eu admiro muito a Miyakoto nos seus posicionamentos.
2: Pois.
1: Eu admiro muito a Mamá Shiziane.
2: Certo.
1: Também é uma pessoa que me admira muito. E depois tenho alguns de cá, um bocadinho os mentores. Admiro muito o Gabriel Júnior também. Ele tem uns posicionamentos que eu gosto muito.
2: Até cita o outro.
1: Exatamente, eu cito, porque eu admiro muito. E admiro muito também a Conceição, porque eu não ouço muito, não sou assídua. Mas quando me falaram, Conceição, sou eu o quê? Essa pessoa é real, eu tenho que conhecer. Porque já ouvi muitos dos seus programas, já ouvi, sim, já ouvi pela rádio muitos dos seus programas.
2: Muito
1: já
2: obrigada.
1: Ouvi, e são programas mesmo muito bons. Então eu admiro a todos aqueles que lutam.
2: Exatamente. Tá.
1: Para o bem comum.
2: E no âmbito da escrita? Já citou Shiziane,
1: sim,
2: já citou
1: Miyakoto,
2: mas em relação a este tipo de escrita, o autoconhecimento?
1: Eu sigo muito. O pastor é brasileiro.
2: Uhum.
1: Eu sigo muito o pastor Cláudio. Sigo muito também o pastor Tiago Brunet. São pessoas que falam muito
2: o
1: destas
2: Carnal
1: coisas.
2: Também.
1: Sim, exatamente. O Leandro Carnal.
2: Pois.
1: Este é o meu best.
2: Esse, de tanto citar.
1: Este é o meu best,
2: obra.
1: Exatamente. Embora esses dois eu nem cito até.
2: Exatamente.
1: Mas o Carnal eu cito muito. Eu sigo, eu gosto. Gosto imenso das obras dele. Gosto muito das mentorias. Eu gosto muito.
2: Por que é que gosta?
1: É porque eles nos motivam como pessoas. Porque o Leandro Carnal, ele fala de tudo. Da maneira dele, cômica.
2: Pois.
1: De expor as coisas. E eu gosto daquela naturalidade de ele expor as coisas, de ele colocar as coisas assim em pratos limpos. E há coisas que tu, quando segues alguém, ele começa a falar de um assunto e dizes, meu Deus, esse sou eu. Como é que ele conseguiu? Começa já a fazer aquele paralelismo.
2: Exato.
1: Tudo que ele fala e dizes, não, mas parece que é isso mesmo. E eu faço isso. Começa a estar
2: a identificar
1: com o
2: pois,
1: que eles dizem.
2: Essa naturalidade que trouxe para o livro.
1: Exatamente.
2: Um livro que pode ser lido por qualquer pessoa.
1: Muito obrigada.
2: Um livro que pode ser devorado num dia.
1: Sim,
2: de tanto interesse
1: que
2: tem, de tanto real.
1: De tanto real, falando nisso, hoje quando eu vinha para aqui, a menina que me levou no Yango, ela dizia assim, eu às vezes fico com preguiça de ler, porque os escritores põem ali palavras muito difíceis, eles não vão direto ao ponto, e custa muito buscar isto, procurar saber o que é que ele quis dizer, não sei o que é. E qual é o seu estilo, escritora? Eu sou, olha, o meu estilo é direto.
2: Exatamente.
1: Tu vais ler o meu livro e vais entender logo. Pronto.
2: Logo.
1: Agora, resta você que é o leitor, você que fazer as suas críticas, porque as obras são obras, por isso é que são obras.
2: Exatamente.
1: Elas não são acabadas.
2: Exatamente.
1: E são passíveis de correções, de sugestões, de enriquecimentos, por isso é que elas são obras.
2: E esta obra tem como finalidade ajudar a promover as boas práticas profissionais nas instituições e/ou corporações,
1: uhum,
2: e colmatar os desafios do dia-a-dia de um profissional nas diversas facetas da sua atuação,
1: okay,
2: para o desenvolvimento pessoal e integrado da pessoa humana. O berço profissional, família, valores e construção da identidade. O que é que motivou, o que é que inspirou o título do livro?
1: Vivências. Mas o que me motivou mesmo a escrever foi uma dor. Uma dor que não era só minha, era dos demais. E eu estava a fazer acompanhamento hospitalar da minha mãe durante 40 dias. Fui assistindo. Algumas coisas me doeram muito. E foram essas coisas que me obrigaram. Mas nós somos profissionais. Ou estamos aqui como pessoas, estamos a pedir favores. E é isso que me cativou mais a escrever. Eu disse, não, eu tenho que escrever qualquer coisa. Eu não hei de vir aqui falar com medo, ah, atendeste mal e não sei o quê. Não, eu não vou fazer isso, mas eu vou escrever. E eu escrevi. Mas, na verdade, foi uma dor que eu senti...
2: Profunda.
1: Profunda na alma. E vi que aquela dor não era só minha. Era de todos ali. E fui fazendo esse paralelismo em relação às outras instituições. Muito porque bem. A gente sabe o que acontece nas outras instituições. Pessoas mal resolvidas, que atendem o cliente como se o cliente tivesse algum pecado ali, ou como se o cliente estivesse ali a pedir favor.
2: Não, não sabem deixar o problema
1: não
2: na
1: sabe.
2: Porta.
1: Exatamente,
2: e
1: entrar.
2: O seu dever. E quando acabarem as tarefas,
1: carrega os problemas e vai para casa. Aliás, Conceição, eu tenho dito isso até com minhas colegas lá, porque eu estou na autoridade tributária. Eu digo: olha, dividir as águas é
2: pois.
1: Sempre bom.
2: Chama a razão do leitor para que se reflita sobre os dilemas e desafios enfrentados como cidadão e as relações interpessoais que acabou de falar, envolvendo utentes, clientes, pacientes, a economia, a religião, a família e o estado de saúde física e mental. Como um todo, de forma integrada. Estou aqui a roubar as palavras do seu prefaciador.
1: Pois é.
2: Como é que a sociedade se pode sentir responsabilizada e fazer parte integrante da educação e do crescimento de um país que precisa e almeja um dia ser chamado de modelo de profissionais ao nível nacional e além fronteiras? Pego neste argumento para lhe fazer uma pergunta. Como é que acha que isto se pode proceder?
1: De várias maneiras. É aquilo que eu dizia no princípio. Nós, quando nascemos, não nascemos sozinhos. Não estamos engajados numa determinada sociedade. E esta sociedade não é só aquele meio profissional em que nós estamos. Olha só, eu saí do meu meio profissional e eu estou aqui.
2: Exatamente.
1: E eu estou aqui. E nós crescemos todos juntos. Nós temos que nos unir. Temos que trabalhar juntos. Temos que nos criticar, se houver o que criticar. Mas temos que criticar por bem.
2: Crítica construtiva,
1: a Conceição
2: não é?
1: Esteve a dizer, as pessoas falam e não propõem nenhuma, entre aspas, proposta de melhoramento. Então, vamos criticar sim.
2: Pois.
1: Mas construtivamente. Porque senão nós não vamos crescer. O que é que nós queremos afinal? Nós queremos crescer nós todos. E eu costumo dizer, olha, nós estamos em Moçambique e vemos o que vemos. E é um país jovem que tem tudo.
2: Tudo.
1: Tudo para dar certo. Mas depois nós vamos para um país, sei lá, para a Europa ou mesmo aqui, mesmo na África, e vemos que a diferença é abismal. Olha, aqui em Moçambique eu deito um papel, não tenho nenhum problema.
2: Com toda a naturalidade.
1: Mas chegas aqui na fronteira...
2: A mesma pessoa muda de atitude.
1: A mesma pessoa já não consegue fazer isso. Por quê? Por que que não limpas a tua casa?
2: Sem advertência nenhuma.
1: Sim, por quê? Então, é aí onde entra a sociedade, é aí onde entra a religião, é aí onde entram outras forças da sociedade civil... É aí onde entra a família e todo mundo entra nisto. A política, a economia, todos nós, o ambiente.
2: Muito bem.
1: Nós todos temos que fazer parte deste ambiente que nós precisamos, ou deste país que nós precisamos que melhore um dia.
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2: Estimado ouvinte, nós estamos a conversar com Helena Dias, autora do livro O Berço Profissional, Família, Valores e Construção da Identidade. Helena, divide o livro em três capítulos, onde encontramos conceitos, âmbito de aplicação e resumo. Nos conceitos, vamos virar a nossa atenção logo para o princípio. E que é fundamental, a ética e a moral. Num passado mais recente, estas duas teorias eram tidas como comportamentos similares. Atualmente são distintos. Queres explicar?
1: Sim, posso explicar. Porquê? Porque antigamente falar de moral e falar de ética era tudo igual. Hoje não, as águas dividiram-se. Embora sejam palavras quase sinônimas, mas dividiu-se um pouco. Nós, na ética, falamos daqueles princípios. Aqueles princípios que não temos como, nós temos que cumprir. A ética, nós temos que cumprir, não temos como. Às vezes é algo que se impõe para impedir a desobediência. Para impedir a desobediência.
2: É lei, é norma.
1: É lei, é uma norma.
2: É um código de conduta.
1: Exatamente. Enquanto que a moral não. A moral está aqui dentro. E a moral, ela vem contigo lá. A moral religiosa, de como vocês vivem, como é que a sociedade é, como é que deve ser, como é que partimos.
2: Discernir o bem,
1: discernir
2: do
1: o
2: mal.
1: Discernir o bem do mal. O livre-arbítrio está lá. Uhum. Na moral.

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Muito bom dia Moçambique, bom dia estimado ouvinte, bem-vindo ao Jornal da Manhã da Rádio Moçambique. Em destaque nesta manhã de sexta-feira, autoridades sanitárias em Sofala alertam para um possível agravamento da situação da cólera na sequência da chuva que se registra um pouco por toda a província. O Conselho Municipal de Marraquene, na província de Maputo, vai revogar doates de mais de 700 parcelas subaproveitadas. Este é o segundo aviso em apenas 3 meses. Comunidades abrangidas pelo Parque Nacional do Arquipélago do Bazaruto, na província de Inhambane, não recebem os 20% resultantes da exploração de recursos naturais. A situação está a complicar a implementação de alguns projetos de desenvolvimento comunitário. No estrangeiro, o Japão doa 1,9 milhão de dólares em ajuda alimentar ao Malawi para dar assistência a 170 mil pessoas que deverão enfrentar fome no país. São apenas os destaques do Jornal da Manhã, edição desta sexta-feira, dia em que o Presidente da República orienta a cerimônia de abertura do simpósio comemorativo dos 40 anos da institucionalização do cargo do Primeiro-Ministro e da criação do Gabinete de Apoio ao titular deste cargo. Em nome de todos os profissionais que pelo país e região austral do continente garantem este magazine informativo, receba as nossas mais cordiais saudações. São saudações de Sidónio Pires, que está na sonorização, Gerson Jamis nas notícias. Eu sou Adérito Lipang, na edição e apresentação. Vote, me escutam.

Habitualmente começamos com a atualização da informação em forma de notícias do país e do mundo. Está já posicionado o jornalista Gerson Jamis. Gerson, bom dia.

0: Bom dia, Dery Dulipang e ouvinte. O presidente da República, Daniel Chapo, orienta hoje em Maputo a cerimónia de abertura do simpósio comemorativo dos 40 anos da institucionalização do cargo de primeiro-ministro e da criação do gabinete de apoio ao titular do cargo. O evento, que decorre sob o lema 40 anos consolidando a coordenação da ação governativa, vai reunir diferentes intervenientes para uma reflexão sobre a evolução, o papel e os desafios associados à coordenação da ação governativa ao longo das 4 décadas de institucionalização do cargo de primeiro-ministro em Moçambique. No âmbito das comemorações, o chefe de Estado vai igualmente inaugurar a exposição fotográfica, que apresenta documentos oficiais e outros testemunhos, bem como diferentes momentos da trajetória da instituição, indica um comunicado da Presidência da República. E ontem, o presidente da República, Daniel Chapo, recebeu a embaixadora dos Países Baixos em Moçambique, Elizabeth Ackermann, pelo término da sua missão diplomática no país. Em audiências separadas, o chefe de Estado recebeu igualmente o embaixador da França, Yann Prideaux, que também termina a sua missão em Moçambique. No encontro, os dois diplomatas reafirmaram o compromisso dos seus países em continuar a aprofundar as relações bilaterais e a cooperação em áreas estratégicas. A embaixadora dos Países Baixos, Elizabeth Ackermann, destacou a importância da parceria entre Moçambique e os Países Baixos, centrada no desenvolvimento económico e na melhoria das condições de vida das populações.
1: Conversamos na amizade entre nossos países e também o nosso compromisso de continuar de trabalhar para desenvolver o económico dos nossos países, mas também para melhorar a situação das nossas populações.
0: Embaixadora dos Países Baixos em Moçambique, Elizabeth Ackermann, após ter sido recebida pelo presidente da República, Daniel Chapo, pelo término da sua missão diplomática no país. Arrancam na próxima semana as intervenções de emergência em várias secções do troço Pambara-Save na Estrada Nacional número 1, na província de Inhambane. O ministro dos Transportes e Logística, João Macomb, que anunciou o facto no final da sua visita de 2 dias a Inhambane, disse que as intervenções estão avaliadas em mais de 137 milhões de meticais.
2: O desafio é grande, o ideal era termos uma estrada mais transitável, portanto é isso que nós sempre nos comprometemos a fazer. A limitação que temos em pôr a estrada funcional toda ela ao mesmo tempo é o que faz com que até esse momento não tenhamos ainda um funcional. Mas apraz-nos saber que pronto, as obras vão iniciar a partir da próxima semana e vamos atacar os troços críticos da zona norte da província de Inhambane até a província de Sofala.
0: Ministro dos Transportes e Logística, João Matiomba, anunciando em Inhambane o arranque das obras de reabilitação do troço Pambara-Save na Estrada Nacional número 1, na província de Inhambane. O governo está a elaborar um plano para reduzir o impacto do fenómeno El Niño nas regiões centro e sul do país. O ministro das Obras Públicas, Habitação e Recursos Hídricos disse que o referido plano será submetido brevemente ao Conselho de Ministros para sua aprovação. Fernando Rafael informou que, por conta do fenómeno, algumas zonas do país poderão registrar uma escassez de precipitação, facto que leva o executivo a apressar a recuperação de sistemas de abastecimento de água que se encontram inoperacionais.
3: Este plano visa, primeiro, recuperar todos os sistemas inoperacionais, todas as fontes manuais inoperacionais. E também visa assegurar, aumentar a disponibilidade de água em zonas específicas onde já estamos a mapear que vai ter esse impacto severo do efeito do El Niño.
0: O ministro das Obras Públicas, Habitação e Recursos Hídricos, Fernando Rafael, falava esta quinta-feira em Nacalaporto durante uma visita efetuada à barragem local. A bancada parlamentar do Movimento Democrático de Moçambique defende mais investimentos no setor de educação no país. A posição foi manifestada ontem em Maputo, durante um encontro de trabalho com as autoridades do Ministério da Educação e Cultura. A ministra da Educação e Cultura, Samaria Tovela, assegurou que o governo está a trabalhar para melhorar a qualidade do ensino com aposta na formação técnico-profissional.
4: A maior aposta é melhorar os laboratórios, todos adquiram as competências e competências que sirvam principalmente para a questão do autoemprego e também para a empregabilidade, olhando para a indústria que nós como país iremos desenvolver por causa dos recursos que nós temos.
0: Ministra da Educação e Cultura, Samaria Tovela. O secretário do Comitê Central da Frelimo para Mobilização e Organizações Sociais exige coesão e vigilância dos membros do partido durante os preparativos da 11ª Conferência Nacional de Quadros a ter lugar próxima semana na cidade de Chimoio, em Manica. Gonçalves Gemusse quer que os membros da Frelimo em Chimoio envolvam-se em todas as fases preparatórias da conferência e na realização do evento.
5: Também deixamos a mensagem para que cada órgão a nível da base possa mobilizar mais membros, militantes, simpatizantes e a população em geral para recebermos condignamente o camarada Daniel Francisco Chapo no aeroporto, mas também a participação condigna e massiva no último dia dos trabalhos que vai culminar com um comício popular.
0: O secretário do Comitê Central da Frelimo para Mobilização e Organizações Sociais falava esta quinta-feira na cidade de Chimoio, no encontro que manteve com membros da Frelimo no âmbito dos preparativos da conferência. Na atualidade internacional, Japão vai doar 1,9 milhão de dólares em ajuda alimentar ao Malawi para dar assistência a 170 mil pessoas que deverão enfrentar fome no país. A assistência surge depois de o Comitê de Avaliação da Vulnerabilidade do Malawi ter anunciado na semana passada que cerca de 2,6 milhões de pessoas no país deverão enfrentar insegurança alimentar a nível crítico entre outubro e março. Ouvinte, apresentamos as notícias das 6. Acompanhe as próximas às 7 horas.

0: Quando são 6 horas e 10 minutos, vamos conhecer a previsão do tempo para esta sexta-feira e fazemos por isso a ligação com o Instituto Nacional de Meteorologia, onde está posicionado o meteorologista Gonçalves Mabuji. Gonçalves, bom dia.
1: Bom dia, estimados ouvintes da Rádio Moçambique. Previsão do estado do tempo para hoje, sexta-feira, dia 14 de agosto de 2026. O Instituto Nacional de Meteorologia prevê para as províncias da região norte céu pouco nublado, localmente muito nublado, com possibilidade de chuvas fracas, principalmente ao longo da faixa costeira. Vento de sueste a sudoeste fraco a moderado, soprando por vezes com rajadas. Para as províncias da região centro, céu pouco nublado, localmente muito nublado. Chuvas fracas locais, podendo ocorrer regime moderado, nas províncias de Zambeze, acompanhados por vezes de trovada. Vento de sueste a sudoeste fraco a moderado, soprando por vezes com rajadas. E para as províncias da região sul, espere-se tempo ameno e frio, com céu pouco nublado, temporalmente muito nublado, com possibilidade de chuvas fracas locais, principalmente nos distritos costeiros das províncias de Inhambane e Gaza. Vento de sueste a leste fraco a moderado. Temperaturas máximas previstas em graus Celsius. A cidade de Pemba será a cidade que terá a temperatura mais elevada, de 29 graus Celsius, seguido de Tete e Nampula com 27, Maputo, Inhambane e Quilmane, 23, Xai-Xai, Vilanculos e Beira, 22, Chimoio, 20, e por último temos Lixinga com 19 graus Celsius. É tudo quanto à previsão do estado do tempo para hoje. Bom dia, até a próxima.

0: Seguimos viagem agora pelas capitais provinciais para retratarmos logo pela manhã o pulsar das comunidades em informação e de resto as comunidades abrangidas pelo Parque Nacional do Arquipélago do Bazaruto, na província de Inhambane, não recebem os 20% resultantes da exploração de recursos naturais. Esta situação, Efraim Macitela, está a complicar a concretização de alguns projetos de desenvolvimento comunitário.
1: A última canalização ocorreu em 2024, cujo valor foi deduzido das receitas arrecadadas em 2023. A paralisação dos desembolsos, motivada pela atual conjuntura económica, compromete a melhoria da paralisação de serviços de saúde, reabilitação de escolas, ações de proteção e redução da pressão sobre recursos marinhos na ilha de Bazaruto. A crise afeta também a gestão do próprio Parque Nacional do Arquipélago de Bazaruto, limitando as atividades de fiscalização, controlo de receitas e manutenção de meios operativos. O administrador do Parque Nacional do Arquipélago de Bazaruto, Armando Nguenha, reconhece as dificuldades e garante que os valores serão pagos logo que a situação financeira estabilizar-se.
2: As comunidades têm feito muita questão sobre o valor de 2024 e 2025 que não receberam. E nós temos dito claramente que esse dinheiro, a qualquer altura que for desembolsado, terá que ser entregue. Mas é difícil fazer essa mensagem passar, porque são 2 anos que estão à espera. Embora esta situação esteja relacionada com o contexto atual econômico do país, tem afetado negativamente os esforços da gestão, sobretudo pela dificuldade de explicar às comunidades a interrupção deste benefício que vinha sendo recebido de forma regular até maio de 2024.
1: Administrador do Parque Nacional do Arquipélago de Bazaruto, Armando Nguenha, e o atraso no desembolso dos 20% das taxas de exploração de recursos naturais e turismo. O Parque Nacional do Arquipélago de Bazaruto é uma das principais reservas marinhas do país, onde o equilíbrio entre a conservação e o apoio comunitário é fundamental para o sucesso da biodiversidade. Adérito, fecho a nossa intervenção com esta nota. O governador de Inhambane, Francisco Pagula, está neste momento na estrada com destino ao distrito de Vilanculo para proceder ao lançamento, dentro de alguns instantes, da primeira pedra para a construção de um centro de saúde na região de Mururi. Muhanitiko, Khaisa Titsomba, Tamakwati, Renane Bimbi, Kase Hatona, Hanzisa Atiko, de Inhambane, Efraim Macitela, bom dia e votos de um feliz início do fim de semana.
0: Muito bom dia, Efraim Macitela, e bom trabalho por aí. Conselho Municipal de Marraquene, na província de Maputo, vai revogar o direito de uso e aproveitamento de terra a mais de 700 titulares de parcelas subaproveitadas. É o segundo aviso emitido pelas autoridades municipais em menos de 3 meses, depois de, em junho último, ter dado um prazo de 90 dias aos titulares dos doados para a apresentação de projetos concretos de aproveitamento de espaços atribuídos. Domingos Macalane.
3: Entretanto, até aqui, alguns não conseguiram justificar a atividade dos seus espaços e outros simplesmente não compareceram. O presidente do Conselho Municipal de Marraquene, Chafi Sidat, assegura que todos os proprietários dos doates a serem revogados foram formalmente notificados pelas autoridades.
4: Alguns vieram reclamar depois de nós deixarmos avisos. Melhor vir conversar com o município antes de ficar sem todo o terreno. Fazer uma renegociação municipal ou apresentar projetos claros de desenvolvimento dessas áreas. Porque não vamos vacilar. Nesse aspecto não vamos vacilar. Vamos tomar medidas mesmo para essas terras ociosas.
3: Chefe Cidade explica que a revocação de doates em terras ociosas visa dar resposta à pressão que é exercida à edilidade, visando a aquisição de espaços para habitação.
4: Há uma dificuldade tremenda de espaço. As pessoas dizem que sim, existem, porque nós vemos terrenos vazios. Ninguém faz nada. Sim, pode estar vazio, mas sempre há um dono que existe desse terreno. E os processos de revogação desses doates ou qualquer coisa são processos complicados, embora nós já tenhamos iniciado, e requerem paciência e tempo.
3: Presidente do Conselho Municipal de Marraquene, Chafi Sidat, e o processo de revogação de doates a cerca de 700 titulares é do direito de uso e aproveitamento de terra por falta de utilização. Mwingisit, Aixengilene Kakuva, Moçambique, Alembango, Akuzula, Nintuananu, Damatola Domingos Macalani, bom dia.
0: Muito bom dia, Domingos Macalane. Olhemos para o setor da saúde. A chuva que se registra um pouco por toda a província de Sofala pode agravar a situação da cólera. As autoridades sanitárias já apelam a cuidados redobrados, assinalando haver risco elevado de aumento dos casos da doença. Felipe Jorge.
5: A província já contabiliza mais de 420 casos nos quatro distritos abraços com a epidemia, nomeadamente Xibabava, Xemba, Gorongosa e Nhamatanda. Há a registrar 5 mortes, todas ocorridas em Xibabava, que possui o maior número de pacientes diagnosticados com cólera. Reunido esta quinta-feira na 10ª sessão ordinária, o Conselho Provincial dos Serviços de Representação do Estado em Sofala expressou preocupação com a possibilidade de alastramento do surto devido à chuva. O porta-voz do encontro, Hassan Abdallah, diz que é preciso que a população reforce as medidas preventivas e, por outro lado, garante que as autoridades sanitárias estão a fazer de tudo para evitar a propagação da doença.
6: A mensagem principal em relação ao surto de cólera é o comportamento individual, a associação do comportamento individual com comportamentos coletivos. Estamos a falar dos fatores que contribuam para o ambiente sanitário. Devemos manter individualmente todas aquelas medidas de prevenção, a lavagem das mãos. Repetimos sempre que a cólera, conhecida como doença de mãos sujas, a transmissão é fecal-oral. No entanto, as mãos sujas, o contato com a boca, a má conservação do material que nós vendemos nos mercados, isso tudo contribui para a propagação da doença.
5: O porta-voz da 10ª Sessão Ordinária do Conselho Provincial dos Serviços de Representação do Estado em Sofala, Hassan Abdallah, apelando ao reforço dos cuidados face ao risco de agravamento do surto da cólera. Tshakangano kushambanyara, ngweshe, ngemvureka chena, ngisipo kanamaruta. Cuidado com o que fica cólera. Felipe Jorge, Bairro.
0: E o setor da saúde no distrito de Mutarara, em Tete, receia que a ocorrência do fenômeno climático El Niño aumente os índices de desnutrição em crianças naquela região. Adriano Bicuani.
7: Segundo a diretora da Saúde, Mulher e Ação Social, caso a situação aconteça tal como o previsto, o problema da insegurança alimentar, que atualmente é uma realidade, também poderá agravar a falta de nutrientes para uma alimentação saudável. Dina João disse que a sua instituição estava a um bom ritmo na redução dos casos de desnutrição nos últimos meses, mas considera que a situação poderá regredir. Segundo a nossa entrevistada, o facto obriga o seu setor a redobrar medidas para fazer face a situação.
8: Então, se esse fenômeno realmente for acontecer assim na magnitude em que foi prevista, quero dizer que daqui aos 6 meses nós vamos registrar casos de desnutrição a nível do nosso distrito. Sendo que o nosso foco era de quase terminar ou eliminar esses casos, mas por causa desse fenômeno quase que ninguém vai produzir. E aquelas crianças, depois de terem desnutrição, todos eles desaguam para o setor saúde. Então, o nosso nível, esse é um desafio que nós temos que lutar a todo nível como governo. Sei que não tem como mudar o clima, mas quando chegar essa fase, teremos que fazer esforço através de apoio de parceiro para nós podermos apoiar essas crianças que estarão afetadas por esse fenômeno.
7: A diretora da Saúde, Mulher e Ação Social de Mutarara deu a conhecer que aquela região tem estado a registrar casos de desnutrição com frequência devido às mudanças climáticas que têm contribuído negativamente na produção agrícola. A Rádio Moçambique soube da diretora Dina João que, no primeiro semestre, o seu distrito registrou 56 internamentos de crianças com desnutrição contra 107 do igual período do ano passado. Tchonde Abali. Yengu ya sinta, tia ntizipewa matenda muonga chifua, makamaka ana. Da cidade de Tete, Adriano Bicon. Bom dia, até a próxima oportunidade.
0: Muito bom dia, mudamos de capítulo. A rede viária de Moçambique, Revimo, vai realizar obras de manutenção em vários pontos da Estrada Nacional número 6, ENC, Jamanica, antes do início da próxima época chuvosa. Jornalista Dine Kassam.
9: A informação foi avançada pelo diretor do Centro de Assistência e Manutenção da Revimo em Manica, Lourenço Nhamue. Segundo a fonte, o empreiteiro já está mobilizado para intervir nos pontos identificados, com trabalhos concentrados, sobretudo, na plataforma da estrada, onde algumas zonas apresentam sinais de degradação. refere que as obras têm como objetivo melhorar as condições de circulação e prevenir a degradação da estrada durante a próxima época chuvosa.
10: A estrada está apresentando algumas patologias e, para fazer face a isso, nós temos as empreitadas que vão continuando. O empreiteiro já está cá mobilizado. Vamos fazendo intervenções porque não queremos correr o risco de intervirmos e logo a seguir termos chuvas. Nós vamos fazendo intervenções pontuais para garantir que, ao longo desse período que nos resta até a época chuvosa, não tenhamos patologias que comprometam a posteriori a boa circulação na via. Em termos de localização, temos no quilómetro 127, 125, 122, 138, incluindo 135. Mesmo aqui na zona de Mutira, temos algumas patologias, mas neste momento não se apresentam tão graves que possam exigir uma intervenção imediata. Mas estamos fazendo uma monitoria de tal sorte que, sempre que houver alguma patologia que dê indicações de gravidade, o empreiteiro esteja à altura de fazer essa intervenção.
9: Lourenço Nhamue diz ainda que a sinalização da ENSES em Manica é atualmente considerada adequada, estando prevista a melhoria da sinalização horizontal depois das intervenções no pavimento. Sambanhara Ngokuma no Sabau, Canamarota. Vikirai Cólera, de Chimoio, Dine Kassam.
0: No distrito de Limpopo, em Gaza, será concluído em breve o projeto executivo para a construção de raiz da ponte sobre o rio Lumane, ligando os postos administrativos de Chikumbane e Zongwene, tal como refere Francisco Nelson. Francisco, bom dia.
11: Ora viva, bom dia, Adérito Lipangue ouvinte. Além da construção da ponte, será feito um aterro elevando a cota da estrada numa extensão de 8 km para garantir a resiliência e evitar cortes em caso de chuvas intensas e inundações. O administrador do distrito do Limpopo, Virgílio Muxanga, informou que até o momento já foi concluído o estudo geofísico para a construção da ponte sobre o rio Lumane. Atualmente, a travessia sobre este rio é assegurada por uma ponte metálica em avançado estado de degradação, situação que coloca em risco a segurança de pessoas e bens. Virgílio Muxanga explica que com a construção de uma nova ponte sobre o rio Lumane, o troço Chikumbane-Zongwene servirá de alternativa à Estrada Nacional número 1 e vai galvanizar o turismo na zona costeira das províncias de Gaza e Maputo.
12: Podemos adivinhar que todo o Limpopo e a província de Gaza, porque trata-se de uma estrada, de um corredor turístico. A partir de Chikumbane pode-se chegar a Manissa, pode-se chegar a Maracuene, pode-se chegar a Costa do Sol. Então nós entendemos que essa é uma alternativa viável para a nossa Estrada Nacional número 1. É um eixo turístico que começa de Costa do Sol até Chikumbane. Portanto, há de ser de grande valia a construção dessa ponte e que vai oferecer uma alternativa viável para a Estrada Nacional número 1 e vai catapultar naturalmente o desenvolvimento do distrito no que diz respeito ao turismo, a outros tipos de investimento, às indústrias que criamos que as empresas que abandonaram o distrito lá de Zongwene por conta das condições da ponte possam retomar as suas atividades.
11: Administrador do distrito do Limpopo, Virgílio Muxanga, e o projeto de construção da ponte sobre o rio Lumane, ligando os postos administrativos de Chikumbane e Zongwene. Mwingisete, Aihanye Rikurula, Francisco Nelson, cidade de Xaxai. Muito bom dia e bom início de final de semana. Bom trabalho aí, Adérito Lipangue.
0: Muito obrigado, Francisco Nelson. Bom trabalho para si também. Seguimos agora ao distrito de Meluco, em Cabo Delgado, onde decorre a reconstrução de 15 salas de aula destruídas pelo ciclone Kenneth em 2019 para assegurar a melhoria das condições de ensino e aprendizagem a mais de 5 mil alunos. O detalhe por Sumali Gilberto.
13: As obras estavam interrompidas desde 2022 devido ao abandono dos empreiteiros por fatores associados ao terrorismo. O diretor do Serviço Distrital de Educação, Juventude e Tecnologia em Meluco, ao avançar estas informações à Rádio Moçambique, disse que decorrem a um ritmo satisfatório as obras de reabilitação das 15 salas de aula financiadas pelo Unicef, melhor dito, Fundo das Nações Unidas para a Infância. Xavier Rumeque explicou que, uma vez concluídas as obras de reconstrução daquelas infraestruturas escolares, serão garantidas a dignidade e a segurança aos alunos que atualmente assistem às aulas em condições precárias.
14: As obras são subdivididas em 7 salas de aulas para o empreiteiro local, 8 salas de aulas para o de Pemba, sendo que no empreiteiro o local já terminou com a reabilitação, faltam acabamentos, proximamente poderá fazer entregas e ao passo que o outro está numa fase de aproximadamente 40% de execução da sua obra. E esperamos que nos próximos tempos também termine com a reabilitação e faça entrega. Estamos a fazer esforço como governo no sentido de todas as obras serem reparadas. Nós temos algumas dificuldades da ordem financeira, por isso que contactamos parceiros para nos apoiarem. Temos tido essa resposta. O que podemos apelar é que os nossos parceiros, quando nos ouvirem aclamar por um apoio, devem nos responder favoravelmente, porque estamos a precisar.
13: O diretor do Serviço Distrital de Educação, Juventude e Tecnologia em Meluco, Xavier Romeque, acrescentou que, além das 15 salas de aula em obras, outras 4 necessitam de reabilitação, estando em curso a mobilização de fundo junto de parceiros. Nauá Madi, Nassabão, Emarrivo, Unhemé, Kipindupindu. Sumaria Gilberto Mpemba, muito bom dia.

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É chegado o momento para recapitularmos as notas em destaque. Nesta manhã de sexta-feira, autoridades sanitárias em Sofala alertam para um possível agravamento da situação da cólera na sequência da chuva que se registra um pouco por toda a província. E o Conselho Municipal de Marraquene, na província de Maputo, vai revogar doates de mais de 700 parcelas subaproveitadas. Este é o segundo aviso em apenas 3 meses. Comunidades abrangidas pelo Parque Nacional do Arquipélago do Bazaruto, na província de Inhambane, não recebem uns 20% resultantes da exploração de recursos naturais. A situação está a complicar a implementação de alguns projetos de desenvolvimento comunitário. No estrangeiro, Japão doa 1,9 milhão de dólares em ajuda alimentar ao Malawi para dar assistência a 170 mil pessoas que deverão enfrentar fome no país. São apenas os destaques do Jornal da Manhã desta sexta-feira, dia em que o Presidente da República orienta a cerimónia de abertura do simpósio comemorativo dos 40 anos da institucionalização do cargo do Primeiro-Ministro e a criação do Gabinete de Apoio ao titular deste cargo.

0: Fazemos agora nova ligação com o Instituto Nacional de Meteorologia para o meteorologista Gonçalves Mabui recapitular a previsão do tempo para esta sexta-feira. Uma vez mais, bom dia, Gonçalves.
1: Bom dia, estimados ouvintes da Rádio Moçambique. Previsão do estado do tempo para hoje, sexta-feira, dia 14 de agosto de 2026. O Instituto Nacional de Meteorologia prevê para as províncias da região norte, céu pouco nublado, localmente muito nublado, com possibilidade de chuvas fracas, principalmente ao longo da faixa costeira. Vento de sueste a sudoeste fraco a moderado, soprando por vezes com rajadas. Para as províncias da região centro, céu pouco nublado, localmente muito nublado. Chuvas fracas locais, podendo ocorrer regime moderado nas províncias de Zambeze, acompanhados por vezes de trovada. Vento de sueste a sudoeste fraco a moderado, soprando por vezes com rajadas. E para as províncias da região sul, espere-se tempo ameno e frio, com céu pouco nublado, temporalmente muito nublado, com possibilidade de chuvas fracas locais, principalmente nos distritos costeiros das províncias de Inhambane e Gaza. Vento de sueste a leste fraco a moderado. Temperaturas máximas previstas em graus Celsius. A cidade de Pemba será a cidade que terá a temperatura mais elevada, de 29 graus Celsius, seguido de Tete e Nampula com 27, Maputo, Inhambane e Quilimane, 23, Xai-Xai, Vilanculos e Beira, 22, Chimoio, 20, e por último temos Lixinga com 19 graus Celsius.
0: Daqui a sensivelmente uma hora, ou seja, quando forem 7 horas e 30 minutos, no café da manhã, vamos hoje perspectivar o desenvolvimento do setor mineiro e energético no país, isto no âmbito do 11º Conselho Coordenador do Ministério dos Recursos Minerais e Energia, que hoje se realiza. A nossa convidada é a Diretora Nacional de Hidrocarbonetos e Combustíveis e porta-voz do evento, Filisbela Cunhete. Como sempre, o ouvinte é também convidado a participar e pode participar através de mensagens a serem partilhadas nas páginas do Facebook, Jornal da Manhã, RM, e também pela página Rádio Moçambique. São 6 horas e 35 minutos, já a nossa viagem pelo país para retratarmos o pulsar das comunidades continua. Académicos e membros da sociedade civil em Nampula exigem que as empresas privadas acabem com maus tratos aos seus trabalhadores. É uma preocupação apresentada esta quinta-feira em reunião de auscultação pública orientada pelo governador de Nampula, Eduardo Abdullah. E quem esteve lá para captar é o nosso colega Júlio Moro. Júlio, bom dia.
2: Bom dia. Na ocasião, apontaram igualmente a poluição do meio ambiente por parte de algumas empresas ligadas à extração mineira em alguns distritos da província.
3: Sobre a violação dos direitos laborais dos trabalhadores nas lojas, nas indústrias, assim como recebemos denúncias vindas da Umaine, da Kenmar, que há trabalhadores que estão a trabalhar em condições deploráveis. Não há respeito nas lojas, não há contratos. Se há contratos, não se honram os compromissos, não recebem salário mínimo nacional. Alguns deles chegam a ser despedidos sem justa causa.
4: Nós, como organizações, não dizemos que os recursos não podem ser explorados. O serviço ou a direção provincial de ambiente, mas tem que usar os três pilares de sustentabilidade.
2: Gamido dos Santos e Antônio Mutoa, acadêmico e membro da sociedade civil, respectivamente. Face a estas preocupações, o governador de Nampula, Eduardo Abdullah, garantiu que vai levar a cabo uma fiscalização cerrada nas instituições por forma a apurar a veracidade dos factos para possíveis soluções.
5: Nós vamos fazer ações inspectivas. Pessoalmente, vou sair a pé e entrar em algumas dessas lojas que me der as denúncias. Vou fazer isso. Quero tranquilizar a minha população que não vou admitir que haja anarquia e que haja exploração às nossas populações, aos nossos trabalhadores. E a Kenmar que se referiu aqui, nós vamos conversar com eles. Havemos de ir a Topuito, Angoche, ou onde ele estiver, a Moma, para ir perceber e fazer esta auscultação. Porque das vezes que lá fui, não me aparece ninguém a vir trazer essas queixas.
2: Governador de Nampula, Eduardo Abdullah. Adereto, deixe-me partilhar que num dia em que a previsão meteorológica aponta temperaturas máximas de 27 graus Celsius para Nampula, a cidade capital, mesmo com o sol que já se faz sentir, está a observar um frio intenso devido à chuva miúda registrada na noite de ontem. Mas tratando-se de um dia laboral, já se verifica a movimentação de pessoas de um lado para o outro, porque só assim vão garantir o seu sustento. Amusi, Oriria, Nwariki Kasako, Uiranika Sopireta. A partir de Nampula, Júlio Moro, bom dia, bom fim de semana.
6: Muito bom dia, Júlio Moro. Está feito o retrato a partir de Nampula, na província do Niassa. Cresce o número de organizações não governamentais que abandonam a execução de programas e projetos devido a corte de financiamentos de parceiros. O detalhe por Pinto Catawa.
7: Esta quinta-feira foi despedida do PROSAM, Programa para a Produção, Produtividade e Renda Sustentável, Segurança Alimentar e Nutricional no Niassa, que anunciou o encerramento das portas a partir da próxima semana. Com início em janeiro de 2024, o PROSAM foi concebido para a duração de 5 anos e foi executado apenas pela metade do tempo previsto. Baseado em 5 distritos do sul da província do Niassa, nomeadamente Quamba, Metarica, Maua, Nipepe e Marrupa, o PROSAM abrangeu mais de 6 mil famílias camponesas com foco para a produtividade, aumento da renda e combate à desnutrição nas comunidades rurais. Trata-se de mais um programa suportado pela cooperação sueca a deixar a província do Niassa depois de, no dia 7 de junho passado, a embaixada anunciar corte de financiamento a 9 organizações com vários parceiros de implementação. O coordenador de políticas e programas da Oxfam na África Austral, Adelson Rafael, assegura a continuidade de assistência aos beneficiários durante os próximos 2 meses para o fortalecimento e réplica das lições aprendidas.
8: Das avaliações efetuadas pós-treinamento a nível comunitário, é possível que 86% das pessoas que receberam os treinamentos mostraram ter adquirido conhecimentos básicos e a intenção, primeiro, é uma replicação dentro do agregado familiar, porque em muitas circunstâncias os beneficiários diretos foram as mulheres, muito por conta do papel doméstico que elas representam, mas que ele deve ser primeiro extensivo para seus cônjuges, nesse caso os maridos, para que tenham esse processo de habilidade.
7: A mudança de perfil e abordagem do doador no financiamento de projetos são apontados como fatores determinantes para o corte do financiamento. Omvela, Samalani Malanguizo e Azomoyo, Pachiteteso Chamatenda e Oceana. Delixinga, Pinto Catawa, bom fim de semana.
6: Seguimos agora ao distrito de Mopeia, sul da província da Zambésia, onde se prevê a produção ainda este ano de mais de 200 toneladas de semente melhorada de arroz para ser usada na campanha agrária 2026-2027, tal como refere a Milton António. Milton, bom dia.
9: Bom dia. O fato foi avançado à Rádio Moçambique pelo diretor dos Serviços Distritais de Atividades Económicas de Mopeia na Zambésia, Gilton José. A fonte diz que, para o efeito, foram lavrados e semeados 50 hectares nos regadios da Paz, Limane e Chivirano. Gilton José afirma que no próximo mês inicia o transplante da cultura atualmente em germinação.
10: É uma estratégia específica somente para a produção de semente, com vista a reduzirmos o nível de procura de semente no distrito, e o distrito 5 vizinhos da província em geral. Sempre que arranca a campanha seguinte, tem existido esta rotura, este déficit de semente. Então, o setor, o distrito, está apostado na produção de semente, por forma mesmo a minimizar aquilo que é a procura no início das campanhas agrícola. É um processo que visa mesmo fazer uma transformação agrária a nível dos nossos produtores, com o intuito de eles adotaram essa tecnologia de produção de semente.
9: A fonte acrescenta que o Serviço de Atividades Económicas do Distrito de Mopeia está a monitorar o desenvolvimento vegetativo daquela cultura.
10: E estamos atentos por forma que esta produção não possa comprometer o arranque da campanha agrária e 26 de 2027. E todos os amanhos culturais, todas as atividades de campo estão a ter em conta para não termos não comprometer, diria, a próxima campanha agrícola. Estamos todos atentos e acreditamos que teremos êxito tendo em conta que os sistemas de irrigação que o distrito dispõe poderá alavancar bastante aquilo que é a produção de arroz no distrito.
9: O distrito de Mopeia, na Zambésia, conta atualmente com 375 hectares infraestruturados. Mulibonywa, Ndoini Labe, Yawini Munu, em Moçambique. Kelimane, Hamilton Antônio, bom dia.
6: Muito bom dia. Atualidade política, o secretário do Comitê Central da Frelimo para a Mobilização e Organizações Sociais exige coesão e vigilância dos membros do partido durante os preparativos da 11ª Conferência Nacional de Quadros, a ter lugar próxima semana na cidade de Chimoio, em Manica. Onde reporta o jornalista Cláudio Duane.
11: Gonçalo Feijamos quer que os membros da Frelimo, aqui em Chimoio, envolvam-se em todas as fases preparatórias da conferência e na realização do evento. Feijamos falava esta quinta-feira na cidade de Chimoio, no encontro que manteve com os membros da Frelimo no âmbito dos preparativos da conferência.
12: Também deixamos a mensagem para que cada órgão a nível da base possa mobilizar mais membros, militantes, simpatizantes e a população em geral, para recebermos condignamente o camarada Daniel Francisco Chapo no aeroporto, mas também a participação condigna e massiva no último dia dos trabalhos que vai culminar com um comício popular. Portanto, todos os órgãos da base do partido e do governo foram exortados para participar ativamente na preparação deste grande evento que será aqui em Chimoio.
11: O secretário do Comitê Central disse que a Conferência Nacional de Quadros serve para confirmar que o Partido Frelimo continua determinado em contribuir para o desenvolvimento socioeconómico de Moçambique.
12: Tendo em conta a participação muito motivadora do partido a nível dos órgãos da base, estão aqui presentes todos os secretários das células, dos círculos, a OMM, aqui nos... Então, esta aqui é a prova evidente que o partido em Chimoio, não é? Nunca se mudou na província, está num ritmo muito satisfatório e está com as suas bases bem consolidadas.
11: Gonçalo Feijamoça, de Rádio Moçambique, é que sai satisfeito do encontro, é por ter percebido que, ao nível da base, os membros da Frelimo estão comprometidos em fazer desta conferência um momento de festa. A Frelimo vai, por isso, a sair mais fortificada da Conferência Nacional de Quadros.
12: Esperamos que a Frelimo saia mais coesa, mais motivada, renovada, robusta para desafios que advém.
11: A Conferência Nacional de Quadros da Frelimo vai juntar em Chimoio a cerca de 3.500 delegados e convidados entre os dias 21 e 23 de agosto corrente. É Cláudio Duane em Chimoio.
6: E a delegação da Tanzânia à 11ª Conferência Nacional de Quadros do Partido Frelimo parte dentro das próximas 72 horas com destino a Chimoio. Monteiro Bonifácio.
13: Integram a delegação 4 membros eleitos na Tanzânia Continental e Zanzibar, 2 membros do Comitê Central residentes neste território, um dos quais também responsável pela assistência de Quênia e convidado. O primeiro secretário do Comitê de Zona da Tanzânia Continental do Partido Frelimo, Costa Maico, reafirmou que à Conferência Nacional de Quadros, a delegação leva assuntos relacionados com a migração, uniões forçadas e desafios de funcionamento dos órgãos de base.
14: Há desafios que temos aqui. Nós vamos levar essa mensagem para o partido também ter conhecimento disso e vermos como o partido vai tomar medida de resolver esses desafios que nós temos.
13: Costa Maico, primeiro secretário do Comitê de Zona da Tanzânia Continental do Partido Frelimo, e o nível de preparação para a Conferência Nacional de Quadros, que tem lugar próxima semana em Chimoio, província de Manica. De Dar Islam, Monteiro Bonifácio.
15: A caminho da 11ª Conferência Nacional de Quadros da Frelimo.
16: O que nós temos conquistado e que é preciso consolidar e valorizar é a união e a coesão dos moçambicanos em torno da nossa independência, da nossa unidade nacional e formação. Mas essa vitória vai ter resultados desejados se nós conseguirmos assegurar a frente económica. Esta abordagem esteve sempre dentro da frente de libertação de Moçambique. Libertar a terra e os homens e preparar as pessoas. E, efetivamente, nós conseguimos uma etapa difícil, mas muito boa. Foi conquistar a independência, conquistar a unidade nacional, reforçarmos a reconciliação entre nós, moçambicanos, tentarmos lutar para um objetivo comum. Mas o que vai nos, de facto, unir, fazer o país crescer, conquistar um espaço aqui na região e afirmarmos um espaço na região, é com uma independência económica que vamos fazer.
17: Aires Ali, membro da Comissão Política da Frelimo.
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6: No café da manhã, vamos perspectivar o desenvolvimento do setor mineiro e energético no país, isto no âmbito do 11º Conselho Coordenador do Ministério dos Recursos Minerais e Energia, que hoje tem lugar. A nossa convidada é a Diretora Nacional de Hidrocarbonetos e Combustíveis e o porta-voz do evento, Felisbela Cunhete. O ouvinte, como sempre, é também convidado a participar através de mensagens que podem ser partilhadas nas páginas do Facebook, Jornal da Manhã, RDM e Rádio Moçambique.

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0: É a página das notas sobre o desporto aqui no Jornal da Manhã. O em destaque, selecionador nacional de futebol sub-20 define o apuramento ao CAN da categoria como objetivo do torneio regional COSAFA 2026. Castro Jorge, bom dia.
1: Muito bom dia. Esta ambição foi manifestada após a realização do sorteio da fase regional que terá lugar nas Ilhas Maurícias entre 18 e 27 de setembro próximo. Luís Guerreiro destaca a qualidade dos jogadores moçambicanos para definir a meta do apuramento ao CAN no próximo ano no Ghana. Ilhas Maurícias, Namíbia e Seychelles são para já os adversários da fase regular, onde os mambinhas devem assegurar o primeiro lugar para seguir em frente.
2: Não passa pela cabeça de ninguém, com este plantel jovem de qualidade que nós temos, não possamos ir ao CAN. Portanto, é o objetivo principal é ir ao CAN e tudo faremos para que isso possa acontecer e dar mais uma alegria ao povo moçambicano. Estamos a preparar o sub-20 com muita intensidade. Faz parte do plano também a ida para as Maurícias com alguma antecedência para fazermos um estágio para integrar os jogadores que vêm da Europa, para ficarmos já com um entrosamento muito melhor.
1: Selecionador Nacional de Futebol Sub-20 de Moçambique, Luís Guerreiro, e desejo de qualificar os mambinhas da categoria para a fase final da Taça de África de Nações do próximo ano no Ghana. Já qualificada está a Seleção Nacional de Futsal, que em outubro próximo vai ao Marrocos jogar a fase final da competição continental inserida no Grupo B, onde vai defrontar o Egito, Angola e Tanzânia. O selecionador nacional da modalidade já reagiu e define o grupo como difícil, mas não impossível para passar da primeira fase da competição. Nadir Narrotan diz que este será um verdadeiro teste à capacidade do futsal moçambicano no contexto continental.
3: Vai ser um grupo complexo e que isto vai nos testar. Acima de tudo, estamos preparados para trabalhar e defrontar grandes seleções como aquelas que estão inseridas no nosso grupo. Nós já temos o plano praticamente traçado, sabemos exatamente o que é que temos que fazer. Agora que conhecemos os nossos adversários, não é mais fácil, mas é, sem dúvida, uma ajuda muito grande para prepararmos aquilo que será a forma como devemos apresentar, a entidade que devemos construir e, acima de tudo, a vontade que devemos ter até que a competição comece. Estamos cientes de que podemos alcançar com o trabalho, mas, acima de tudo, temos que estar prontos para trabalhar quando o momento chegar e mostrar tudo aquilo que devemos mostrar.
1: Selecionador Nacional de Futsal de Moçambique, Nadir Narrotan, e os adversários da fase final da CAN, a modalidade agendada para outubro próximo no Marrocos. Por cá prossegue esta tarde a disputa da 14ª jornada de Moçambola, com a efetivação de 4 jogos em diferentes cidades moçambicanas. Em Nacala, Porto, o Ferro Velho local recebe o homónimo de Maputo. Na Beira, o Ferro Velho terá a visita do homónimo de Lixinga, enquanto que em Pemba, Bahia de Pemba, terá a visita de Machaquene. E na cidade de Nampula, o Ferro Velho local recebe a Associação Black Bulls. As locomotivas de Lixinga já viajaram à Beira com desejo de vencer os representantes de Sofala nesta dupla jornada. Judite Kawawa.
4: O clube ferroviário de Lixinga afirma estar preparado para encarar com responsabilidade a dupla jornada na sua deslocação à cidade da Beira. Para o efeito, os jogadores estão preparados em todos os aspectos para defrontar esta sexta-feira o ferroviário da Beira no jogo a contar para a 14ª jornada do Moçambola. Falando esta quinta-feira em conferência de imprensa no estádio municipal 1º de maio, Nelson Imaló, treinador adjunto do clube ferroviário de Lixinga, prometeu contrariar as intenções do ferroviário da Beira e conseguir um bom resultado. A fonte assegurou que todos os jogadores gozam de boa saúde e pede ao público em geral para dar mais força à locomotiva da Terra dos Matacas. O clube do ferroviário de Lixinga partiu esta quinta-feira com destino à cidade da Beira para defrontar esta sexta-feira o ferroviário local e depois a Liga Desportiva de Sofala.
5: Vão ser jogos difíceis, vamos jogar no seu ambiente, naturalmente estamos à espera de dificuldades, mas estamos preparados para tentar lutar para ganharmos os jogos. Os dois jogos, esse é o nosso propósito. Sabemos que a equipa do Ferro Velho da Beira está a passar um bom momento. Estão nos lugares primeiros, estão a lutar para ganhar o campeonato, são candidatos, sabemos disso, mas vamos tentar contrariá-los em casa deles e tentar ganhar o jogo. Mas vamos tentar

0: Tudo, faz tudo mesmo. Não está a aparecer gol, já não sei o que, aonde vamos buscar o golo, porque está complicado mesmo. Mas
1: Falta o próprio Macassar entrar em campo.
0: sou mais nada, mais nada. Mas estou sem ideia mesmo.
1: Próximo jogo.
0: Temos que virar para ganhar, é preciso marcar, mas temos que ganhar mesmo. Como também não sei.
1: O que está a falhar?
0: Finalização, meu querido.
1: Por seu turno, Arthur e Romão, o técnico da ADV, saem satisfeitos com este empate.
2: Obviamente, mas já tiramos algumas conclusões. Jogar fora de casa não é tão fácil, mas eu tenho a dizer só parabenizar o grupo, né? De uma outra forma, contra a corrente de jogo, contra a ventania, contra tudo, fizeram de tudo, passamos aqui com o empate. Mais uma vez, parabenizo a rapaziada, esteve bem em todos os momentos. Vamos ver o que vai acontecer no próximo jogo.
1: Vamos ver o que vai acontecer no próximo jogo. Satisfação de Arthur e Romão, técnico junto da equipa da ADV, que sai aqui com empate, sem abertura de contagem, no jogo diante do Xingol de Tete, que conta para a jornada 14 do Moçambola 2026.
3: Bom dia.
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3: São 7 horas em toda a República de Moçambique.

0: é o regresso do jornalista Gerson Jamis para a atualização das notícias.
1: O presidente da República, Daniel Chapo, orienta hoje em Maputo a cerimónia de abertura do simpósio comemorativo dos 40 anos da institucionalização do cargo do primeiro-ministro e da criação do gabinete de apoio ao titular do cargo. O evento, que decorre sob o lema 40 anos consolidando a coordenação da ação governativa, vai reunir diferentes intervenientes para uma reflexão sobre a evolução, o papel e os desafios associados à coordenação da ação governativa ao longo das 4 décadas de institucionalização do cargo de primeiro-ministro. No âmbito das comemorações, o chefe de Estado vai igualmente inaugurar a exposição fotográfica, que apresenta documentos oficiais e outros testemunhos de diferentes momentos da trajetória da instituição, indica um comunicado da Presidência da República. E ontem, o presidente da República, Daniel Chapo, recebeu a embaixadora dos Países Baixos em Moçambique, Elizabeth Ackermann, pelo término da sua missão diplomática. A embaixadora dos Países Baixos, Elizabeth Ackermann, destacou a importância da parceria entre Moçambique e os Países Baixos, centrada no desenvolvimento económico e na melhoria das condições de vida das populações.
2: Conversamos na amizade entre nossos países e também o nosso compromisso de continuar de trabalhar para desenvolver o econômico dos nossos países, mas também para melhorar a situação das nossas populações.
1: Embaixadora dos Países Baixos em Moçambique, Elizabeth Ackermann, após ter sido recebida pelo Presidente da República pelo término da sua missão diplomática no país. A chuva que se registra um pouco por toda a província de Sofala pode agravar a situação da cólera. Até o momento, há o registro de 5 mortes, todas ocorridas em Xibabava, que possui o maior número de pacientes diagnosticados com a doença. Filipe Jorge.
3: O porta-voz do encontro, Hassane Abdallah, diz que é preciso que a população reforce as medidas preventivas para evitar a propagação da doença.
4: As mãos sujas, o contato com a boca, a má conservação do material que nós vendemos nos mercados, isso tudo contribui para a propagação da doença.
3: A província já contabiliza mais de 420 casos nos 4 distritos abraços com a epidemia, nomeadamente Xibabava, Xemba, Gorongosa e Nhamatanda. Felipe Jorge, Beira.
1: Conselho Municipal de Marraquene diz que vai revogar o direito de uso e aproveitamento de terra a mais de 700 titulares de parcelas subaproveitadas. O aviso surge depois do município ter dado um prazo de 90 dias aos titulares de doates para apresentação de projetos de aproveitamento dos espaços atribuídos. Domingos Macalane.
5: O presidente do Conselho Municipal de Marraquene, Chafi Cidade, assegura que todos os proprietários dos doates a serem revogados foram formalmente notificados pelas autoridades.
6: Alguns

0: Vieram reclamar depois de nós deixarmos avisos. Melhor vir conversar com o município antes de ficar sem todo o terreno, porque não vamos vacilar.
1: Chefe Cidade explica que a revocação de duatis em terras ociosas visa dar resposta à pressão que é exercida à edilidade, visando a aquisição de espaços para habitação. Damatola Domingos Macalani, bom dia.
2: Comunidades do Parque Nacional do Arquipélago do Bazaruto não recebem os 20% resultantes da exploração de recursos naturais. A situação está a complicar a concretização de alguns projetos de desenvolvimento comunitário naquela área de conservação da província de Inhambane, tal como reporta Efraim Macitela.
3: O administrador do Parque Nacional do Arquipélago de Bazaruto, Armando Nguenha, reconhece as dificuldades e garante que os valores serão pagos logo que a situação financeira estabilizar-se.
4: Nós temos dito claramente que esse dinheiro, a qualquer altura que for desembolsado, terá que ser entregue. Mas é difícil fazer essa mensagem passar, porque são 2 anos que estão à espera.
3: Administrador do Parque Nacional do Arquipélago de Bazaruto, Armando Nguenha, e o atraso no desembolso dos 20% das taxas de exploração de recursos naturais e turismo.
2: Na atualidade internacional, na Zâmbia arrancou, ao princípio da noite de ontem, a contagem de votos das eleições presidenciais. Cerca de 8 milhões de pessoas foram registadas para os pleitos. Os eleitores também escolheram os membros do parlamento e vereadores. A Comissão Eleitoral da Zâmbia informou que os resultados poderão ser divulgados na próxima segunda-feira. Ao fim, foram as notícias das 7, as próximas pontualmente às 8 horas.
5: Mais uma ligação com o INAMI para, desta vez, o meteorologista Gonçalves Mabui fazer o resumo das temperaturas máximas previstas para hoje nas principais cidades.
6: A cidade de Pemba será a cidade que terá a temperatura mais elevada, de 29 graus Celsius, seguido de Tete e Nampula, com 27, Maputo, Inhambane e Quilmane, 23, Xai-Xai, Vilanculos e Beira, 22, Chimoio, 20, e, por último, temos Lixinga com 19 graus Celsius.

onde forem 7 horas e 30 minutos, ou seja, no nosso espaço de entrevista, o Café da Manhã, vamos perspectivar o desenvolvimento do setor mineiro e energético no país, isto no âmbito do 11º Conselho Coordenador do Ministério dos Recursos Minerais e Energia, que hoje se realiza. A nossa convidada é a Diretora Nacional de Hidrocarbonetos e Combustíveis e porta-voz do evento, Lisbela Cunhete. Como sempre, o ouvinte é também convidado a participar através de mensagens que podem ser partilhadas nas habituais páginas do Facebook, Jornal da Manhã RM e também pela página Rádio Moçambique.

0: O serviço de táxi já não é o mesmo depois do surgimento dos mototáxis que abundam nas cidades, e a capital provincial de Sofala, a cidade da Beira, não é exceção. Este é o mote para hoje abrirmos a nossa janela do repórter a partir da cidade da Beira, onde se encontra o nosso colega Layton Sifa. Meu caro, devido ao baixo custo e à capacidade de chegar às zonas de difícil acesso, os mototáxis ou chopelas parecem levar vantagem sobre os táxis. Vamos então compreender como tem sido esta concorrência nestes modelos atuais de transporte. Layton, bom dia.
1: Muito bom dia, Adérito Lipanga. Saudação também extensiva aos ouvintes da Rádio Moçambique, que de facto responde a partir da capital provincial de Sofala. É verdade que esta atividade nos últimos anos não tem sido sustentável devido à proliferação de mototáxis. Neste momento encontro-me num dos parques aqui no centro da cidade. Quando falamos já, se formos a recuar o tempo, há 5 ou 7 anos era visível, ou pelo menos a presença de 20 a 30 táxis. Mas a situação nos últimos anos tem vindo a conhecer momentos difíceis. Neste momento apenas tem 2 carros, o que significa que durante o dia ficam por aqui 5 a 6 táxi. Uma situação que caiu muito nos últimos anos por conta mesmo desta concorrência com os mototáxis, que vão ganhando vantagem. E também não só o aumento também do parque automóvel, porque se nós formos a ver esse tempo de há 5 ou 7 anos, tinha poucos carros aqui na cidade e as pessoas preferiam mais para alugar os táxis. Mas vamos tentar compreender, para tentarmos compreender aqui, porque neste momento o parque está praticamente às moscas, mas há quem trabalha aqui para vermos como é que este fenómeno está a criar essa insustentabilidade por parte dos trabalhadores desse serviço de táxi aqui na cidade. Muito bom dia, estamos em direto para a Rádio Moçambique. Como é que vem esta atividade, convido para os homens, como é que vem esta atividade de táxi nos últimos dias? Caiu muito, não é?
2: Não, nesse momento homens ainda estão a sofrer muito. Não há mais movimento, não há nada. Sempre estão a reclamar com esse movimento aqui. Mas o que fazer? Este é o trabalho com assinantes.
1: Sim. Há pessoas que fazem essa atividade, né? Já costumam a recreatividade deles.
2: Sim, deixa eu atender, senhor.
1: Ok, está bem, ok. Este é um pequeno retrato de um dos homens que trabalha com o serviço de táxi aqui na cidade da Beira, como disse, que neste momento praticamente este parque está às moscas por conta mesmo de insustentabilidade desta atividade, que muitos que fazem esse trabalho, praticamente alguns até acabaram mesmo abandonando com o aparecimento de mototáxis. Esta é, pelo menos, a imagem sonora que podemos retratar neste momento aqui na cidade da Beira sobre o serviço de táxi, que está praticamente insustentável por conta do surgimento de mototáxi, que consegue até aceder aos locais de difícil acesso, não só também por conta da capacidade financeira, porque os preços, as pessoas acabam mais recorrendo a mototáxi, porque o valor é mais reduzido em relação aos serviços de táxi. Mas só para concluir, dizia que pelo menos em termos de valor, até as pessoas preferem mais a questão de mototáxi em relação ao serviço de táxi, não é?
2: Sim, porque mototáxi agora está barato agora. É diferente como há muito tempo, né? Eu prefiro subir moto e deixar táxi. Não há como. O homem sempre vai se reclamar. Não.
1: Sim. Esta é a imagem sonora daquilo que nós podemos retratar a partir daqui da cidade da Beira, daquilo que propusemos a falar sobre a insustentabilidade do serviço de táxi aqui na cidade da Beira, por conta desta situação de surgimento de mototáxis aqui na cidade. Deixe-me tentar ouvir aqui. Estamos em direto para a Rádio Moçambique, só queria saber sobre a atividade nos últimos anos. Parece ter caído para uma pequena insustentabilidade por conta dos mototáxis, né? Como é que vai o negócio nesse dia?
3: Para nós, como taxista e de carro, não implica nada de táxi moto. Cada pessoa tem a sua área, né? Então, não ia dizer que táxi moto está impedido táxi de carro, não. O negócio está aí abaixo devido ao custo de vida. O custo de vida está muito elevado. ninguém que pode apanhar táxi deixa de comprar isso aqui de arroz. Quem é essa pessoa?
1: Mas pelo menos as pessoas preferem apanhar um táxi para chegar aos sítios de difícil acesso.
3: É diferente. Em toda a cidade existe. Há sítios onde não entra táxi. Há pessoas que querem chegar mais rápido. Então, não podemos dizer que estão...
1: Ok. Muito obrigado. Então, aberto e ouvinte, esta é a imagem sonora daquilo que é a atividade de táxi aqui na cidade da Beira, que, como dissemos, nos últimos anos tem estado a conhecer momentos difíceis por conta do surgimento de mototáxi aqui na cidade, não só aqui na cidade da Beira, mas em outros pontos da província de Sofala. A reportagem foi de Laiton Sifa. Muito bom dia.
0: Muito bom dia, Laiton Sifa. Seguimos agora para a atualidade regional. O presidente sul-africano Cyril Ramaphosa profere hoje uma palestra na Universidade de KwaZulu-Natal, em Durban. A intervenção terá como tema traduzir a visão da SADC para 2050 em ação, caminhos para a solidariedade, igualdade e prosperidade partilhada. Correspondente Eduardo Figurão.
4: Ramaphosa vai refletir sobre a história e a importância da comunidade de desenvolvimento da África Austral. Segundo um comunicado da presidência sul-africana, a Visão 2050 detalha a aspiração de longo prazo para que a região se torne uma zona industrializada, pacífica e inclusiva, onde os cidadãos desfrutem de bem-estar económico, justiça e liberdade. Esta palestra está inserida no programa de atividades da 46ª Cimeira de Chefes de Estado e de Governo da SADC, que vai decorrer na próxima segunda-feira na cidade sul-africana de Durban. E também esta sexta-feira fica concluída a reunião do Conselho de Ministros da organização, que vai validar os documentos que serão depois analisados pelos líderes da região austral do continente. O presidente do Conselho de Ministros da organização, Ronald Lamola, afirmou que a África do Sul definiu como prioridades para a presidência rotativa da SADC o estímulo ao crescimento económico, a criação de postos de trabalho e o reforço da paz e da estabilidade regionais. Lamola sublinhou ainda que as atenções continuam centradas em Madagascar e no leste da República Democrática do Congo. A democracia é importante e o projeto democrático não deve recuar, deve pelo menos demonstrar estabilidade. É por isso que a antiga presidente do Malawi está a liderar a missão para garantir que Madagascar cumpra os prazos. O diálogo nacional em Madagascar resultou num roteiro para as eleições que têm mesmo de acontecer. Quanto ao leste da República Democrática do Congo, continua a ser uma questão em que estamos a prestar assistência. Precisamos reunir novamente a África Oriental e a região da SADC para analisarmos o relatório de progresso desde o último encontro na Tanzânia, definindo assim o caminho a seguir. Entretanto, apoiamos o Congo nos desafios que enfrenta, inclusive no combate ao Ebola, avaliando e auxiliando os seus esforços nesta luta.
5: And support their efforts in that fight.
4: Até o momento, está confirmada a presença de 10 chefes de Estado da região, bem como do presidente da União Africana. Rádio Moçambique, Eduardo Figurão, em Joanesburgo.
0: O Japão vai doar 1,9 milhão de dólares em ajuda alimentar ao Malawi para dar assistência a 170 mil pessoas que deverão enfrentar fome no país. O detalhe com o correspondente Sérgio Sixpence.
6: A assistência surge depois de o Comitê de Avaliação da Vulnerabilidade do Malawi ter anunciado na semana passada que cerca de 2,6 milhões de pessoas no país deverão enfrentar insegurança alimentar a nível crítico entre outubro e março. O valor, segundo o embaixador japonês no Malawi, Naito Yasushi, servirá para a compra de 1.910 toneladas métricas de arroz para distribuição no âmbito da resposta nacional do Malawi à entre-época. Falando na cerimônia de assinatura do ato de entrega do valor, Yasushi afirmou que a mais recente contribuição visa satisfazer as necessidades alimentares imediatas, ao mesmo tempo que reforça a resiliência do país aos impactos climáticos.
7: It's a 1.9.
6: Trata-se de uma assistência alimentar de 1,9 milhão de dólares e nós adquirimos arroz e distribuímos-lo ao povo do Malawi. E depois estamos conscientes da insegurança alimentar. É sempre uma prioridade muito importante apoiar o povo do Malawi. Por seu turno, a ministra da Agricultura e Irrigação e Desenvolvimento Hídrico, Rosa Mbilisi, enalteceu a ajuda, pois espera-se que o número de pessoas afetadas pela fome devido aos efeitos efeitos do El Niño chegue entre 6,5 e 7 milhões de pessoas. A ministra observou que as secas recorrentes, as inundações, os ciclones e os períodos prolongados de estiagem continuam a perturbar a produção agrícola e os meios de subsistência, tornando a intervenção precoce cada vez mais importante. Isto chega num momento muito oportuno. O governo e o povo do Malawi estão muito gratos ao governo do Japão por nos ter sempre apoiado. Esta ajuda será transmitida aos beneficiários previstos em momentos de necessidade. Estamos prontos para garantir que existe transparência e que a integridade do sistema seja mantida. A ministra da Agricultura, Irrigação e Desenvolvimento Hídrico deu a conhecer que o governo está a reforçar a irrigação, a agricultura climática inteligente, as culturas resistentes à seca, os sistemas de alerta precoce e a preparação para catástrofes a fim de reduzir a vulnerabilidade. A análise mais recente da classificação integrada de fases da segurança alimentar mostra que mais de 1,9 milhão de pessoas estão atualmente em situação de crise, enquanto as primeiras previsões meteorológicas indicam uma maior probabilidade de fortes condições de El Niño durante a estação das chuvas de novembro a abril. Sérgio Sixpence, em Blantyre.
7: Vamos às notas sobre economia e negócios no noticiário econômico, hoje trazido pelo jornalista Ignacio Gamay.

Bom dia. O Standard Bank encerrou o primeiro semestre de 2026 com resultados operativos de 26,1 mil milhões de rendas, correspondentes a um crescimento de 10% face ao período homólogo de 2025. O desempenho constitui o melhor resultado semestral da história do grupo, impulsionado pelo crescimento das receitas, melhoria do risco de crédito, maior eficiência operacional e crescente contribuição das operações do banco no continente africano. O retorno sobre os capitais próprios também melhorou, passando de 19,1% para 19,8%, mantendo o grupo dentro da meta de 18% a 22% estabelecida para 2028. O mercado petrolífero mundial poderá enfrentar um déficit de 1,8 milhão de barris por dia durante o terceiro trimestre de 2026, mais do dobro da previsão feita no mês passado. A situação resulta de uma combinação considerada atípica. A procura por petróleo está a diminuir, mas a oferta está a cair a um ritmo ainda mais acelerado. A Agência Internacional de Energia reviu em baixa a previsão para a produção global e estima agora uma redução média de 4,3 milhões de barris por dia em 2026 para cerca de 102 milhões de barris diários, contra a queda de 3,7 milhões inicialmente projetadas em julho. No fecho da última edição da semana, conheça o comportamento de algumas das principais moedas em circulação no país face ao metical. O rand é comprado a 3 meticais e 93 centavos e vendido a 4 meticais. Já o dólar norte-americano é comprado a 63 meticais e 27 centavos e vendido a 64 meticais e 54 centavos. Por sua vez, o euro é comprado a 73 meticais e vendido a 74 meticais e 50 centavos. Bom dia!

0: Momento para a atualidade sobre as artes e cultura, hoje em destaque. O que significa ser criança é o título da exposição patente no Centro Cultural Moçambique, Alemanha, na cidade de Maputo. O cultural hoje é trazido por Juvita Angovo. Bom dia.
1: Bom dia, estimado ouvinte. Trata-se de uma exposição fotográfica da autoria da artista norte-americana Nafeza Allen Tembe, uma mostra de imagens captadas em Moçambique, Suriname, Gana e Brasil, propondo uma reflexão sobre os contextos sociais, culturais e históricos que moldam as vivências na diáspora africana. Na exposição, a artista aborda o fenômeno da adultização precoce das crianças negras e o peso das responsabilidades precoces, sem deixar de resgatar instantes de afeto, imaginação e leveza que marcam esta fase da vida.
2: Mesmo mostrar que essas questões são universais, não é simplesmente uma questão de Moçambique ou da África, mas a questão de quem é criança, como podemos proteger crianças, como podemos, sendo responsáveis, né, adultos, como podemos avançar as vidas deles, é uma questão que nós abordamos juntos entre eu sendo artista e CCMA.
1: A artista norte-americana Nafeza Allen Tembe, que é também mãe de três crianças, explica ainda que a exposição O que significa ser criança convida o público a refletir sobre a preservação da inocência e a responsabilidade coletiva na proteção da infância. A poesia, o teatro, a música e a dança foram as expressões culturais que deram corpo ao sarau cultural Vozes pela Vida, realizado na cidade de Maputo. Uma iniciativa da Associação Centro de Recreação Artística e reuniu lendas da cultura nacional como Elvira Viegas e Lucrécia Paco, entre outras 12 mulheres envolvidas. Para Gigliola Zacara, diretora artística do projeto e ativista social, o projeto visa tirar o artista do espaço de mero entretenimento para um lugar de líder de opinião, capaz de usar a sua visibilidade para moldar novas narrativas de poder feminino e inspirar jovens a assumirem papéis de liderança nas suas comunidades.
3: Mas a ideia de expandir para outras províncias está no horizonte, porque as histórias de mulheres e os desafios que nós discutimos todos os dias não estão só em Maputo, mas sim no Moçambique inteiro.
1: Gigliola Zacara, diretora artística do projeto Sarau Cultural Vozes pela Vida, falando do mesmo e a pretensão de o fazer chegar a vários destinos do nosso país. O Sarau Cultural Vamos à gastronomia, onde o prato de caracol voltou a ser o mais apreciado na Feira de Gastronomia e de Produtos de Beleza, realizada entre os dias 10 a 11 do corrente mês, no âmbito da 9ª Conferência Juvenil, que teve lugar na cidade de Pemba, na província de Cabo Delgado. Desenvolve a informação o jornalista João Campoca.
4: Os jovens participantes do evento, oriundos em todas as províncias do país, degustaram caracol e outros pratos típicos da província de Cabo Delgado e afirmaram-se maravilhados com essa iguaria que, nos últimos tempos, tem somado o número de admiradores localmente. A seguir, são palavras de alguns jovens provenientes da província de Sofala, Niasse Zambézia.
5: Eu, Oswaldo Mapiri Jorge, provamos algumas gastronomias locais, como quintípula, também quiri, também vi caracóis, nome especificamente daqui, localmente Nhede.
6: Chico Antônio Aran, saiu da delegação da Zambézia. Para mim, fiquei encantado de tanta gastronomia cá exposta, acontece em quase todo o canto da província ou do país. Aqui marcou-me o caracol.
4: Ecos da realização da Feira da Gastronomia na cidade de Pemba, a partir de Pemba, João Capoca.
1: E assim fizemos o cultural no Jornal da Manhã, editado e apresentado por Juvita Angovo, a partir da Matola. Bom dia.

0: Abrimos espaço hoje para a crônica da autoria de António Tembe.
1: Dar chances ao azar. Parece que na realidade moçambicana o nosso cotidiano tem sido de constantemente dar chances ao azar. É que não dá para pensar de forma diferente quando diariamente o diabo insiste em caminhar descalço sobre nossa vida, a avaliar pelos atos mais hediondos que nos sobressaltam cada vez que escutamos ou assistimos jornais noticiosos na rádio, TV ou em outras plataformas de informação. Há por aí muitos males a apoquentar nossa sociedade, com requintes de uma crueldade que testemunham o possível pacto de convivência entre nós e o diabo. Uma vez que estes episódios envolvem pais e filhos, começa a ficar muito, mas muito difícil mesmo, a manutenção de laços de confiança entre pais e filhos. Está a ficar normalizada a relação dos bonecos animados Tom e Jerry nas nossas relações familiares, porque há cada vez mais motivos para a quebra dessa confiança entre filhos e seus progenitores. É que não entendo como é que um filho engendra estratégias para tirar a vida do progenitor, tal como aconteceu em Inhambane, para depois, na maior frieza, extrair órgãos genitais, que é o que se diz, foi jogá-los num curso de água, por alegadamente a vítima ser culpada por todo o leque de azares e males que enfermam a sorte destes jovens havidos com a vida. Quero dizer, o jovem não consegue estabelecer uma relação saudável com as suas parceiras e a culpa é do pai. Se tem dificuldade em estabelecer ou estabilizar as suas finanças, a culpa só pode casar com o pai. Não consegue ter um emprego ou ter uma renda que o sustente com dignidade, por tabela, atira a culpa ao pai como se o jovem fosse o santinho de São José. Como se pode compreender também que um pai, outro nesse caso, inverta a colocação das pedras de xadrez do primeiro, porque este segundo pai entendeu que devia tirar a vida do próprio filho por razões que nem o próprio diabo gostaria de testemunhar. Ainda mais, como que a apimentar a saga do descarrilamento social, um outro pai, que trouxe ao mundo e criou as filhas supostamente com amor e carinho, decide ver nelas as mulheres que se calhar nunca teve ao violá-las, sem dó nem piedade, e ainda montar um esquema de desculpas esfarrapadas que só cabem na sua cabeça. Há muitos males entre pais e filhos que nortearam a semana que ora termina. Estamos diante de um grande desafio em termos de necessidade de se fazer um restart nas nossas relações familiares antes que pais e filhos virem inimigos imortais e, consequentemente, comece a deixar de fazer sentido a instituição chamada família. Enfim, enquanto refletimos sobre o caminho para o estreitamento das relações familiares mais saudáveis e porque há por aí tantos pais e filhos a darem chances ao azar, um forte abraço a António Tembe.

0: Daqui a pouco teremos o nosso espaço de entrevista, o Café da Manhã, mas antes vamos recordar agora as notas em destaque nesta manhã de sexta-feira. Dissemos que autoridades sanitárias em Sofala alertam para um possível agravamento da situação da cólera na sequência da chuva que se registra um pouco por toda a província. O Conselho Municipal de Marraquene, na província de Maputo, vai revogar doates de mais de 700 parcelas subaproveitadas. Este é o segundo aviso em apenas 3 meses. E comunidades abrangidas pelo Parque Nacional do Arquipélago do Bazaruto, na província de Inhambane, não recebem os 20% resultantes da exploração de recursos naturais. A situação está a complicar a concretização de alguns projetos de desenvolvimento comunitário. No estrangeiro, Japão doa 1,9 milhão de dólares em ajuda alimentar ao Malawi para dar assistência a 170 mil pessoas que deverão enfrentar fome no país. Notas em destaque no Jornal da Manhã, edição de sexta-feira, dia em que o Presidente da República orienta a cerimónia de abertura do simpósio comemorativo dos 40 anos da institucionalização do cargo do Primeiro-Ministro e da criação do Gabinete de Apoio ao titular deste cargo.
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0: Ora bem, estamos já no Café da Manhã, um espaço de entrevista aqui na Rádio Moçambique, num dia em que nos propomos a perspectivar o desenvolvimento do setor mineiro e energético no país. Isto na sequência da realização, entre os dias 15 e 17 do mês corrente, do 11º Conselho Coordenador do Ministério dos Recursos Minerais e Energia, em Matutuíne, na província de Maputo. A nossa convidada hoje, conforme fomos anunciando, é a Diretora Nacional de Hidrocarbonetos e Combustíveis e porta-voz deste 11º Conselho Coordenador. Diretora, muito bom dia. É a diretora, portanto, Filisbela Cunhete. Muito bom dia e bem-vinda aqui ao Café da Manhã. Comecemos mesmo com o contexto sobre os objetivos e perspectivas deste evento. Bom dia, uma vez mais.
1: Obrigada. Bom dia. Começo mesmo por saudá-lo e também cumprimento a todos os ouvintes da Antena Nacional que nos acompanham neste momento. Antes de mais, quero agradecer à Rádio Moçambique pela oportunidade que nos concede para partilhar aqui aquilo que serão as principais temáticas que serão debatidas em sede do Conselho Coordenador, como já fez a referência. Começar por dizer que o MIREM é o órgão central do aparelho de Estado, responsável pela execução das políticas do governo no setor dos recursos minerais e energia, que compreende os domínios de minas, energia elétrica, hidrocarbonetos e combustíveis. Portanto, nos termos do Estatuto Orgânico do Ministério dos Recursos Minerais e Energia, o Conselho Coordenador é um coletivo convocado e dirigido por Sua Excelência o Ministro, através do qual faz-se a avaliação daquilo que são as atividades plasmadas nos principais instrumentos orientadores do nosso setor, nomeadamente o plano quinquenal do governo e o plano, o PESOI, portanto, 2026, que é o Plano Económico, Social e Orçamento de Estado 2026. Portanto, é um coletivo que reúne todas as unidades orgânicas do próprio Ministério e também as instituições subordinadas e tuteladas. O coletivo reúne-se ordinariamente uma vez por ano. Tanto é neste contexto, como também já fiz referência, que vai-se realizar o 11º Conselho Coordenador do Ministério, portanto, de 15 a 17 de agosto do presente ano, na Ponta do Ouro, distrito de Matutuíne e província de Maputo, sob o lema promovendo o uso sustentável dos recursos minerais e energéticos como alavanca para o desenvolvimento de Moçambique. Em termos de objetivos, como fiz referência, portanto, o principal pano de fundo deste Conselho Coordenador será mesmo a avaliação dos nossos instrumentos orientadores. Vamos passar em revista tanto aquilo que foram as decisões do Conselho Coordenador do ano passado, que é para ver, avaliar o grau de cumprimento destas recomendações. Também iremos nos debruçar sobre o balanço do PESOI 2026, que já praticamente concluiu a sua primeira fase, no primeiro semestre, então vamos fazer este balanço. E também iremos perspectivar aquilo que serão as atividades para 2027. Nós teremos também alguns temas de reflexão, uma vez que é um portanto, espaço privilegiado, podemos assim considerar, temos de reunir portanto, um conjunto de elementos que detêm conhecimento, temos convidados também, então iremos trazer alguns temas estratégicos e também alguns temas, podemos assim dizer, que são da atualidade e que desafiam o setor. E a título de exemplo, portanto, no domínio das minas, iremos trazer o tema relacionado com a cadeia de valor dos recursos minerais versus desenvolvimento industrial. Este tema está alinhado também com uma das disposições que já vem plasmada na nova lei de minas, que preconiza a adição de valor aos recursos minerais. Também iremos discutir, portanto, no domínio de energia elétrica, novos corredores energéticos face à ocorrência mineira. Portanto, nós sabemos que a ocorrência mineira, portanto, a indústria mineira é uma indústria que demanda grandes quantidades de energia. Nós estamos também a querer alinhar, portanto, a indústria, a exploração mineira à industrialização, e não há industrialização sem energia. Então, estamos já a antever alguns corredores energéticos que vão surgir face à ocorrência da mineira no país. No domínio dos hidrocarbonetos e combustíveis, iremos debater o papel da Petromoc no reforço da segurança de abastecimento do país, no que diz respeito àquilo que seria, portanto, reforçar a robustez da empresa nacional neste subsetor, tomando em consideração a localização geoestratégica do nosso país, que serve de um hub energético para os países da região, como capitalizar, portanto, esta localização geoestratégica através da nossa empresa nacional para reforçar a segurança de abastecimento. E também iremos, portanto, fazer uma discussão à volta da revisão do principal quadro regulador no setor de combustíveis. Também trazemos à reflexão o programa de massificação do uso de gás natural veicular como alternativa, portanto, para os combustíveis. Moçambique é um país totalmente dependente das importações e, de forma recorrente, o país ressente-se dos choques do mercado internacional. Então, nós trazemos aqui como alternativa, portanto, o uso do gás natural veicular, que já até está a acontecer no nosso país, mas o que se pretende é massificar, tomando em consideração que nós temos este recurso. Então, trazemos aqui ações estratégicas para, portanto, massificar o uso do gás natural em Moçambique. No domínio de hidrocarbonetos, também iremos, portanto, fazer uma reflexão sobre as oportunidades de uso dos hidrocarbonetos no nosso país, nomeadamente o gás natural, o condensado. E, portanto, na sequência, iremos também nos debruçar sobre a proposta de revisão do plano diretor do gás natural, portanto, que está em vigor já desde 2014. Mas desde lá esta parte, portanto, este setor registrou muitas alterações, então há uma necessidade de fazer a revisão para adequar aquilo que é a realidade atual.
0: Diretora, já fez referência que um dos desafios do setor tem que ver com a industrialização e para permitir, portanto, a transformação do potencial bruto de minerais e energia em matéria-prima através do processamento interno. Que passos nesse sentido e em termos práticos e também de legislação estão a ocorrer no país?
1: Bom, começaria por me referir, portanto, a alguns marcos importantes que nós registamos, portanto, desde a realização do Conselho Coordenador anterior, nomeadamente as reformas, portanto, na legislação do setor de petróleos, de minas e de conteúdo local. Portanto, estas reformas visam, essencialmente, portanto, reforçar aquilo que é a disponibilidade destes recursos para o uso doméstico. A título de exemplo, portanto, a lei de petróleos já previa, mas vemos aqui reforçar, portanto, a disponibilidade de 25% do petróleo e gás natural para o mercado interno e 100% do condensado, portanto, também para o mercado interno através da ENH. Dizer que a lei de minas vem reforçar, neste caso, a participação do Estado neste setor que é estratégico e também traz, portanto, a componente de disponibilidade de 20% do minério produzido para o mercado interno. Então, estes recursos são, portanto, matéria-prima muito importante para à industrialização. É verdade que haverá necessidade de desenhar também planos concretos, conforme esteve a dizer, para, portanto, industrializar o país. Mas, em princípio, estas reformas que foram feitas nestes instrumentos legais já, portanto, trazem um comando para a existência de matéria-prima no local para a industrialização.
0: E quanto ao conteúdo local, diretora, o que é que está a ser feito para elevar, sobretudo, a participação das pequenas e médias empresas nas cadeias de fornecimento de petróleo e gás?
1: Bom, iria começar também por fazer referência, portanto, dentro deste pacote de reformas no setor, também foi aprovada a lei do conteúdo local. Portanto, nós não existia a primeira vez, portanto, que é aprovada a lei sobre o conteúdo local para o setor petrolífero. Portanto, esta lei cria as bases para a proteção e também para a promoção do conteúdo local, portanto, neste setor petrolífero. Também faz referência ou traz algumas disposições que visam, portanto, a melhorar a contratação e priorizar a formação de mão de obra nacional para este setor petrolífero, incluindo para a prestação de serviços, para responder à questão que colocou, a prestação de serviços que deverá ser focada naquilo que é o empresariado nacional, dentro daquilo que serão, neste caso, as condições, não é, que serão estabelecidas para que esta prioridade seja efetivamente executada. Portanto, há aqui a destacar, portanto, a promoção do empresariado nacional, como fiz referência, nomeadamente às pequenas e médias empresas, na prestação de serviços. É preciso notar que o setor de petróleos, na sua fase de exploração, não é um setor que emprega massas. Mas mesmo nestes, porque é um setor de especialidade, mas mesmo nestes poucos, podemos assim dizer, poucos lugares que possam existir, há uma necessidade de se priorizar, portanto, a mão de obra nacional. O que nós antevemos é que o empresariado nacional poderá sim tirar proveito e ser capitalizado na vertente de prestação de serviços. Então, há uma necessidade do empresariado nacional organizar-se para que realmente possa responder com a prestação de serviços à altura das exigências deste setor.
0: O que é que tem mostrado o cenário neste momento no terreno? As empresas, as pequenas e médias empresas, sobretudo nacionais, estão preparadas, portanto, para prestarem serviços nessa área de petróleo e gás?
1: Não, no presente momento, bom, não podemos dizer que elas não estejam necessariamente preparadas, é tudo muito novo, mas nós acreditamos que sim, elas poderão estar preparadas, organizando-se. Também estamos a privilegiar aqui, portanto, formação, não é? Privilegiar a formação porque é um setor de especialidade e é verdade que individualmente poderão enfrentar uma e outra dificuldade, mas nós acreditamos que se privilegiarem de alguma forma o associativismo, poderão, portanto, criar, não é, uma capacidade que possa, assim, responder às exigências deste setor e prestar o serviço de qualidade. Portanto, esta lei ainda está, portanto, a ser regulamentada e neste exercício de regulamentação da lei serão, portanto, definidos os mecanismos para poder, na verdade, mecanismos concretos para poder promover, como aqui diz a lei, o empresariado nacional. Portanto, ainda está-se naquela fase de regulamentação da lei.
0: Diretora, quais é que são neste momento as preocupações do setor mineiro e energético no país?
1: Bom, as preocupações do setor mineiro, começaria pelo setor energético, podemos dizer que que é o grande desafio, é mesmo o acesso universal, que tem que ser alcançado tanto em 2030. Há um esforço muito grande que tem estado a ser feito pelo setor no sentido de usar todas portanto, as fontes que existem na nossa matriz energética, que seja começando mesmo pela extensão daquilo que é a rede elétrica nacional para atingir mais cidadãos, e também usando os sistemas isolados, portanto, com fonte de outras alternativas, solares e outras, eólicas, por exemplo, para atingir, portanto, zonas recôndidas, porque já estamos em 2026, já não falta muito, então há uma necessidade premente de imprimir alguma celeridade. Este é um grande desafio, porque há uma necessidade de mobilizar financiamento, as populações estão dispostas, portanto, estão dispersas, e isso, portanto, faz com que seja realmente um grande desafio, porque elas estão dispersas e não viabilizam, portanto, este tipo de projetos.
0: Na atualidade, apregou-se tanto o uso de fontes amigas do ambiente. Que passos nesse sentido, diretora?
1: Sim. Aqui poderia fazer referência, portanto, à nossa estratégia de transição energética, que preconiza, sim, e a estratégia de energia também, que preconiza, sim, a utilização de fontes energéticas mais limpas. Nós temos, portanto, na nossa matriz energética, portanto, para geração maioritariamente hídrica e é limpa, e temos também, portanto, o gás natural, que é um recurso nosso, que também foi considerado, à luz da estratégia de transição energética, como energia de transição limpa. Então,
0: já fez
1: há uma necessidade de se diversificar, portanto, a matriz energética. E o nosso país, felizmente, é um país que, portanto, detém grandes recursos energéticos.
0: Muito bem, vamos agora abrir as linhas para interagirmos com os nossos ouvintes. Gerson Chamis.
2: Muito bom dia, saúdo também a nossa convidada. Recordar aos ouvintes que podem interagir connosco através do nosso terminal de chamadas pelo número 21-31-77-77 e pelo telemóvel 82-34-77. Temos em linha o ouvinte Domingos Neves, em Chimoio. Muito bom dia e já está a participar.
3: Olá, meu caro Gerson Jamis, muito bom dia. Bom dia ao vasto auditório da Rádio Pública Nacional, a rádio que conecta e projeta a nossa pátria amada. E, de forma extensiva, também quero estender o meu forte abraço para a doutora Rosbela, que está aí a servir-nos o café da manhã de forma gentil e cordial. Eu quero, igualmente, parabenizar o Conselho Coordenador deste Ministério. Oxalá que produzam resultados profícuos e frutíferos para o país. E em termos de questões, doutora, gostaria de saber, a minha inquietação tem mais a ver com a prospecção e pesquisa de recursos minerais. Quanto tempo é necessário para acontecer, para ocorrer a pesquisa ou a prospeção? O que acontece é o que ocorre é que tem prospeções, tem pesquisas que ocorrem, que acontecem, levando muito tempo e se levando quantidades enormes de minérios para fora. Então, eu gostaria de saber quanto tempo é necessário para uma prospecção e pesquisa. E depois, mesmo para terminar, gostaria de saber a questão de quando é que os recursos minerais podem contribuir para robustecer, para fortalecer o PIB, o produto interno bruto. Mais uma vez, da região planáltica dos Montes Bingas, mano, vamos bem, cabeça de ver. Bom dia.
2: Bom dia e obrigado pela sua participação. Temos também indicação de ter outro ouvinte em linha. Celso Parruque, muito bom dia. Félix Parruque, assim aqui é muito bom dia e já está participando.
4: Sim, bom dia. Gerson aqui, Félix Parruque, a partir das margens, para ele um pouco na cidade de Seixai. Queria saudar o Ipang e saudar o, a nossa confiança. Na verdade, o setor de energia é um setor muito importante para o desenvolvimento do país e, vezes sem conta, temos estado a todos. A questão da expansão da energia, mas não na perspectiva elétrica, mas sim a questão do gás como tal, porque sabemos que o gás é nosso, tem sido produzido a nível da Inhambane, e sabemos também que Inhambane e outras cidades têm se beneficiado, mas este avanço parece que não é tão acelerado, doutora. Gostaria de perceber até que ponto nós também, a nível de outras cidades, poderíamos beneficiar desse assunto. Agora, a questão que eu quero reforçar, que é do colega Neves, é exatamente a questão do tempo de prospeção, porque sabemos que há várias empresas que têm estado a fazer a prospeção durante muito tempo e vemos os caminhões.
2: Infelizmente, perdemos este contacto. Vamos ao encontro do outro ouvinte em linha, Nelson Vasco, de Chinonaquila. Bom dia e bem-vindo, e já está a participar.
5: Bom dia, Chamisky. Bom dia também. Bom dia, doutora, convidada de hoje. Primeira coisa, eu vou agradecer a sua explicação, mas eu gostaria de dizer assim, nossa doutora, há que discutir por causa dos nossos recursos também, que andam espalhadas, há conflito que estamos vendo na televisão. Muito obrigado. Não vai para o Naquila e construir manhã que está no café da manhã. Obrigado.
2: Muito bom dia e obrigado. Vamos espreitar momentaneamente as mensagens que nos chegam a partir do nosso Facebook. Temos uma mensagem do ouvinte Eugênio Becha, que diz que Moçambique possui enormes recursos minerais e energético, mas ainda enfrenta desafios na transformação destes recursos para o desenvolvimento económico. Que medidas em concreto estão a ser adotadas para garantir que a exploração mineira e energética gere mais valor acrescentado, empregos e oportunidades para as comunidades locais? Temos a mensagem também de Santos Abdala, que quer saber que mecanismos existem para garantir que as receitas de exploração dos recursos naturais sejam aplicadas em áreas como saúde, educação, infraestruturas e emprego. Temos a mensagem também do ouvinte Ruben Jaime, que quer saber o que é que está a ser feito para se banir a exploração mineira ilegal e quais são os recursos dos destinos que são recuperados. São estas então as questões, nossa convidada e a Derito Lipang, dos nossos ouvintes.
0: Diretor, são várias as questões colocadas pelos nossos ouvintes. Ficamos com 5 minutos. Como é que reage, portanto, a estas várias questões deixadas pelos ouvintes?
1: Em primeiro lugar, quero agradecer as questões que foram colocadas. E claramente que também ajudam-nos, vão-nos ajudar na reflexão que iremos fazer ao longo destes dias do Conselho Coordenador. Respondendo à questão colocada pelo ouvinte Lucas de Chimoio, que, portanto, ele pretende saber o tempo de prospeção e pesquisas de recursos minerais, eu diria que, bom, isto depende muito dos estudos que são feitos anteriormente, depende muito daquilo que é a estrutura, portanto, das áreas, dos subsolos das áreas onde, portanto, estas pesquisas e prospeções têm estado a ocorrer. Nós temos, portanto, o regulador, neste caso o regulador da área de petróleos, o Instituto Nacional de Petróleos, e temos também de Minas, que, portanto, acompanham esta atividade de prospeção e pesquisa. Portanto, não é automático, portanto, eles, quando os operadores vão para o campo e fazem estas pesquisas, não significa que, portanto, dia seguinte estão
0: a trazer os resultados.
1: A trazer os resultados. Isso tem o seu tempo, obedece também a um cronograma devidamente aprovado. Portanto, os pesquisadores, podemos assim dizer, eles apresentam estes planos às instituições, portanto, com a devida competência, e vão acompanhando. Assim que se declara, portanto, que existe algum potencial, então, nessa altura, já é uma outra fase, com vista, portanto, ao desenho dos planos para o início da produção. Então, não existe um tempo, portanto, determinado, tudo depende daquilo que é, podemos dizer, a morfologia, portanto, dos solos que existem lá. E depende também de estudos que foram feitos. Portanto, a outra questão que se coloca é relacionada, eu vou selecionar algumas, relacionada com o gás, que é nosso, portanto, foi colocado pelo ouvinte Xaixai,
0: Félix
1: Parruque, que diz que o gás é nosso, tem sido produzido, mas o avanço, portanto, ainda não é notável. Sim, isso é verdade, mas naturalmente há de ter acompanhado que o gás que neste momento está sendo explorado, portanto, é o gás da bacia de Moçambique, aqui do gás Itemane, e nós temos já algumas centrais aqui na cidade de Maputo, e também na província de Maputo, podemos assim dizer, e em Gaza também, que usam o gás natural. O gás natural tem estado a ser usado no setor doméstico. Nós temos um programa, e como me referi anteriormente, temos um programa de massificação do uso do gás natural, porque reconhecemos que há uma necessidade, sim, como ele bem diz, de acelerar para que fique notório, de facto, o benefício do uso do gás. Também nós vamos nos debruçar sobre o plano diretor de gás. Vamos trabalhar nele, vamos reorientar as prioridades e com vista a, de facto, trazer... Porque neste momento estamos só com as reservas, portanto, aqui da bacia de Moçambique. No entanto, as maiores reservas nossas estão localizadas na bacia do Rovuma, e nós só iremos ter a produção praticamente

0: aprovação dessa lei, que vai trazer, portanto, medidas e instruções, procedimentos claros para tornar isto, portanto, devidamente exequível.
1: Muito obrigado, doutora Felisbela Cunhete, diretora nacional de hidrocarbonetos e combustíveis e porta-voz do 11º Conselho Coordenador do Ministério dos Recursos Minerais e Energia, com quem perspectivamos hoje o desenvolvimento do setor mineiro e energético.
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1: 8 horas e 1 minuto.

0: Atualizamos agora as notícias no terceiro e último bloco deste jornal por intermédio do jornalista Gerson Jamis.
1: O presidente da República, Daniel Chap, orienta hoje em Maputo a cerimónia de abertura do simpósio comemorativo dos 40 anos da institucionalização do cargo de primeiro-ministro e da criação do gabinete de apoio ao titular do cargo. O evento, que decorre sob o lema 40 anos consolidando a coordenação da ação governativa, vai reunir diferentes intervenientes para uma reflexão sobre a evolução, o papel e os desafios associados à coordenação da ação governativa ao longo das 4 décadas de institucionalização do cargo de primeiro-ministro em Moçambique. No âmbito das comemorações, o chefe de Estado vai igualmente inaugurar a exposição fotográfica, que apresenta documentos oficiais e outros testemunhos, bem como diferentes momentos da trajetória da instituição, indica um comunicado da Presidência da República. E ontem, o presidente da República, Daniel Chap, recebeu a embaixadora dos Países Baixos em Moçambique, Elizabeth Ackermann, pelo término da sua missão diplomática no país. Em audiências separadas, o chefe de Estado recebeu igualmente o embaixador da França, Yann Prendeau, que também termina a sua missão em Moçambique. No encontro, os dois diplomatas reafirmaram o compromisso dos seus países em continuar a aprofundar as relações bilaterais e a cooperação em áreas estratégicas. A embaixadora dos Países Baixos, Elizabeth Ackermann, destacou a importância da parceria entre Moçambique e os Países Baixos, centrada no desenvolvimento económico e na melhoria das condições de vida das populações.
2: Conversamos na amizade entre nossos países e também o nosso compromisso de continuar de trabalhar para desenvolver o econômico dos nossos países, mas também para melhorar a situação das nossas populações.
1: Embaixadora dos Países Baixos em Moçambique, Elizabeth Ackermann, após ter sido recebida pelo presidente da República, Daniel Chap, pelo término da sua missão diplomática no país. A chuva que se registra um pouco por toda a província de Sofala pode agravar a situação de cólera. Até o momento, há o registro de 5 mortes, todas ocorridas em Chibabava, que possui o maior número de pacientes diagnosticados com a doença. Filipe Jorge.
3: O porta-voz do encontro, Hassane Abdallah, diz que é preciso que a população reforce as medidas preventivas para evitar a propagação da doença.
4: As mãos sujas, o contato com a boca, a má conservação do material que nós vendemos nos mercados, isso tudo contribui para a propagação da doença.
3: A província já contabiliza mais de 420 casos nos 4 distritos abraços com a epidemia, nomeadamente Chibabava, Xemba, Gorongosa e Nhamatanda. Filipe Jorge Beira.
1: O Conselho Municipal de Marraquena diz que vai revogar o direito de uso e aproveitamento de terra de mais de 700 titulares de parcelas subaproveitadas. O aviso surge depois do município ter dado um prazo de 90 dias aos titulares de doades para a apresentação de projetos de aproveitamento dos espaços atribuídos. Domingos Magalhães.
5: O presidente do Conselho Municipal de Marraquene, Chafi Cidad, assegura que todos os proprietários dos doates a serem revogados foram formalmente notificados pelas autoridades.
6: Alguns vieram reclamar depois de nós deixarmos avisos. Melhor vir conversar com o município antes de ficar sem todo o terreno, porque não vamos vacilar.
5: Chafi Cidad explica que a revocação de doates em terras ociosas visa dar resposta à pressão que é exercida à edilidade

0: Visando a aquisição de espaços para habitação, da Matola Domingos Macalani, bom dia.
1: Comunidades do Parque Nacional do Arquipélago de Bazaruto não recebem os 20% resultantes da exploração de recursos naturais. A situação está a complicar a concretização de alguns projetos de desenvolvimento comunitário naquela área de conservação da província de Inhambane, Efraim e Macitela.
2: O administrador do Parque Nacional do Arquipélago de Bazaruto, Armando Nguenha, reconhece as dificuldades e garante que os valores serão pagos logo que a situação financeira estabilizar-se.
3: Nós temos dito claramente que esse dinheiro, a qualquer altura que for desembolsado, terá que ser entregue. Mas é difícil fazer essa mensagem passar, porque são 2 anos que estão à espera.
2: Administrador do Parque Nacional do Arquipélago de Bazaruto, Armando Nguenha, e o atraso no desembolso dos 20% das taxas de exploração de recursos naturais e turismo.
1: No estrangeiro? Na Zâmbia, arrancou ao princípio da noite de ontem a contagem de votos das eleições presidenciais. Cerca de 8 milhões de pessoas foram registadas para os pleitos. Os eleitores também escolheram os membros do Parlamento e vereadores. A Comissão Eleitoral da Zâmbia informou que os resultados poderão ser divulgados na próxima segunda-feira. Ao fim, apresentamos as notícias das 8. Acompanhe as próximas pontualmente às 9 horas.

0: Estamos já na reta final desta última edição da Semana do Jornal da Manhã, mas antes do fecho, recordemos as notas que estiveram hoje em destaque. Dissemos que autoridades sanitárias em Sofala alertam para um possível agravamento da situação da cólera na sequência da chuva que se registra um pouco por toda a província. O Conselho Municipal de Marraquene, na província de Maputo, vai revogar doates de mais de 700 parcelas subaproveitadas. Este é o segundo aviso em apenas 3 meses. E as comunidades abrangidas pelo Parque Nacional do Arquipélago do Bazaruto, na província de Inhambane, não recebem os 20% resultantes da exploração de recursos naturais. A situação está a complicar a concretização de alguns projetos de desenvolvimento comunitário. No estrangeiro, destacamos que o Japão doa 1,9 milhão de dólares em ajuda alimentar ao Malawi para dar assistência a 170 mil pessoas que deverão enfrentar fome no país. São, portanto, os destaques desta quinta e última edição da Semana do Jornal da Manhã, desta sexta-feira, dia em que o Presidente da República orienta a cerimónia de abertura do simpósio comemorativo dos 40 anos da institucionalização do cargo do Primeiro-Ministro em Moçambique, bem como da criação do gabinete de apoio ao titular deste cargo. No Café da Manhã, perspectivamos hoje o desenvolvimento do setor mineiro e energético no país no âmbito do 11º Conselho Coordenador do Ministério dos Recursos Minerais e Energia, que se realiza este fim de semana, portanto, entre os dias 15 e 17, em Matutuíne, na província de Maputo. E, na sequência, a nossa convidada foi a Diretora Nacional de Hidrocarbonetos e Combustíveis e também porta-voz deste 11º Conselho Coordenador, a doutora Fusbila Cunhete. E assim, estimado ouvinte, colocamos o ponto final a esta edição, agradecendo o calor da sua audiência. São agradecimentos de todos os profissionais que do Rupuma, Maputo e do Zumbo Índigo e também pela região austral de África tornaram possível esta última edição da Semana do Jornal da Manhã. Em nome destes profissionais, despedem-se Sidónio Pires, que esteve na sonorização, Gerson Jamis nas notícias. Eu sou Adérito Lipang e assino a edição e a apresentação. Bom dia, muito obrigado pela companhia, mas logo, bom fim de semana. E voltamos a cruzar a antena oportunamente.
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0: 8 horas, 10 minutos e Sugaku Jornal da Manhã interessado na antena nacional, a Rádio Moçambique. Xixoxó e ninguém na Canangonoco, Guingirica, Maputo.
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Não, com uma grande pizza, ué. Então, eu tenho que me passar a minha chance de uma noite ali, sabe? Eu vou usar só outro. Eu vou usar esse cambaço. O cara, não vai, ué. Não vai, não vai. E não fumo, não vai. Eu vou colocar em cima, eu vou colocar em um fumo.

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5: O terceiro painel irá abordar os desafios e perspectivas do desenvolvimento institucional, onde teremos como oradores três antigos primeiros ministros, com destaque para os doutores Aires Bonifácio Ali, Carlos Agostinho do Rosário e Adriano Maliano. Posteriormente, teremos um momento cultural com uma referência musical do panorama artístico nacional. Seguir-se-á a entrega de brindes num ato de reconhecimento aos antigos primeiros ministros e ao funcionário mais antigo do gabinete do primeiro-ministro. No final, Sua Excelência Maria Bem-vinda Delfina Levi irá proferir o discurso de encerramento, pondo fim ao simpósio alusivo aos 40 anos da criação do cargo de primeiro-ministro em Moçambique. Neste momento, convido Sua Excelência, Senhora Bem-vinda Levi, para fazer uso da sua palavra.
6: A chamada Primeira-Ministra para intervir aqui neste simpósio sobre os 40 anos, então, da institucionalização do cargo de primeiro-ministro e bem como do gabinete que apoia a dirigente. Passamos a acompanhar. Vão-se criando condições.
7: Bom dia a todos. Sua Excelência Daniel Francisco Chapo, Presidente da República de Moçambique, venerando Presidente do Tribunal Supremo, Sr. Vice-Presidente da Assembleia da República, Sr. Secretário de Estado na cidade de Maputo, Sr. Presidente do Conselho Municipal da cidade de Maputo, Srs. Chefes das bancadas parlamentares da Assembleia da República, distintos convidados, minhas senhoras e meus senhores. Há momentos em que celebrar o passado é, acima de tudo, assumir responsabilidade pelo futuro. É com esse espírito que hoje nos reunimos para assinalar os 40 anos da institucionalização do cargo de Primeiro-Ministro e do estabelecimento do gabinete do Primeiro-Ministro. 40 anos representam mais do que uma passagem de tempo, representam um percurso de construção institucional, de aprendizagem e, sobretudo, de serviço a Moçambique e aos moçambicanos. A criação da figura do Primeiro-Ministro a 25 de julho de 1986, coincidiu com o estabelecimento, na mesma data, do cargo de Presidente da Assembleia Popular de Moçambique. foi um marco importante no processo de consolidação das instituições do nosso Estado. É por isso, com particular honra, que manifestamos a nossa profunda satisfação e gratidão à Sua Excelência Daniel Francisco Chapo, Presidente da República de Moçambique, por se juntar a nós neste momento ímpar de reflexão e celebração. Este simpósio não pretende apenas recordar uma história, pretende interrogar esta história. De onde viemos? Onde estamos? E, sobretudo, que instituição queremos construir para responder aos desafios de Moçambique de hoje e de amanhã? Ao longo destes 40 anos, diferentes gerações serviram esta instituição. Cada uma deixou a sua experiência, os seus desafios e a sua contribuição. Cabe-nos agora honrar esse legado, não apenas através da memória, mas principalmente através da nossa capacidade de o renovar. Porque as instituições só fazem sentido quando servem as pessoas. E o verdadeiro valor do cargo de primeiro-ministro do seu gabinete mede-se pela capacidade de contribuir para um governo mais coordenado, mais articulado, mais próximo dos cidadãos e mais eficaz na resposta às suas aspirações. É neste sentido de missão, é com este sentido de missão que queremos renovar este 40º aniversário, no respeito pela Constituição da República e pelas demais leis vigentes no nosso país. É também neste espírito que agradecemos de forma muito especial ao professor Oscar Monteiro e aos doutores Aires Ali, Adriano Maliano e Inocêncio Impissa por terem aceito partilhar connosco o seu conhecimento e a sua experiência nos três painéis deste simpósio: gênese do cargo de primeiro-ministro, o papel do primeiro-ministro na coordenação e articulação das atividades do governo e desafios e perspectivas de desenvolvimento institucional. Gostaríamos igualmente de deixar uma palavra de consideração aos antigos primeiros ministros Alberto Vaquina e Carlos Agostinho do Rosário, que por razões de ordem social ligadas à saúde e à perda de um ente querido não puderam juntar-se a nós. Agradecemos de modo particular ao Dr. Carlos Agostinho do Rosário pela amabilidade de partilhar por escrito o seu pensamento, a sua experiência e as suas sugestões, que serão apresentadas no painel dedicado aos desafios e perspectivas. O nosso reconhecimento estende-se igualmente ao professor José Jaime Macuane e aos doutores Augusto Mangova e Grilo Lubrino, moderadores dos três painéis. Minhas senhoras, meus senhores, celebrar 40 anos é reconhecer o caminho feito. Por isso, não poderíamos deixar-te aqui de mencionar os antigos primeiros ministros que partiram para a glória: o primeiro-ministro Mário Machungo, o primeiro-ministro Pascoal Mucumbo e a primeira-ministra Luísa Dias Diogo. O compromisso de fazer das nossas instituições instrumentos cada vez mais fortes ao serviço do povo, da boa governação e da construção de um Moçambique melhor, constituem o nosso compromisso. Que este simpósio seja, por isso, não apenas um encontro com a nossa história, mas também um encontro com o nosso futuro. Com estas palavras, permitam-me, com elevada honra e respeito, convidar Sua Excelência Daniel Francisco Chapo, Presidente da República de Moçambique, a proferir o discurso de abertura do simpósio alusivo aos 40 anos de criação do cargo de Primeiro-Ministro. Obrigada.
6: É chegado o momento mais alto desta cerimónia, a intervenção do Presidente.
8: Muito obrigado, bom dia. Daniel Chapo, podemos sentar. Acompanhar. Senhora Primeira-Ministra da República de Moçambique, venerando Presidente do Tribunal Supremo, Senhora Primeiro Vice-Presidente da Assembleia da República, Agrégio Provedor de Justiça, venerando Conselheiro do Conselho Constitucional, venerando Juiz Conselheiro do Tribunal Administrativo, Senhora Representante do Digníssimo Procurador-Geral da República de Moçambique, Senhores Antigos Primeiros Ministros, que nos honram aqui com a vossa presença, Senhores Membros do Governo da República de Moçambique, Senhor Inspetor-Geral do Estado, ou melhor, Senhora Inspetora-Geral do Estado e Senhora Inspetora-Geral da Segurança Alimentar e Económica, Senhor Chefe das Bancadas Parlamentares da Assembleia da República, venerando juízes conselheiros aqui presentes, senhores membros do Conselho Consultivo da Presidência da República, senhor secretário de Estado na cidade de Maputo, senhor presidente do Conselho Municipal da cidade de Maputo, caros parceiros de cooperação, magníficos reitores aqui presentes, senhores dirigentes de instituições públicas e privadas aqui presentes, senhores antigos dirigentes aqui presentes, senhores membros do Conselho de Assessoria do Primeiro-Ministro, caros oradores e moderadores, nos honram aqui com a vossa presença, distintos convidados, caros amigos da comunicação social, minhas senhoras e meus senhores, caros funcionários e agentes do Estado. Apraz-nos saudar todos presentes neste simpósio que se realiza no âmbito das comemorações dos 40 anos da institucionalização no nosso país do cargo do Primeiro-Ministro e do respectivo órgão de apoio, o Gabinete do Primeiro-Ministro. Saudamos a organização deste evento, que constitui uma oportunidade ímpar para refletirmos em conjunto sobre o nosso processo histórico de construção governativa do nosso país, procurando sempre assegurar o bem-estar do povo moçambicano. O processo de consolidação do Estado moçambicano ensina-nos que é fundamental a tomar decisões estruturantes, adotando reformas necessárias e oportunas para tornar as instituições mais fortes e relevantes na condução dos destinos do nosso país, este belo Moçambique. Estas reformas devem ter sempre em atenção tornar a máquina administrativa mais eficiente, capaz de responder à demanda de um serviço público de melhor qualidade, visando o bem-estar de todos os moçambicanos. Foi neste contexto que a revisão da Constituição da República de Moçambique, na altura a República Popular de Moçambique, em 1986, consagrou, através da Lei nº 486, de 25 de julho, a desacumulação dos poderes do Presidente da República, na altura saudoso Presidente Samora Moisés Machel, com a institucionalização dos cargos do Presidente da Assembleia Popular, na altura, e do Primeiro-Ministro. Na base desta revisão constitucional, o saudoso Presidente Samora Moisés Machel nomeou Mário da Graça Machungo para o cargo do Primeiro-Ministro através do Decreto número 62/86, de 26 de julho. A indicação do Dr. Mário da Graça Machungo marcou o início de uma nova dinâmica de gestão da administração pública no nosso país, pelo facto de, entre outras funções adstritas ao Primeiro-Ministro, ter-lhe sido atribuída a competência de presidir o Conselho de Ministros. Esperamos que neste simpósio o professor Óscar Monteiro, decano da nossa administração pública, possa aprofundar melhor a gênese do cargo do Primeiro-Ministro em Moçambique. Caros participantes e convidados, no âmbito da consolidação da administração pública, a revisão da Constituição de 1986 permitiu ainda aprimorar o aprofundamento e a divisão administrativa territorial do nosso país. O nosso país passou a organizar-se em província, distrito, posto administrativo e localidade. Daí a nossa atenção na realização de uma reunião nacional de todos os chefes das localidades pela primeira vez durante os nossos 50 anos de independência. As zonas urbanas passaram a observar uma organização em cidades e vilas de acordo com os escalões da divisão territorial. Esta mudança estrutural da organização governativa e administrativa concorreu para o reforço da dinamização do funcionamento dos órgãos do Estado a nível central, a nível provincial, distrital, do posto administrativo e localidade. Com a arquitetura introduzida pela Constituição da República de 1990 e que prevalece até hoje, o papel do Primeiro-Ministro passou a centrar-se essencialmente na assistência e aconselhamento ao Presidente da República, coordenação do Conselho de Ministros e da Administração Pública, assim como na articulação e interação com a Assembleia da República e o Judiciário. Em qualquer dos casos, o papel do Primeiro-Ministro tem sido estratégico e de extrema importância, ou melhor, no sistema governativo do nosso país, com enfoque na governação e no aprimoramento dos mecanismos de funcionamento da administração pública em Moçambique. Para a materialização deste desiderato, é imprescindível a estreita comunicação, coordenação e articulação interinstitucional entre o Primeiro-Ministro e os membros do Governo da República de Moçambique. Cabe, em primeira instância, ao Primeiro-Ministro monitorar o cumprimento rigoroso da implementação dos instrumentos programáticos de curto, médio de governação, assim como assegurar o cumprimento dos prazos e metas concretas na execução dos programas aprovados. Para o êxito da missão do Primeiro-Ministro, cada membro do Governo é chamado a garantir e partilhar com fluidez e em tempo útil a informação relativa às ações implementadas pelo seu setor. Esta forma de atuar do Governo, para além de monitoria permanente, permite reforçar sinergias entre os setores, unir esforços em pastas transversais, tais como economia, infraestruturas e áreas sociais, com o objetivo último de acelerar a prestação de serviços públicos ao povo moçambicano. O Governo deve atuar de forma articulada, harmoniosa e perfeitamente sincronizada. Só desta forma é que se podem materializar os compromissos assumidos perante o povo moçambicano, constantes dos vários instrumentos de governação. Caros participantes, o mundo atualmente é confrontado por vários desafios, particularmente associado aos choques climáticos, conjuntura económica internacional e financeira complexa, emergência de novas crises geopolíticas, entre outros, que impactam negativamente no processo de desenvolvimento do nosso país. Por isso, as celebrações dos 40 anos da institucionalização do cargo do Primeiro-Ministro e do seu gabinete de apoio não devem constituir uma mera retrospectiva histórica, como disse muito bem aqui a senhora Primeira-Ministra. Esta efeméride deve servir também de momento para refletirmos sobre o presente e o futuro. De modo mais concreto, devemos refletir sobre as formas de continuar a consolidar o papel de coordenação do Primeiro-Ministro. É assim que se impõe a figura do Primeiro-Ministro com um papel mais proativo no apoio ao Presidente da República, no quadro do reforço da resiliência do nosso país em termos políticos, económicos, sociais, ambientais e, entre outros. O lema escolhido para este simpósio, Gabinete do Primeiro-Ministro, 40 anos consolidando a coordenação da ação governativa, é disso esclarecedor, pois impele-nos a uma reflexão de modo a garantir a coordenação das atividades governativas, contribuindo para o fortalecimento das instituições do nosso país e para uma cada vez mais e melhor prestação de serviços públicos. Estamos a dizer que temos a responsabilidade de direcionar todo o nosso trabalho e cada decisão que tomarmos à melhoria da vida dos moçambicanos. É para isso que fomos eleitos, é para isso que cada governante foi escolhido entre os mais de 30 milhões de moçambicanos, para servir e não para nos servirmos, fazendo diferente para obter resultados diferentes. Por isso, instamos para que este simpósio seja usado para uma oportunidade para a reafirmação do nosso compromisso na busca permanente de mecanismos eficientes e eficazes, visando o reforço da ação administrativa pública, sempre, e isto repetimos, sempre em prol da melhoria da prestação de serviços ao povo moçambicano. Durante este simpósio, teremos a possibilidade de refletir sobre a figura do Primeiro-Ministro no atual contexto, o seu papel de coordenação da ação governativa, desafios e as perspectivas de desenvolvimento institucional desta entidade. Aliás, este simpósio realiza-se no momento em que está em curso o processo do diálogo nacional inclusivo, que tem como finalidade alcançar consensos entre todos os tratos sociais dos moçambicanos sobre o país que queremos. Auguramos que neste diapasão os debates sejam francos, abertos e que concorram para a produção de contribuições e propostas que melhorem a consolidação sobre a função do Primeiro-Ministro e o modelo institucional do seu funcionamento em benefício do povo moçambicano. Não poderíamos terminar a nossa intervenção sem dirigir uma palavra de prece a todos os moçambicanos que desempenharam a função do Primeiro-Ministro desde a sua criação em 1986. Estamos a falar de 8 moçambicanos, 6 homens e 2 mulheres. Reconhecemos o quanto cada um deles dedicou-se afincadamente e com muito sacrifício no desempenho da consolidação da função do Primeiro-Ministro, tendo sempre como foco o bem-estar do povo moçambicano. Bem-ajam, o povo moçambicano agradece pela vossa dedicação, pelo vosso empenho e pelos sacrifícios consentidos, principalmente junto das vossas famílias, colegas e familiares. As nossas palavras de reconhecimento estendem-se aos funcionários e agentes do Estado, que ao longo dos 40 anos da existência do gabinete do Primeiro-Ministro e antes do Primeiro-Ministro, asseguraram o funcionamento desta importante instituição da nossa administração pública. A todos peço uma grande salva de palmas. Assim, reiterando o apelo de tornar este simpósio num momento de reflexão para a consolidação do modelo institucional do Gabinete do Primeiro-Ministro mais articulado e que nos impulsione para uma implantação da independência económica que desejamos, declaro aberto o simpósio alusivo aos 40 anos da criação do cargo do Primeiro-Ministro e do Gabinete do Primeiro-Ministro. Muito obrigado pela vossa atenção e vamos trabalhar.

0: 1986, permitiram então uma melhor organização territorial do país, daí a recente realização da reunião dos chefes de localidades de todo o Moçambique. Daniel Chap também a destacar que o gabinete do primeiro-ministro tem esta função então de promover a boa governação e aprimorar a máquina administrativa em prol do bem-estar das comunidades, bem como na prestação de serviços aos moçambicanos. A fazer menção que o mundo enfrenta crises que impactam na implementação das ações de desenvolvimento no país, bem como em outros cantos do mundo, e a necessidade de se refletir sobre o passado, presente e futuro para o fortalecimento das instituições no garante do bem-estar das comunidades. Exortou para a busca de mecanismos com vista ao reforço da atuação da administração pública, sempre em prol do bem-estar do povo, a fazer menção aqui do Diálogo Nacional Inclusivo, que está em curso no nosso país, que tem como objetivo consolidar a nação moçambicana, e neste caso com a inclusão de todos os estratos da sociedade. Estas então são as notas fundamentais deixadas pelo Presidente da República nesta cerimónia, este simpósio dos 40 anos da institucionalização do cargo de Primeiro-Ministro em Moçambique, bem como na consolidação da coordenação da ação governativa, que é o lema destes 40 anos da criação do cargo de primeiro-ministro, bem como do gabinete que o suporta. Nós, portanto, terminamos por aqui este direto. Esteve na reportagem Gerson Jamisse, que contou com cuidados técnicos de Felipe Nhamat, com promessas de voltarmos em antena para desenvolver mais notas sobre esta cerimónia que teve lugar aqui em Maputo, no Centro Internacional de Conferências Joaquim Chissano. Uma vez mais, muito bom dia e até breve.
1: Muito bom dia, Gerson Jamisse, e continuação de ótimo trabalho.
2: 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São neste preciso momento 10 horas e 4 minutos. Estávamos conectados à antena nacional da Rádio Moçambique e acompanhávamos o simpósio Debate, Evolução e o Papel da Instituição na Governação, alusivo aos 40 anos do cargo de Primeiro-Ministro, que há pouco esteve a ser dirigido pelo Presidente da República, Daniel Francisco Chapo. Nós continuamos acompanhando o amigo ouvinte em mais uma manhã de atividades, por sinal, sexta-feira, isto que é o quinto dia útil da semana de atividades, quando estamos a 14 de agosto de 2026. Dentro de instantes vamos levar o melhor da informação. E depois, quando forem 11 horas, o Jornal de Maputo. 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

10 horas 22 minutos. Unidos e de mãos dadas, unirmos com a mesma força, com certeza vamos fazer um Moçambique melhor. Até porque esta união começa de casa, não é verdade? São os principais destaques para o Jornal Notícias, edição de sexta-feira. Mirem realiza amanhã o 9º Conselho Coordenador, destaque ligado ao setor dos recursos minerais e energia. Mãe e filha detidas por furto de 2 milhões, caso policial em evidência na edição. Moxamba terá unidade sanitária nos próximos meses, informação ligada à expansão dos serviços de saúde. E o dançarino em palco na estreia de Maputo em cena. Este é um destaque cultural. Inhambane prepara-se para escolher, ou melhor, acolher a 30ª edição de Msao, foco na cultura e nas tradições moçambicanas.

canta Yelili. Amigo ouvinte, que terminemos esta semana com sensação de dever cumprido e com motivos também para poder agradecer. Vamos já ficar com os nossos comerciais. Voltamos dentro de instantes. 10 horas e 30 minutos.

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9: São neste preciso momento 10 horas e 34 minutos. Estivemos a acompanhar os nossos comerciais e seguimos com música para si, para convidar a seguir Mr. Bao, que canta, faz um tributo a Zaida Xongo.

fazer um sucesso internacional. Esse jovem que ganhou projeção nacional com a música Você Não Vale Nada e marcou uma fase importante da sua carreira. E depois lançou os temas Perdão, Já Tenho Dona, Te Amo. E ainda estamos a ouvir esta I'm Yours de Humberto Luiz. 10 horas e 44 minutos. Espaço de música variada aqui no seu emissor provincial de Maputo, variada também com música e informação. E a seguir convidamos a Samatuce Tekaninziku. É mais uma manhã de sexta-feira que chegou, que seja então mais um dia de trabalho feito com alegria.

Depois do bairro de Xamancu, fizemos a viagem à província de Inhambane para ouvirmos esta voz marcante de Jaco Maria cantando de mão em mão. Dizer que Jaco já fez parte do grupo Odzilla e colaborou com grandes nomes da música africana e moçambicana, entre eles Miriam Makeba, Papa Wemba, Jimmy Gulho e também Moreira Xunguiça. Vamos ouvir em 12 dupla. Jaco Maria, ouvimos de mão em mão agora The Story of Africa, que é um álbum que foi lançado em 2013. Com 16 faixas. Às 11 teremos o nosso Jornal do

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1: Que foi?
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6: Muito bom dia, são 11 horas em todo o território nacional. Passamos a seguir a transmitir o Jornal de Maputo. Ótima escuta.

Muito bom dia. Uma pessoa morreu e 36 cabeças de gado, entre bovina e caprina, perderam a vida na sequência de passagem de corrente fria acompanhada de chuva registrada nos últimos 3 dias no posto administrativo de Machubo, distrito de Marraquene, província de Maputo. O Conselho Municipal de Marraquene, na província de Maputo, vai revogar o direito de uso e aproveitamento de terra a mais de 700 titulares de parcelas aproveitadas aqui neste ponto do país. O presidente do Conselho Municipal da Matola conferiu esta manhã posse a novos dirigentes de algumas áreas de idilidade, com enfoque para o presidente do Conselho de Administração da Empresa Municipal de Águas e Saneamento. São tópicos do Jornal de Maputo desta sexta-feira,

0: parcelas subaproveitadas, como nos dá conta já a seguir o nosso colega Domingos Macalane.
1: Trata-se do segundo aviso que é emitido pelas autoridades municipais de Marraquene em menos de 3 meses e depois de, em junho último, ter dado um aviso de 90 dias aos titulares dos DUATs para a apresentação de projetos concretos visando ao aproveitamento de espaços atribuídos. Entretanto, até aqui, alguns não conseguiram justificar a atividade dos seus espaços e outros simplesmente não compareceram. O presidente do Conselho Municipal de Marraquene, Chafi Sidat, assegura que todos os proprietários dos DUATs a serem revogados foram formalmente notificados pelas autoridades.
2: Alguns vieram reclamar depois de nós deixarmos avisos. Melhor vir conversar com o município antes de ficar sem todo o terreno. Fazer uma renegociação municipal ou apresentar projetos claros de desenvolvimento dessas áreas, porque não vamos vacilar. Nesse aspecto, não vamos vacilar. Vamos tomar medidas mesmo para essas terras ociosas.
1: Chafi Sidat explica que a revocação de DUATs em terras ociosas visa dar resposta à pressão que é exercida à edilidade, visando a aquisição de espaços para habitação.
2: Há uma dificuldade tremenda de espaço. As pessoas dizem que sim, existem, porque nós vemos terrenos vazios, ninguém faz nada. Sim, pode estar vazio, mas sempre há um dono que existe desse terreno e os processos de revogação desses doados ou qualquer coisa são processos complicados, embora nós já tenhamos iniciado, e requerem paciência e tempo.
1: Presidente do Conselho Municipal de Marraquene, Chafi Sidat, e o processo de revogação de DUATs a cerca de 700 titulares é do direito de uso e aproveitamento de terra por falta de utilização.
0: Era o jornalista Domingos Macalana, que continua em linha. Domingos Macalana, ainda a partir do distrito de Marraquene, desta feita, com a informação dando conta que comunicadores do governo recebem com a capacitação uma reunião que está a ter lugar neste momento, aliás, desde ontem, e é uma reunião que termina amanhã na localidade de Macaneta. Domingos Macalana, muito bom dia. Quais são as informações que nos pode trazer a partir desta grande reunião dos comunicadores do governo?
3: Bom dia, Fernando Sedum, e um bom dia especial também a todo o auditório da Rádio Moçambique. Respondemos efetivamente a partir da localidade de Macaneta, aqui no município de Marraquene, local tal como já referiu, que acolhe desde ontem a reunião dos comunicadores. Trata dos comunicadores do governo. Trata-se de uma reunião onde são delineadas algumas estratégias visando facilitar o acesso à informação para o cidadão. Estamos a falar da informação que retrata as atividades dos governos e das instituições públicas visando uma melhor comunicação. E nesta reunião, neste momento, está em debate um tema inerente às estratégias de comunicação. E é nesta manhã onde o Gabinete de Informação anunciou que vai realizar encontros semanais com os comunicadores do governo ao nível nacional, visando facilitar o acesso à informação para o cidadão. Nestes encontros, os comunicadores do governo ao nível nacional devem compartilhar as agendas e as atividades dos governos e das instituições públicas, por forma a que esta informação chegue com qualidade e eficiência para o cidadão. A ideia é evitar as especulações no que diz respeito às atividades dos governos e das instituições e, desta forma, permitir uma maior divulgação das atividades que são realizadas pelos governos e pelas instituições ao nível nacional. Este encontro vai prosseguir até ao final do dia de hoje com mais temas relativos ao que deve ser feito para que a comunicação do governo seja eficiente ao nível de todo o país. Fernando Sedum.
0: Muito obrigado, Domingos Macalani, com condição de bom trabalho aí na localidade de Macaneta, no distrito de Marraquene. Autoridades da província de Maputo apelam às comunidades a redobrar medidas preventivas contra as baixas temperaturas que vêm se registrando nos últimos dias nesta parcela do país. Selma Nhisa, muito bom dia. Quais são as constatações do setor de saúde sobre estas temperaturas que, na verdade, já têm estado a criar gripes em várias pessoas?

0: É verdade. Os apelos do setor da saúde visam essencialmente precaver as comunidades das doenças de âmbito respiratório. Evitar a exposição ao frio, mantendo-se em ambientes quentes, são algumas das orientações dadas pela saúde para prevenir principalmente a gripe, que tem sido uma das doenças que leva mais utentes ao hospital durante o inverno. O diretor provincial da saúde de Maputo, Daniel Chimar, que fez os apelos, avançou outras medidas a serem tomadas em conta enquanto prevalecer o frio.
1: Primeiro tem a ver com o agasalho, a proteção do nosso corpo contra esta alteração intensa da temperatura. Estamos a falar de proteger o corpo com roupas mais quentes, tecido mais grosso, que proteja essencialmente o pescoço, a face, as terminações dos membros. Estamos a falar das mãos e dos pés. É preciso manter a casa fechada, as janelas fechadas a maior parte do tempo, e naturalmente tem que ter um tempo para arejar pela manhã, mas a maior parte do tempo deve estar fechada, portas e janelas, e naturalmente não usar medidas de aquecimento dentro de casa como carvão e lenha, que podem causar intoxicação por monóxido de carbono.
0: Chemani fala igualmente de algumas outras medidas a serem tomadas especificamente pelas camadas mais vulneráveis, nomeadamente idosos, crianças e doentes crónicos.
1: É preciso manter a alimentação regular, que é para o corpo manter-se capaz de produzir calor por metabolismo, catabolismo no caso, e alimentar-se com frutas, vegetais e manter a hidratação apesar da temperatura fria, e reconhecer sinais de alerta, alguma sonolência, perturbação mental, e dirigir a unidade sanitária caso isso surja.
0: Sem avançar números de casos de entradas nos centros de saúde por complicações relacionadas com as baixas temperaturas, Daniel Chemane disse que o setor continua a monitorar os dados hospitalares.
2: Muito obrigado, Stélio Manhissa, e esta nota sobre o frio que está tentando a ser registrado aqui na província de Nampula, onde o setor de saúde apela às comunidades a redobrarem medidas de prevenção contra estas baixas temperaturas. E ainda na sequência deste mau tempo que tem-se feito sentir nos últimos dias aqui na província de Nampula, saiba que uma pessoa morreu e 36 cabeças de gado entre bovina e caprino também morreram na sequência da passagem desta corrente fria, isso no posto administrativo de Machubo, distrito de Marroquém, como desenvolve já a seguir a nossa colega Verónica Sidumo. Verónica, muito bom dia.
3: Bom dia, Fernando Sidumo. Deste universo, 26 cabeças morreram na localidade de Taula e 9 em Macanza, afetando 16 criadores. Célio Chubuleca, o chefe do posto administrativo de Machubo, apela aos criadores a acatarem as recomendações das autoridades, recorrendo a locais seguros em caso de mudança de temperatura com vista a se evitar danos.
4: Nós sempre temos esses avisos. As medidas que temos tomado são aquelas que fazemos de acordo com os contextos, então, que é de informar a população criadora, assim como quase toda a gente, então, em termos gerais, para recorrer às zonas mais discutidas. Entendemos nós que vai ter que se intensificar mais as medidas recolher o gado para os curais. Porque é que digo isso? Na zona de Mantimana, localidade de Taula, neste caso, as cabeças são deixadas no pasto, tem alguns curais zona aberta. Então, as medidas vão ser essas que nós estamos a ver, que teremos que tomar, é sensibilizar os criadores para quando haver o anúncio do mau tempo, recolher para os curais da zona alta, porque se formos a ver, maior parte do gado que perdeu, que morreu, estava no pasto.
3: Chefe do posto administrativo de Machubo, no distrito de Marroquém, província de Maputo, Stélio Chibuleca, e os impactos da passagem da corrente fria acompanhada por chuva intermitente registrada nos últimos dias nesta região do país.
2: E ainda continuamos no distrito de Marroquém com Verónica Sidumo, ainda dando conta que a perda de hectares na sequência do conflito homem-fauna bravia, onde javalis têm estado a devastar culturas diversas no distrito de Marroquém. Verónica Sidum, novamente.
3: Javalis devastam mais de 4 hectares de culturas diversas no distrito de Marroquém, província de Maputo, afetando um total de 19 produtores. Das culturas mais afetadas, destacam-se a mandioca, batata doce, cenoura, repolho e milho nas localidades de Matalani, Macaneta, posto administrativo de Machubo e no bairro de Massinga. O diretor do Serviço Distrital de Atividades Econômicas de Marroquém, João Bembel, explicou que neste momento decorrem trabalhos em coordenação com o setor do ambiente para o afugentamento destes animais.
5: Bom, quanto à ocorrência de conflito homem-fauna bravia e face a essas ocorrências, caçadores voluntários deslocaram-se ao local com o objetivo de afugentar ou controlar os animais. Porém, as intervenções realizadas não tiveram sucesso. Para responder a esses casos, nós trabalhamos em coordenação com a Direção Provincial para o Desenvolvimento Territorial e Ambiente e também com os Serviços Provinciais de Ambiente. E também trabalhamos em coordenação com a ANAC. Quando temos esses conflitos, trabalhamos em coordenação e junto também com as comunidades locais. A nível local, temos 2 caçadores comunitários voluntários. E quando temos situações, recebemos ocorrência de situações de natureza, recorremos a esses caçadores.
3: Diretor do Serviço Distrital de Atividades Econômicas de Marroquém, João Bembele, e o trabalho levado a cabo pelo setor, visando mitigar o problema de devastação de culturas diversas por bravios, com enfoque para javalis em algumas regiões do distrito de Marroquém.

0: Este é o ponto final do Jornal de Maputo desta sexta-feira, hoje, 14 de agosto, para o ano de 2026, onde destacamos que uma pessoa morreu e 36 cabeças de gado, entre bovino e caprino, também morreram na passagem da corrente fria, acompanhada de chuva registrada nos últimos dois dias no posto administrativo de Machupo, distrito de Marraquene. Dissemos que autoridades da saúde da província de Maputo apelam às comunidades a retomarem medidas preventivas contra as baixas temperaturas que se vêm registrando nos últimos dias nesta parcela do país. Foi destaque ainda que o Conselho Municipal de Marraquene, na província de Maputo, vai revogar o direito de uso e aproveitamento de terra a mais de 700 titulares de parcelas subaproveitadas neste ponto da província de Maputo. Receba cumprimentos de despedida de Fernando Sidumo, que editou e apresentou este jornal, que contou com os cuidados técnicos de Tomás Buruma. Continuação da ótima escuta, a restante programação da Rádio Moçambique, emissora provincial de Maputo. Muito bom dia.
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2: São neste preciso momento 11 horas e 16 minutos. Foi o Jornal de Maputo. Dentro de instantes, mais mulher. Mas antes, os nossos comerciais.

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1: 11h28, amigo ouvinte, já está aberto mais uma edição do programa Mais Mulher, todas as sextas-feiras aqui no seu emissor provincial de Maputo. Abrimos com os K10 e vamos, nesta edição, deixar aqui alguns conselhos de como o líder deve lidar diante de conflitos com os seus subordinados. Fizemos uma viagem à Paragem Godinho e conhecemos as heroínas daquele lugar. Vai conhecer a história das mulheres que alimentam alguns funcionários, passageiros, cobradores e chapeiros, para além da nossa receita do dia. Até já.

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Então, neste preciso momento, 11 horas e 40 minutos, como dissemos, vamos deixar aqui alguns conselhos para os líderes, aqueles que conduzem um determinado grupo de pessoas para um único resultado, para um objetivo. Portanto, um líder que deseja resolver conflitos com os seus subordinados deve agir com equilíbrio, humildade e justiça. Alguns conselhos importantes é começar por ouvir antes de julgar. Portanto, procure dar espaço para cada pessoa explicar a sua versão dos acontecimentos. Mantenha a calma. Não tome decisões movido pela raiva ou pela emoção. Separe a pessoa do problema. Corrija comportamentos ou atitudes inadequadas sem humilhar o funcionário. Procura a causa do conflito, porque muitas vezes o problema aparente esconde falhas de comunicação, injustiças ou expectativas não esclarecidas. Seja imparcial, não favoreça amigos, familiares ou pessoas de quem gosta mais. Converse em privado, assuntos disciplinares ou delicados devem ser tratados longe dos colegas. Procure uma solução conjunta. Procure ou pergunte o que podemos fazer para resolver esta situação. Estabeleça limites claros. Depois da conversa, deixe claro o que se espera de cada pessoa. Perdoe, mas acompanhe. Depois de resolvido o conflito, procure observar se os acordos estão a ser cumpridos e dê exemplo. Um líder não pode exigir respeito, pontualidade e responsabilidade se ele próprio não pratica esses valores. Como um líder, não procure vencer uma discussão, procure restaurar relações, preservar a equipe e alcançar objetivos com justiça. 11h42, daqui a algum tempo vamos fazer um passeio

0: Todos os dias, antes de nascer do sol, enquanto muitos dormem, há mulheres que já estão de pé. Acendem o lume, preparam os alimentos, organizam os seus produtos e seguem para a paragem de Codinho. Ali, entre movimentos de passageiros, chapeiros e comerciantes, elas encontram no pequeno negócio uma forma de garantir o sustento das suas famílias. Hoje vamos conhecer as histórias dessas mulheres, as nossas heroínas da paragem de Godinho. Nomsa Rafael é uma das muitas heroínas da paragem de Godinho desde 2018 e conta à Rádio Moçambique a sua história.
1: Eu ia aos encontros sempre, né? Ia fazer. Eu bebava matar banana, laranjas, vendia em casa. Minha irmã me puxou para cá, em 2018. Me meteu nesse negócio de matar bicho, até agora que eu estou aqui. O que mais me motivou é o modo que eu mais preparo o matabicho, e muitos gostam. Eu faço o matabicho completo. Tenho rachel, hambúrguer, asinhas, palão novo, etc.
0: Tal como a jovem mãe Nomsa, Cacilda Antônio Nhaposse é outra supermãe. Desenvolve a sua atividade naquela paragem há 20 anos. Disse ao microfone da Rádio Moçambique que as dificuldades da vida a fizeram abraçar aquele local para o seu ganha-pão e resolver alguns problemas que surgem na família.
2: Para conseguir alimentar as crianças, comprar caderno, uniforme, tudo, dinheiro de chapa para a escola.
3: Uhum. E que tipo de alimento prepara para vender aqui diariamente?
2: E vende pão, peixe, rachele, cozido, tudo mais.
3: A que horas acorda, mamãe, para preparar esse alimento?
2: Acorda 3:00, às vezes, acordo 3:30.
0: Por detrás de cada refeição vendida, existe uma mulher que começa o dia muito antes do movimento da paragem de Godinho. Mas para quem compra, o que representa ter estas refeições disponíveis?
4: Sabino. Eu, assim, talvez para apanhar uma sova, terei que caminhar uma longa distância, mas pronto. Saí dali, estou na paragem, logo tenho uma sova e ajudou.
3: Enquanto aguarda pela carta, o resultado, ou já tem resultado?
4: Por acaso ainda não saiu a carta, mas já estou mesmo já esperando a chapa para caminhar de casa.
3: O que diria a uma mulher que acorda de madrugada para preparar alimentos e sustentar a sua família?
4: Diria que é uma mulher batalhadora. E que continue lutando. A vida não está fácil para ninguém. Antes vale estar aqui na rua a madrugar do que talvez estar a levar uma má vida. Dou uma força a elas que continuem com essa luta.
0: Na paragem de Godinho, os clientes chegam e partem. Alguns têm pouco tempo para comer, outros já conhecem as vendedoras e sabem onde encontrar a refeição que procura.
5: Frederico Brito. As sandes da moça aqui, né? A pessoa que me sempre atende, são bem gostosas. Por isso sempre venho por aqui. Por semana posso vir 3-4 vezes.
3: E o que é que acha do esforço que faz para estar aqui tão cedo, ela?
5: É muito gratificante mesmo, porque acredito eu que a maior parte do pessoal daqui da terminal compramos nela e nos outros colegas. Então é um esforço muito gratificante.
3: Uhum.
5: Ela está de parabéns no seu trabalho.
0: E se para passageiros essas mulheres garantem uma refeição rápida e acessível, para os chapeiros, elas fazem parte da rotina diária do trabalho.
6: Antônio, sim, nos facilita. Por exemplo, assim que estamos aqui na bicha, estamos a formar a bicha. Não, nós aproveitamos comprar chá, pão. Assim estamos aqui na bicha. Depois carregamos, bazamos, já matamos. Nos dias que nós não temos dinheiro, pedimos emprestado. Prestar para também não é fácil.
0: São chapeiros que passam grande parte do dia nesta paragem. Muitos chegam cedo e permanecem várias horas na estrada. Uma refeição preparada no local pode ser solução para recuperar forças sem precisar de se afastar muito do trabalho. Mas manter este pequeno negócio não é tarefa fácil. As vendas podem variar e no final do dia há uma família à espera.
2: Faço os meus tiques. Então, quando chega o dia, às vezes, tiro dinheiro de comprar arroz, tiro dinheiro de comprar carrile, tiro dinheiro de dar criança para a escola. Só gerir da minha maneira, pedir emprestado no condutor onde eu compro coisa e eu dizer, hoje, está vendo, não tenho nada, estou pedindo me dar, amanhã vou vir dar.
0: São mães trabalhadoras, empreendedoras e provedoras. São mulheres que enfrentam o cansaço e as dificuldades, levantam-se cedo e continuam a lutar. Na paragem de Godinho, elas são conhecidas como vendedoras. Para nós, são as heroínas da paragem de Godinho.
7: 11 horas e 52 minutos e assim fomos conhecer as heroínas da paragem de Godinho. Estamos a caminhar para o final de mais um programa Mais Mulher aqui do seu emissor provincial de Maputo. E porque esses dias faz um bocadinho de frio, para conseguirmos então dar conta deste tempo que se faz sentir nos últimos dias, preparamos aqui uma receita que é sopa simples, nutritiva e confortante para os dias frios. Sopa de legumes. Em termos de ingredientes, um amigo ouvinte vai precisar de 2 batatas, 2 cenouras médias, 2 cenouras médias. Opcional, de forma opcional, amigo ouvinte, se quiser, vai acrescentar também 1/2 abóbora, até porque esta é a época. 1/2 abóbora. 1 tomate. 1 tomate, 1 cebola. 1 dente de alho. 1 dente de alho. 1 punhado de couve. 1 punhado de couve. 1 colher de sopa de azeite. 1 colher de sopa de azeite. Sal a gosto. Sal a gosto. Água suficiente, gengibre fresco também é opcional. Água suficiente e gengibre fresco é opcional. Até porque esta sopa é para fazermos face à gripe, né? Esta temperatura baixa. Então, gengibre é um acréscimo que vale a pena. Vamos à preparação. Comece por lavar e cortar todos os legumes em pedaços. Lave e corte todos os legumes em pedaços. E numa panela coloque a cebola, o alho, o azeite e deixe refogar ligeiramente. Numa panela coloque a cebola, o alho e o azeite e deixe refogar ligeiramente. Acrescente batata, cenoura, abóbora, tomate e cubra com água. Acrescente a batata, cenoura, abóbora, tomate e cubra com água. Tempere um pouco com sal e deixe cozinhar durante 20 a 25 minutos. Tempere com um pouco de sal e deixe cozinhar durante 20 a 25 minutos até os legumes ficarem macios. Triture parte dos legumes para deixar a sopa cremosa. Triture parte dos legumes para deixar a sopa cremosa, mantendo alguns pedaços inteiros. Mantendo alguns pedaços inteiros. Acrescente a couve e deixe cozinhar mais 5 minutos. Acrescente a couve e deixe cozinhar mais 5 minutos. Ajuste o sal e sirva quente. Ajuste o sal e sirva quente. Uma dica: para uma sopa mais completa, pode acrescentar feijão, lentilhas, frango desfiado ou grão de bico. Repito, para uma sopa mais completa, rica, nutritiva, pode acrescentar feijão, lentilhas, frango desfiado ou grão de bico. E tenha um bom apetite e bom inverno. Vou recapitular esta receita. Em termos de ingredientes, o amigo ouvinte vai precisar de 2 batatas, 2 cenouras, 1/2 abóbora, 1 tomate, 1 cebola, 1 dente de alho, 1 punhado de couve, 1 colher de sopa de azeite, sal a gosto, água suficiente, gengibre fresco é opcional. Preparação: lave e corte todos os legumes em pedaços. Numa panela, coloque a cebola e o alho e o azeite e deixe refogar ligeiramente. Acrescente a batata, cenoura, abóbora, tomate e cubra com água. Tempere com um pouco de sal e deixe cozinhar por 20 a 25 minutos até os legumes ficarem macios. Triture parte dos legumes para deixar a sopa cremosa, mantendo alguns pedaços inteiros. Acrescente a couve e deixe cozinhar mais 5 minutos. Ajuste o sal e sirva quente. Como disse, para uma sopa mais completa, pode acrescentar feijão, lentilhas, frango desfiado ou grão de bico. Bom apetite! E desta forma chegamos ao fim de mais um programa Mais Mulher. Dentro de alguns segundos, tópicos do Jornal da Tarde.

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1: Em Moçambique são 12 horas, passamos a seguir a conhecer os tópicos do Jornal da Tarde.
2: É a altura de conhecermos os tópicos que vão corporizar o Jornal da Tarde. Simon Cabo, é muito boa tarde. Quais serão os tópicos que vão corporizar o Jornal da Tarde de hoje?
3: Albertina Zandamela e ouvinte, muito boa tarde. Presidente da República, Daniel Chapo, exige coordenação das instituições governamentais para melhoria da prestação do serviço ao cidadão.
4: Para a materialização deste desiderato, é imprescindível a estreita comunicação, coordenação e articulação interinstitucional entre o Primeiro-Ministro e os membros do Governo da República de Moçambique.
3: Daniel Chapo falava hoje no simpósio comemorativo dos 40 anos da institucionalização do cargo do Primeiro-Ministro e da criação do Gabinete de Apoio ao titular do órgão. Nações Unidas defendem o fortalecimento de uma abordagem integrada no combate ao terrorismo em Cabo Delgado. A ONU diz ser necessário ir para além da via militar para estancar o problema. No estrangeiro, a Organização Mundial de Meteorologia alerta que o fenómeno El Niño pode ser um dos mais intensos da história. São estes os destaques do Jornal da Tarde, em edição de sexta-feira, um jornal que hoje será transmitido dos estúdios da Rádio Moçambique em Chimoio, a cidade que acolhe entre 21 e 23 de agosto corrente a 11ª Conferência Nacional de Quadros da Frelimo. E o jornal é uma medida de ensaio da Rádio Pública para a mega operação informativa em torno deste evento. Até já.
1: Até já e muito obrigada. São neste preciso momento 12 horas e 2 minutos. 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

12 horas e 3 minutos, amigo ouvinte, nesta hora vamos, durante 27 minutos, levar o espaço comercial até às 12h30, altura do Jornal da Tarde. And he goes like this.

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0: Mana, hoje a zona está movimentada.
1: É verdade. 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
2: 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Dentro de 2 minutos, no Jornal da Tarde, eu sou Fátima Vidade e estaremos juntos amanhã a partir das 9.

0: 12 horas e 30 minutos, seguimos com o Jornal da Tarde.
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0: e os membros do governo da República.
1: Daniel Chapo falava hoje no simpósio comemorativo dos 40 anos da institucionalização do cargo de primeiro-ministro e da criação do gabinete de apoio ao titular do órgão. Nações Unidas defende o fortalecimento de uma abordagem integrada no combate ao terrorismo em Cabo Delgado. A ONU diz ser necessário ir para além da via militar para estancar o problema. No estrangeiro, a Organização Mundial de Meteorologia alerta que o fenómeno El Niño pode ser um dos mais intensos da história. Destaques do Jornal da Tarde, edição de sexta-feira, 14 de agosto de 2026. Um jornal hoje transmitido dos estúdios da Rádio Moçambique, em Chimoio, a cidade que acolhe nos dias 21, 22 e 23 de agosto corrente, a 11ª Conferência Nacional de Quadros da Frelimo. E é neste contexto que fazemos esta transmissão com medida de ensaio à vasta informação e a mega operação informativa da Rádio Pública ao longo deste evento. A Big Vai Roberto está na sonorização e Simon Cabue na edição e apresentação. Passam os 40 anos após a institucionalização da figura do primeiro-ministro em Moçambique, um simpósio comemorativo tem lugar em Maputo. A este propósito, na abertura, o presidente da República, Daniel Chapo, exigiu coordenação institucional para melhorar a prestação dos serviços ao cidadão. Jornalista Célia Manjan.
2: O presidente da República exige ações mais coordenadas e harmonizadas do governo visando a prestação de melhores serviços ao cidadão. Daniel Chapo quer, por isso, que o primeiro-ministro seja proativo e dinâmico no processo de monitoria dos planos programados do governo.
3: Para a materialização deste desiderato, é imprescindível estreita comunicação, coordenação e articulação interinstitucional entre o primeiro-ministro e os membros do governo da República de Moçambique. Cabe em primeira instância ao Primeiro-Ministro monitorar o cumprimento rigoroso da implementação dos instrumentos programáticos de governação, assim como assegurar o cumprimento dos prazos e metas concretas na execução dos programas aprovados. Para o êxito da missão do Primeiro-Ministro, cada membro do Governo é chamado a garantir e partilhar com fluidez e em tempo útil a informação relativa às ações implementadas pelo seu setor.
2: O chefe de Estado lançou estes desafios hoje em Maputo na cerimónia de abertura do simpósio comemorativo dos 40 anos da institucionalização do cargo de primeiro-ministro e da criação do gabinete de apoio ao titular do cargo. Daniel Chapo salientou que o primeiro-ministro desempenha um papel importante no processo de governação do país.
3: Com a arquitetura introduzida pela Constituição da República de 1990, e que prevalece até hoje, o papel do primeiro-ministro passou a centrar-se essencialmente na assistência e aconselhamento ao presidente da República, coordenação do Conselho de Ministros e da Administração Pública, assim como na articulação e interação com a Assembleia da República e o Judiciário. Em qualquer dos casos, o papel do primeiro-ministro tem sido estratégico e de extrema importância no sistema governativo do nosso país, com enfoque na boa governação e no aprimoramento dos mecanismos de funcionamento da administração pública em Moçambique.
2: A primeira-ministra, bem-vinda a Livi, destacou que os 40 anos da instituição do cargo representam um percurso de aprendizagem e de prestação de serviço ao cidadão.
4: Ao longo destes 40 anos, diferentes gerações serviram a esta instituição. Cada uma deixou a sua experiência, os seus desafios e a sua contribuição. Cabe-nos agora honrar esse legado, não apenas através da memória, mas principalmente através da nossa capacidade de renovar. Porque as instituições só fazem sentido quando servem as pessoas. E o verdadeiro valor do cargo de primeiro-ministro do seu gabinete mede-se pela capacidade de contribuir para um governo mais coordenado, mais articulado, mais próximo dos cidadãos e mais eficaz na resposta às suas aspirações.
2: O simpósio comemorativo dos 40 anos da institucionalização do cargo cargo de primeiro-ministro e da criação do gabinete de apoio ao titular do cargo, reúne diferentes intervenientes para uma reflexão sobre a evolução e os desafios de coordenação de ação governativa.
1: E foi nesta ocasião que o Presidente da República, Daniel Chapo, exigiu coordenação das instituições governamentais para a melhoria da prestação dos serviços ao cidadão. E para melhorar a prestação de serviço ao cidadão, na componente de acesso à informação, hoje o Gabinete de Informação anunciou uma nova medida. Domingos Macalan.
5: O Gabinete de Informação vai introduzir encontros semanais para comunicadores do governo, com vista a facilitar o acesso à informação para os moçambicanos. E nestes encontros, os comunicadores do governo, ao nível nacional, deverão partilhar com o Gabinete de Informação as agendas e as atividades dos governos e das instituições públicas. O objetivo é assegurar que as informações que devem ser partilhadas com o cidadão tenham a devida harmonização e eficácia. A informação foi anunciada esta sexta-feira aqui na localidade de Macaneta, distrito de Marraquém, província de Maputo, pelo porta-voz do primeiro Fórum dos Comunicadores do Governo, Mendes Mutenda.
6: E nós o que queremos é que aquilo que nós fazemos seja divulgado. Até em questões em que temos situações de erros. Isso acontece, incidentes acontecem. Nós sermos capazes de mostrar que aqui houve um erro, aqui houve um incidente e este tem que comunicar. Vocês podem ver, por exemplo, uma EDM. Explodiu um PT. Deve explicar no momento que explodiu um PT e a população ficar a saber que explodiu um PT. De que vale esconder essa informação e gerar uma imagem negativa à EDM?
5: Mendes Mutenda assegura que, para o efeito, a instituição vai capitalizar o uso das novas tecnologias de comunicação.
6: Os encontros não são presenciais. Eu, pessoalmente, sou num grupo em que tenho todos os administradores distritais. Se acontece alguma coisa, é mavago, se acontece alguma coisa, todos os sítios. Eu estou a par. Por isso, às vezes, nós em pouco tempo esclarecemos desinformação e essas coisas por conta desse mecanismo. Agora, com as tecnologias, não precisas viajar para Mavago para saber sobre Mavago.
5: Esta tarde, o primeiro Fórum dos Comunicadores do Governo, que decorre desde ontem, vai debater, entre outras matérias, o perfil dos comunicadores que deve ser adotado ao nível dos governos e das instituições públicas em todo o país. De Macaneta para a Rádio Moçambique, Domingos Macalani. Boa tarde.
1: Muito boa tarde, Domingos Macalana, a acompanhar o Fórum dos Comunicadores do Governo a partir da Macaneta, na província de Maputo. Hoje transmitimos a partir dos estúdios do emissor provincial da Rádio Moçambique, em Chimoio, o Jornal da Tarde. Esta é uma transmissão que acontece em preparação da mega-operação da Rádio Pública para a transmissão de todas as incidências da 11ª Conferência Nacional de Quadros da Frelimo, que aqui terá lugar na próxima semana. Para já, afina-se a máquina com vista a garantir que tudo decorra sem sobressaltos. Vamos ao retrato disso mesmo no contacto em direto com o jornalista Cláudio Doane, posicionado no interior da tenda principal que vai acolher a reunião aqui no bairro Heróis Moçambicanos, na capital provincial de Manica. Cláudio, boa tarde. Como é que está então o local que vai albergar os mais de 3.500 delegados e convidados à conferência?
7: Boa tarde, Simon Cabo. Respondemos exatamente do interior da tenda principal que vai acolher a 11ª Conferência Nacional de Quadros do Partido Frelimo, aqui na sala, no interior desta sala. Simon, decorre os últimos acertos. Já vejo técnicos de som que estão a afinar aqui o equipamento. Dá mesmo para perceber que é um equipamento de ponta que será instalado aqui nesta sala e tenho nesta altura a possibilidade de entrevistarmos o primeiro secretário provincial do Partido Frelimo, a nível da província de Manica, Tomás Chitlango. Antes mesmo de qualquer pergunta, primeiro secretário, qual é a dimensão desta tenda?
8: A tenda é uma tenda muito gigante, tem como comprimento 115 metros por 20, e é esta tenda que vai acolher a grande festa do nosso Partido Frelimo na província de Manica. Em relação aos preparativos que estão sendo feitos, estamos já nas concertações finais. A tenda já está concluída em termos de estrutura. Estamos a colocar as lâmpadas, mas neste preciso momento estão lá os técnicos do som a montar o som e a tribuna onde vai ficar a comissão política junto do nosso presidente durante a nossa Conferência Nacional de Quadros. Para além da tenda gigante, temos os salões onde vão decorrer as refeições. Também o trabalho já está concluído. A empresa que vai aprovisionar os alimentos durante a Conferência Nacional de Quadros também já está cá no terreno e a montar todo o material necessário. Para além desta empresa, teremos empresas locais, porque fora dos quadros que vão estar na sala de sessões da conferência, refiro-me aos delegados, os convidados, no número de 3 mil, teremos pessoal de apoio fora, que vão estar a trabalhar na área de protocolo, documentação, na área de cozinha e outras atividades de apoio. As empresas locais vão prestar apoio a esses quadros todos que estarão fora em termos de alimentação. Fora do local de eventos, temos os locais de acomodação. As empresas locais vão aprovisionar os alimentos, sobretudo os pequenos almoços, durante a Conferência Nacional de Quadros nas manhãs. Os nossos delegados, uma parte estará aqui na cidade de Chimoio, os outros vão estar na vila de Sussundenga, Gondola, Manica e Vanduz. Esses distritos vão dar suporte ao número de quadros que nós temos, porque das camas que nós temos aqui na cidade de Chimoio não foram suficientes para conseguirmos alojar a todos os nossos quadros durante a Conferência Nacional de Quadros.
7: Lá no fundo, o primeiro-secretário, vejo o pessoal da eletricidade de Moçambique. Quer dizer que a questão de iluminação também está garantida para este local?
8: Nós vamos ter uma iluminação garantida a partir da cidade, abaixo da cidade de Chimoio, no cruzamento do aeroporto. É mais ou menos 800 metros de lá para aqui. Temos uma iluminação pública suficiente durante a conferência. Aqui, num espaço, vamos ter holofotes para iluminação, para os nossos camaradas estarem aqui à vontade. Fora da iluminação, é nossa frente, podemos ver aí 10 tanques, e cada tanque tem 5 mil litros. No total são 50 metros cúbicos de água e teremos muita água aqui. Temos casas de banho. Lá dentro são cerca de 40 casas de banho, mas teremos também casas de banho móveis para conseguir suportar o número dos delegados que vamos ter aqui durante a Conferência Nacional de Quadros.
7: Quantos delegados vão fazer parte desta conferência?
8: Os delegados, o número total é de aproximadamente 3 mil.
7: 3 mil?
8: Delegados e convidados. Significa que o número de delegados não chega aos 3 mil, está a 2.700, 2.600 e alguma coisa. Esses números dependem muito mais dos nossos órgãos centrais. Nós, como províncias, temos como o teto máximo de 3 mil camaradas que vão estar aqui conosco, entre delegados nacionais, estrangeiros, tanto como convidados também que vêm dos outros países. Vai ser um momento de muita festa. Olha, é aqui onde se vê de facto que a Frelimo não se inspira apenas nos seus únicos quadros, que são membros da Frelimo. Esta é uma festa nacional, é a festa do povo moçambicano. Vai-se discutir assuntos relacionados com o desenvolvimento do nosso país, o diálogo político nacional inclusivo, como é que deve ser melhorado a sua maneira de ser feita, mas também vamos olhar assuntos ligados à educação, à saúde, o emprego, à juventude, às mulheres e tudo o que tem a ver com o nosso país. Então, isso não é uma questão só da Frelimo, é do povo moçambicano. Por isso temos os membros, mas também temos convidados que não são membros exatamente do nosso partido, para discutirmos juntos a vida do nosso país durante esta conferência.
7: Contagem decrescente para o início da conferência, a 11ª Conferência Nacional de Quadros do Partido Frelimo, que vai ter lugar aqui na cidade de Chimoio, na província de Manica. Simon Cabo.
1: Cláudio Duane, intervindo em direto neste Jornal da Tarde, a partir do ponto principal que vai acolher, portanto, os 3.500 delegados e convidados à 11ª Conferência Nacional de Quadros da Frelimo. Recinto desta conferência multidisciplinar engloba, por isso, expositores que vão apresentar produtos diversos com a expectativa de firmar parcerias e vender. Estes locais estão igualmente em montagem nos exterior do centro, que vai acolher a reunião de quadros da Frelimo. E a que nível está a preparação, Daniel Oliveira, também em direto neste Jornal da Tarde? Boa tarde.
9: Boa tarde, Simon. É verdade, durante a Conferência Nacional teremos aqui a Feira Económica e Exposição para a Promoção dos Produtos, Empresa e Iniciativas de Empreendedorismo da província de Manica. E aqui comigo a diretora provincial da Indústria e Comércio, Maria Fernandes. Em que nível estamos?
10: Muito obrigada. Neste momento estamos mesmo em níveis de construção das barracas para a área da gastronomia. Dos 600 expositores inscritos, já foram construídas 160 barracas. Está em curso construção de 125 barracas e 80 barracas na fase de preparação para a sua construção. Dos espaços que foram disponibilizados, aqui referimos 365, tivemos a necessidade de acrescentar mais 150 por causa da procura dos expositores que até hoje estamos a registrar.
9: E que importância estratégica tem esta feira económica e exposição para a promoção dos produtos, empresas e iniciativas de empreendedorismo nesta parcela do país?
10: A grande importância mesmo é promover a economia da província, assim como do país, na medida em que todos e qualquer área da economia, aqui referimos-nos a produtos processados, produtos agrícolas, produtos do Partido Frelimo e diversos serviços, tem espaço para expor e vender os seus produtos.
9: Falou aqui da gastronomia. Qual é a gastronomia da província de Manica? O que vai dominar nesta exposição?
10: Vai dominar a chima de mapira com nungumira. Também temos jaca, que é o nosso prato típico. Também teremos tsunga, sisito, feijões diversos e também o nosso frango.
9: Muito obrigado, Maria Fernandes, diretora provincial da Indústria e Comércio, falando a propósito da Feira Económica e Exposição no âmbito da realização da Conferência Nacional de Quadros do Partido Frelimo, aqui no Chitembwe. Por hora é tudo, boa tarde e até à próxima.
1: Boa tarde, Daniel Oliveira. O movimento de preparação da 11ª Conferência Nacional de Quadros da Frelimo aqui em Chimoio, para onde a Rádio Moçambique mobilizou meios humanos e técnicos que já garantem a cobertura das atividades preparatórias e se organizam também para assegurar todas as incidências desta magna reunião, que será seguida por uma sessão extraordinária do Comitê Central da Frelimo, a ter lugar a 26 de agosto corrente, ainda aqui na capital provincial de Manica. A propósito, o secretário do Comitê Central da Frelimo para Mobilização e Organizações Sociais vai reunir-se esta tarde com as organizações sociais do partido na cidade de Chimoio, no quadro dos preparativos da 11ª Conferência Nacional de Quadros, a ter lugar na próxima semana aqui neste ponto do país. Ontem, num encontro que manteve com os membros da Frelimo, Gonçalves Gemus exigiu coesão e vigilância e disse que o partido vai sair mais fortalecido da conferência.
11: Esperamos que a Frelimo saia mais coesa, mais motivada, renovada e robusta para os desafios que advêm.
1: A Conferência Nacional de Quadros da Frelimo vai juntar em Chimoio cerca de 3.500 delegados e convidados entre 21 a 23 de agosto corrente.
12: A caminho da 11ª Conferência Nacional de Quadros da Frelimo.
13: O que nós temos conquistado e que é preciso consolidar e valorizar é a união e a coesão dos moçambicanos em torno da nossa independência, da nossa unidade nacional e formação. Mas já essa vitória vai ter resultados desejados se nós conseguirmos assegurar a frente económica. Esta abordagem esteve sempre dentro da frente de libertação de Moçambique, libertar a terra e os homens e preparar as pessoas. E, efetivamente, nós conseguimos uma etapa difícil, mas muito boa, foi conquistar a independência, conquistar a unidade nacional, reforçarmos a reconciliação entre nós, moçambicanos, tentarmos lutar por um objetivo comum. Mas o que vai nos, de facto, unir e fazer o país crescer, conquistar um espaço aqui na região e afirmarmos no espaço na região, é como a independência económica que vamos fazer.
14: Aires Ali, membro da Comissão Política da Frelimo.
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1: Noutras notas que marcam a atualidade neste Jornal da Tarde, Nações Unidas defende o fortalecimento de uma abordagem integrada no combate ao terrorismo em Cabo Delgado. A ONU diz ser necessário ir para além da via militar para estancar o problema. Jornalista Ernesto Chauk.
15: Boa tarde. O relator especial das Nações Unidas para a Promoção e Proteção dos Direitos Humanos e das Liberdades Fundamentais na luta contra o terrorismo reconhece a necessidade de uma abordagem abrangente que vá para além de uma resposta militarizada para abordar as condições propícias de combate ao terrorismo. Ben Saul, que realiza uma visita oficial a Moçambique desde a semana passada, afirma que, embora o nosso país enfrente restrições financeiras e de segurança, mas pode ser feito para mobilizar recursos. Em comunicado que marca hoje o fim da sua visita oficial ao país, o especialista da ONU aconselha as autoridades moçambicanas a implementarem reformas económicas e de governação interna. Ainda hoje, Ben Saul manteve um encontro com o ministro da Justiça, Assuntos Constitucionais e Religiosos, Mateus Saiz, a quem entregou o relatório da missão do relator da ONU em Moçambique.
16: Sabe que Moçambique faz parte das Nações Unidas e as Nações Unidas têm vários mecanismos para a aferição da aplicação dos direitos humanos em vários países. Nós recebemos o professor Saul, exatamente como perito independente das Nações Unidas, que percorreu de les a les o nosso país, começou com o Ministério da Justiça, Assuntos Constitucionais e Religiosos, foi noutros ministérios de defesa, foi à Procuradoria-Geral da República e várias entidades, Comissão Nacional dos Direitos Humanos, a Provedoria da Justiça e até foi a Cabo Delegado.
15: Após o encontro, Mateus Saiz disse que tudo foi feito para que o relator especial da ONU encontrasse espaço para a recolha de informação sobre o país.
16: Com relação aos direitos humanos, podemos dizer, segundo ele, que há um bom desempenho do governo e do Estado moçambicano no respeito e promoção dos direitos humanos, quer na zona onde não há conflito armado, quer nas zonas onde há conflito armado, porque o próprio Ministério de Defesa Nacional e outras forças de defesa conseguiram expandir a doutrina de respeito e promoção dos direitos civis, mesmo em momentos de conflito armado.
15: O especialista da ONU em Direitos Humanos e Combate ao Terrorismo deverá realizar hoje uma conferência de imprensa na sequência do fim da sua visita oficial a Moçambique.
1: Desvio e venda ilegal de combustíveis leva a detenção de 6 jovens na cidade de Tete. Adriano Bikwan.
17: O porta-voz do Comando Provincial da Polícia da República de Moçambique, em Tete, que apresentou os acusados, disse que um dos envolvidos é operador de máquinas que, aproveitando-se das suas funções, desviava o combustível. Feliciano da Câmara sublinhou que, perante as evidências, estão criadas todas as condições para que os indiciados sejam responsabilizados.
18: Foi graças à atenção e à prontidão das forças policiais que identificaram e neutralizaram os cidadãos quando já se encontravam no ato de fuga deste mesmo local. E não há dúvida de seu envolvimento e do nosso lado já estão criadas todas as circunstâncias para garantir a sua indiciação e a sua responsabilização criminal por parte dos órgãos de administração da justiça.
17: Dois dos detidos falaram aos órgãos de comunicação social.
19: Polícia chegaram, me perguntou o que isso aqui disse. É diesel. E dizem, tá bom, em casa é onde? Em casa é, vamos lá em casa. Eu cheguei em casa, abri em casa, entrou dentro, encontrou gozo, esse outros combustíveis.
20: Sou operador de caminhão, trabalho lá na mina da Volga. Na terça-feira, de manhãzinha, lá para onde nos buscaram para termos que ir para comando. Se ficar preso lá, levar para comando, eu com esse colega aqui. Vamos para comando, chegado no comando, fui detido e até agora estou aqui.
17: Na ocasião, o presidente da Câmara disse que, neste ano, a sua corporação efetuou várias operações na cidade de Motis que culminaram com a apreensão de 17 mil litros de combustíveis com 12 detidos. Da cidade de Tete, Adriano Big One.
1: Já é conhecido o valor a ser aplicado na reabilitação da extensão da Estrada Nacional número 1 na província de Sofala. Disso mesmo nos dá conta o jornalista Paulo MacArthur.
21: O governo vai investir cerca de 160 milhões de meticais na reabilitação da Estrada Nacional número 1 na província de Sofala. As obras serão realizadas em troços considerados críticos, numa extensão de cerca de 12 quilómetros. Os dados foram avançados esta quinta-feira pelo ministro dos Transportes e Logística, João Matombe, durante uma visita à rodovia. João Matombe admitiu que a intervenção na província está atrasada, mas realçou que a prioridade é garantir maior resistência das estradas antes da chegada da próxima época chuvosa. Segundo o governante, as obras de reparação de emergência vão arrancar em setembro e estão avaliadas em quase 110 milhões de meticais.
22: Temos cá, no âmbito dos lados, estamos a fazer intervenções de emergência que incluem também uma parte da província de Sofala, a avaliar o trabalho que está a ser feito. Neste momento temos o empreiteiro que treina a fazer o trabalho cerca de 12 quilómetros, mas os desafios na província, como acho que poderão também acompanhar, ainda continuam a ser enormes. Essas intervenções que estamos a realizar agora visam garantir a transitabilidade na estrada, mas estamos a pensar em soluções um pouco mais sustentáveis, que é para ver como é que nós conseguimos apresentar soluções mais duradouras e que a estrada também possa estar em condições de ser transitável por um longo período. Essa avaliação também visa tentarmos identificar esse tipo de soluções, quer com a província, quer com a própria Comissão Nacional de Estradas, como é que nós podemos conseguir assegurar, para além das intervenções que já estão a ser feitas em relação à Gorgosa-Caia, enfim, como é que nós podemos, ao nível central, tomar conta de alguns troços críticos, de forma a fazer uma reabilitação profunda, para termos uma estrada mais consistente.
21: O ministro dos Transportes e Logística, João Matombe, e a reabilitação da Estrada Nacional número 1 na província de Sofala. Da cidade da Beira, Paulo MacArthur.
1: Uma pessoa morreu na sequência da passagem da corrente fria acompanhada por chuva intermitente registada nos últimos dois dias na província de Maputo. O temporal matou igualmente 36 cabeças de gado entre bovino e caprino. O desenvolvimento desta nota nos próximos serviços de informação da Rádio Moçambique. No estrangeiro, o fenómeno climático El Niño tem 69% de probabilidade de ser o mais intenso já registado. É um alerta da Administração Nacional Oceânica e Atmosférica, agência científica dos Estados Unidos da América, que estuda o clima global e fornece previsões e alertas meteorológicos. A instituição prevê que o fenómeno, que se intensificou em junho, atinja níveis históricos entre outubro e dezembro, com temperaturas até 2,5 graus acima da média no Pacífico Equatorial. Região africana da Associação Parlamentar da Commonwealth realiza a 55ª sessão em Lilongwe, no Malawi. Entre os temas em debate está a circulação de pessoas e bens. Neste contexto, Sérgio Sixpence ficou assente que os membros da associação farão pressão aos governos para materializar esta pretensão.
23: O primeiro vice-presidente do Parlamento do Ghana, Bernard Aifo, afirmou que, tal como a área de livre comércio continental africana visa fortalecer o livre comércio, as pessoas devem ter permissão para se movimentarem livremente e se integrarem na região. Os parlamentares também concordaram em pressionar por leis que promovam a participação dos jovens na política e na tomada de decisões. Uma legisladora do Parlamento nigeriano, Torulope Akande Sadipe, disse que a maioria dos países africanos tem uma grande população jovem, bem como grupos marginalizados, como mulheres e pessoas com deficiência. Ela...
1: É o fim do Jornal da Tarde, em edição especial transmitida a partir dos estúdios da Rádio Moçambique, no emissor provincial de Manica, na cidade de Chimoio, a propósito da preparação da Rádio Moçambique para a mega operação informativa na cobertura da 11ª Conferência Nacional de Quadros da Frelimo, que tem lugar nos dias 21, 22 e 23 de agosto corrente, aqui neste ponto do país. A Big Vai Roberto esteve na sonorização e Simon Cabue na edição e apresentação. Boa tarde.

13:41, 45 segundos. 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

0: 14 horas a Tico em Quartos de Moçambique.
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0: 14 horas 5 minutos e meia. 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E 14 horas na 20 minutos. 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

0: 14 horas 24 minutos. 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

0: 16 horas 15 minutos em cama o programa Relavantra. E vai em cama.
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2: Vamos entrar em cama às 16 horas na 10 minutos.
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0: Yamkeli Tsalwa, Ali, boa tarde. Acho que no geral depende do contexto. Entretanto, entendo que a maior parte da culpa recai sobre o viciado, uma vez que em vários casos as pessoas se mantêm nas drogas cientes de que elas viciam. Uhum. Ou seja, não é por ignorância. O que eu acho é que não é culpa dos pais. Não poucas vezes se assiste em casos com vários filhos, eles tendo condutas diferentes. 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Português requintado. Nega, o Ene, um gajo que está com a mensagem na Ene, kusukela 86041-1486. Na Kone, louco, uma vela com o ligarela, com o bico e tungela.
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16h, 53 minutos. 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Aqui Francisco Mukavel, residente na Manhissa. Residente na Manhissa. Indo na questão, em debate, o culpado é o próprio jovem que se deixa levar com esses vícios. Estou ciente que nenhum pai pode gostar de ver o filho nesse caminho errado. E na cama, mano? Na doma, deixa eu dizer que engolvi que eu estou amagito lá, ó. Malumbaka Francisco Mukavel. 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

Paz, no meu país, lá no Kuchangale, que é Nelson de Souza, cá na Galebe, logo Nelson de Souza, saia Chaguatica, Zero, Bloi, a Luzé, que é o Tomi, na Atrelengo, Fuca, Nongonoco Internacional, longe, Urizo, não paga imposto. 8 horas e 29 minutos. Te quero tanto e muito, Anja.

18 horas e 52 minutos, já vi nanga já Sérgio Miambo, logo com o Musicati Wamama. 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
1: 19 horas e 30 minutos, em Cama Jornal da Noite, interessante em China, Antena Nacional.
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0: Boa noite, caro ouvinte, bem-vindo ao Jornal da Noite. O Presidente da República defende o reforço do papel de coordenação do Primeiro-Ministro na condução da ação governativa para a melhoria da administração pública no país. Delegados da 11ª Conferência Nacional de Quadros da Frelimo começam a chegar na segunda-feira à cidade de Chimoio, província de Manica, onde a situação de fornecimento e distribuição de combustível está controlada e com garantias de estabilidade para as próximas semanas. No estrangeiro, o presidente Cyril Ramaphosa diz que a África do Sul está preocupada e envergonhada pelos recentes ataques xenófobos contra estrangeiros africanos. Estes e outros assuntos irão corporizar a presente edição do Jornal da Noite. Jerônimo Wamba está na sonorização e Cristina Xavier na apresentação. Ótima escuta. O Presidente da República defende o reforço do papel de coordenação do Primeiro-Ministro na condução da ação governativa para a melhoria da administração pública no país. Daniel Chapo afirma que as reformas institucionais devem contribuir para tornar a máquina administrativa mais eficiente e capaz de prestar serviços públicos de melhor qualidade. O chefe de Estado falava hoje em Maputo, na abertura do simpósio comemorativo dos 40 anos da institucionalização do cargo de Primeiro-Ministro e da criação do Gabinete de Apoio ao titular do cargo. E no encerramento do evento, a Primeira-Ministra disse que o Executivo vai operacionalizar o Portal do Cidadão. Bem-vinda, Levi. Referiu que, com o instrumento, o cidadão vai aceder por meio de um único canal a certidões, licenças, bilhetes de identidade, registro comercial e outros documentos, como a seguir reporta Leopoldo Agapito.
1: A governante sublinhou que a ambição do governo passa por ter 70% dos serviços públicos essenciais disponíveis por via eletrónica e que sejam solicitados a partir de qualquer ponto do país. A primeira-ministra falava nesta sexta-feira no encerramento do simpósio comemorativo dos 40 anos da institucionalização do cargo de primeiro-ministro e de criação do gabinete de apoio ao titular do cargo. Bem-vinda, Levi, anotou na sua intervenção que a importância da coordenação governativa não se mede apenas pelas decisões tomadas ou pelos instrumentos aprovados.
2: Mede-se, sobretudo, pelos resultados que chegam à vida das pessoas. Uma política pública só cumpre plenamente a sua missão quando melhora a vida do cidadão, quando o serviço público funciona melhor, quando o atendimento é mais digno, quando os recursos do Estado chegam onde são mais necessários, quando uma decisão tomada ao nível central produz uma mudança concreta numa província, num distrito, numa comunidade. É aí que a coordenação governativa ganha verdadeiro sentido.
1: Bem-vinda, Levi, disse que as novas dinâmicas geopolíticas e a expansão das tecnologias de informação e comunicação colocam desafios à governação.
2: O mundo está a mudar rapidamente. A inteligência artificial, a crescente interdependência das economias, as novas dinâmicas geopolíticas, a expansão das tecnologias de informação e comunicação e as mudanças climáticas colocam novos desafios à governação. Perante esta realidade, a administração pública não pode permanecer estática. Tem de acompanhar a mudança, tem de antecipar problemas, tem de responder com maior rapidez e, sobretudo, tem de estar cada vez mais próxima do cidadão. É neste contexto que renovamos o compromisso de prosseguir com reformas destinadas a construir uma administração pública mais eficiente, transparente e orientada para resultados concretos.
1: Primeira-ministra, bem-vinda, Levi, falando nesta sexta-feira em Maputo, no encerramento do simpósio comemorativo dos 40 anos da institucionalização do cargo de primeiro-ministro e da criação do gabinete de apoio ao titular do cargo.
0: Já estão em funcionamento no país as novas aeronaves Embraer 190 adquiridas no ano passado pelas linhas aéreas de Moçambique para o reforço e modernização da sua frota. Detalhes por Paulino Nunes.
3: A primeira das duas aeronaves, batizada como Limpopo e que ostenta a identidade visual Air Moçambique, fez esta sexta-feira o seu voo inaugural de Maputo para a cidade portuária de Nacala, na província de Nampula, transportando mais de 70 passageiros a bordo. Durante a cerimônia de lançamento das operações das aeronaves e da nova marca, O ministro dos Transportes e Logística, João Matlombe, disse que o investimento visa a melhoria da mobilidade e garantia da sustentabilidade da empresa.
4: O nosso objetivo é criar uma companhia mais eficiente, financeiramente sustentável e capaz de prestar um serviço regular, seguro e de qualidade para os nossos cidadãos. Importa destacar que a frota é um dos instrumentos para alcançar esse objetivo. Mas os resultados dependerão sempre também da qualidade da gestão, da disciplina operacional, da capacidade comercial e do compromisso dos nossos trabalhadores. No caso da LAM, esperamos que o reforço da capacidade operacional se traduza em maior regularidade de voos, melhor utilização dos ativos que nós temos, maior eficiência e melhoria progressiva do serviço prestado aos nossos passageiros.
3: João Matlombe exige da Companhia de Bandeira que a nova identidade em Moçambique adotada esta sexta-feira seja um instrumento de transformação efetiva da empresa.
4: A modernização de uma companhia aérea não se limita apenas à sua imagem. Envolve a forma como gerimos, como organiza as suas operações e como responde ao senso do mercado. Atrasos em qualquer companhia é normal, acontece, por questões operacionais, por várias situações. O que não é admissível é que os passageiros fiquem desprovidos de qualquer assistência quando há atraso de voos. É essa mudança que a marca exige, para que as pessoas olhem para a marca e digam: há um atendimento diferente, estamos informados e há previsibilidade nos voos da LAM. Não basta mudarmos a marca, mantermos os mesmos hábitos, as mesmas pessoas e o mesmo compadrio sobre situações que obviamente não identificam a nossa marca.
3: Já o presidente do Conselho de Administração da LAM, Agostinho Langa Júnior, explicou que o processo de reestruturação da companhia tem estado a garantir a redução de custos financeiros e a tornar as ligações aéreas mais competitivas. Langa Júnior acrescenta que as medidas adotadas permitem gerar poupanças anuais superiores a 3 milhões de dólares.
5: Reduzimos o número de contratos ativos de 447 para 208. Reduzimos os custos operacionais e administrativos em cerca de 20%, os custos com combustível em aproximadamente 46% e os custos de catering em cerca de 50%. A primeira fase da reestruturação da força de trabalho permitiu adicionalmente uma poupança anual de cerca de 3,4 milhões de dólares. São resultados que demonstram uma mudança de cultura de gestão da companhia.
3: A segunda aeronave, batizada como Zambeze, poderá começar as suas operações comerciais na próxima segunda-feira, fazendo ligações Maputo-Beira.
0: Linhas Aéreas de Moçambique reforça sua frota com a entrada em funcionamento das duas aeronaves Embraer 190 adquiridas no ano passado. O governo da Coreia do Sul desembolsa 7,7 milhões de dólares para a construção de um hospital no distrito municipal da Catembe, na cidade de Maputo. Esta sexta-feira foi assinado um memorando de entendimento entre o Ministério da Saúde e a cooperação coreana para a concretização da iniciativa. Jornalista Jeremias Mundlana.
6: A infraestrutura, cujas obras arrancam este ano, terá a capacidade de 40 camas distribuídas pelos serviços de maternidade, cirurgia geral e medicina interna. O embaixador da Coreia em Moçambique, Bon Woon Kan, referiu que a ajuda vai contribuir para o fortalecimento do sistema de saúde no país.
7: Hoje, a COICA pretende dar mais um passo importante através da implementação de um novo projeto para a construção de um hospital no distrito municipal de Catembe, na cidade de Maputo. Espero que este projeto permita aos residentes da região terem acesso a serviços de saúde de maior qualidade e mais próximos das suas comunidades, contribuindo igualmente para um desenvolvimento mais equilibrado da cidade de Maputo.
6: Ainda hoje, o governo da Coreia do Sul doou 5 ambulâncias. O ministro da Saúde, o Sen Is, disse que os meios vão facilitar a transferência de doentes.
8: As pessoas podem pensar que é mais um carro, mas quando nós analisamos a situação do nosso país, principalmente quando olhamos para a saúde da mulher e da criança, uma das principais causas de mortalidade no nosso país, principalmente em mulheres grávidas, tem a ver com 3 demoras. E a primeira demora é ao nível da comunidade. Da comunidade para o hospital mais próximo. Então, estes carros, as ambulâncias, tem um papel muito importante naquilo que é a transferência de doentes de uma unidade para outra, para acelerar a oferta de cuidados de saúde. É maternidade, o tempo é ouro. Um atraso de minutos pode perigar a vida da mulher e do seu bebê.
6: Ministro da Saúde, o SINIS, e a entrega de 5 ambulâncias ao Serviço Nacional de Saúde pela cooperação sul-coreana.
0: Governo da Coreia do Sul desembolsa 7,7 milhões de dólares para a construção de um hospital no distrito municipal da Catembe, na cidade de Maputo. E o ministro das Obras Públicas, Habitação e Recursos Hídricos, Fernando Rafael, de visita à província de Nampula, assegura que as obras de construção do sistema de abastecimento de água da vila sede de Namitil, em Mogovolas, serão concluídas até dezembro deste ano. A reportagem é de Otávio Fonseca.
9: As obras enquadram-se no âmbito do projeto Água Segura às Vilas e Zonas Rurais e estão avaliadas em 16 milhões de dólares, o equivalente a 1,8 mil milhões de meticais. O ministro das Obras Públicas, Habitação e Recursos Hídricos, Fernando Rafael, que esta sexta-feira visitou aquela infraestrutura, disse que a materialização desta iniciativa visa elevar os níveis de cobertura de abastecimento de água nas zonas rurais ao nível do país, passando dos atuais 50% para 86%. Fernando Rafael mostrou-se ainda preocupado com a morosidade verificada pelo empreiteiro encarregue pelas obras de construção do sistema de abastecimento de água da Vila Sede de Namitil, daí que orientou para que se acelere com os trabalhos para o cumprimento dos prazos estabelecidos.
10: Queremos incentivar ao empreiteiro para acelerar com as obras. Precisamos ter todos os equipamentos no local, nas instalações, para acelerarmos e ver se conseguimos entregar estas infraestruturas às populações até o primeiro semestre de 2027.
9: Já a administradora do distrito de Mogovolas, Felisberta Joaquim, avançou que o sistema de abastecimento de água na região vai incrementar o nível de cobertura no fornecimento deste líquido vital nas comunidades.
11: Vai reduzir drasticamente, primeiramente, a questão de a taxa de cobertura de água. É um desafio para nós como distrito, de um lado, mas do outro lado também teríamos aqui a redução da questão do saneamento do meio. Sabido que o distrito de Mogovolas é um dos distritos propensos a doenças hídricas.
9: O distrito de Mogovolas conta atualmente com uma população estimada em 467.516 habitantes, deste 127.000 é que se beneficiam de água potável. Otávio Fonseca, Nampula.
0: Até dezembro próximo, a vila de Namitil, em Mogovolas, terá mais água potável, com a conclusão das obras de construção de um sistema de abastecimento. A situação de fornecimento e distribuição de combustíveis na cidade de Chimoio, em Manica, está controlada e com garantias de estabilidade para as próximas semanas, como a seguir reporta Nelson Mainato.
12: A garantia foi dada pelo secretário de Estado na província de Manica, Lourenço Lindondé, após uma visita efetuada a vários postos de abastecimento da urba. Depois de se registar a escassez de combustíveis líquidos, o governante percorreu alguns postos de venda e o depósito da Petromoc em Chimoio para aferir a real disponibilidade do produto e tranquilizar os munícipes. Lourenço Lindondé sublinhou que os estoques da distribuidora pública e das gasolineiras privadas estão a ser repostos com regularidade.
13: Alguns dizem que há problemas de combustíveis, começam já, a situação está a retornar-se, né? Mas há outros que nos dizem que não há problema de combustível. Constatamos duas situações, de certa forma, diferentes. Há umas duas bombas que disseram que há dois, há três ou quatro dias tinham registrado algum esgotamento de algum combustível, sobretudo o diesel. Mas há outras que ainda têm combustíveis. Agora estamos aqui na Petromoc, que nos garante que não há problema de combustíveis aqui na província e em Chimoio em particular.
12: O superintendente do depósito da Petromoc em Chimoio, João Fanuel, assegura que a capacidade instalada permite responder de forma contínua às necessidades dos revendedores.
14: Temos gasolina disponível e tanto diesel temos disponível. E ainda tem caminhões a caminho. Para a gasolina temos 160 mil litros de gasolina e diesel temos 360 mil litros.
12: O gerente de um dos postos de venda de combustível, Timóteo Machava, disse que o reabastecimento irregular, apesar de maior demanda.
15: Parece que não há diesel em muitas bombas. Por exemplo, eu estou a descarregar. É. Se as pessoas saberem que tem diesel aqui, uh-huh, eu posso acabar essa quantidade entre hoje ou amanhã.
12: Alguns gestores de gasolineiras asseguram não haver rotura de estoque de combustíveis líquidos há algumas semanas. Da cidade de Chimoio, Nelson Mainato.
16: A caminho da 11ª Conferência Nacional de Quadros da Frelimo.

0: os delegados da 11ª Conferência Nacional de Quadros da Frelimo começam a chegar na segunda-feira à cidade de Chimoio, província de Manica, onde já se encontra posicionada uma vasta equipa da Rádio Moçambique para a cobertura do evento. Agora o contacto é com Cláudio Doana.
1: As comissões de trabalho já praticamente concluíram todo o processo que tem a ver com a recepção e acomodação das delegações. O primeiro secretário da Frelimo na província de Manica, Tomás Chitango, assegura que estão a ser criadas condições para que as lideranças das delegações possam visitar o local que vai acolher a conferência.
2: Nós vamos começar a receber os camaradas a partir do dia 17 e a conferência começa dia 21. E vai terminar dia 23. Então, para eles se familiarizar com o local e para ver como é que vai ser a planificação de transporte dos mesmos, dos locais de alojamento para aqui na tenda gigante onde vai decorrer a Conferência Nacional de Quadros. Então, é um dado muito, muito importante para nós, como província, como cidade de Chimoio.
1: O primeiro secretário da Frelimo e Manica observa que a realização desta conferência já começou a trazer ganhos para a cidade de Chimoio. Chitango destacou que só nesta fase preparatória da conferência, jovens estão a beneficiar de postos de trabalho.
2: Só lá fora, onde vamos montar cerca de 500 bancas para apoiar durante a conferência, vão dar lá comidas, vamos ter lá restauração. Ontem, quando nós passamos por lá, tinha criado cerca de 500 empregos sazonais, entre pedreiros, carpinteiros, serralheiros. Então, são cerca de 500 pessoas que já estavam lá com um emprego sazonal. Imagina que os quadros que vão estar aqui vão fazer as suas compras e é um dinheiro que vai circular só aqui no local de eventos.
1: O primeiro secretário da Frelimo e Manica garantiu que os trabalhos preparatórios decorrem dentro das previsões e fez saber que os técnicos de som trabalham na montagem do equipamento. A Tomás Chitango explicou ainda que a tribuna principal já começou a ser montada.
2: Decorrem agora as limpezas em volta da nossa tenda e que a partir de segunda-feira vamos começar a montar as cadeiras, as mesas e todo o equipamento necessário para estar dentro da nossa tenda. Já foram montados os aparelhos de ar-condicionados e que vão dar suporte no caso de haver calor durante a nossa Conferência Nacional de Quadros.
1: A Rádio Moçambique apurou que todos os hotéis e outros locais de acomodação foram já reservados para receber os delegados e convidados à 11ª Conferência Nacional de Quadros da Frelimo. Da cidade de Chimoio para a Rádio Moçambique, é Cláudio Doani.
0: A Frelimo em Sofala leva a 11ª Conferência de Quadros do Partido algumas preocupações, entre as quais a necessidade de criação de oportunidades de emprego para os jovens e a expansão do acesso aos serviços básicos. Reporta Santos Nunes.
3: Com estas questões, pretende-se identificar as soluções para os problemas que afetam a população, com destaque para as áreas de infraestruturas, educação e emprego. A informação foi tornada pública esta sexta-feira na cidade da Beira pelo secretário da Frelimo em Sofala, Luís Nhãozoso, na despedida da delegação provincial à Conferência de Chimoio. Segundo Luís Nhãozoso, o evento vai servir como espaço para uma reflexão sobre as prioridades de desenvolvimento e a definição de estratégias capazes de responder às necessidades da população.
4: A delegação de Sofala leva para esta 11ª Conferência Nacional de Quadros, a voz e a experiência concreta dos cidadãos da nossa província. Levamos as preocupações que ouvimos diariamente nas comunidades, nos bairros, nos distritos e nos diferentes setores da sociedade. Melhorar as condições de vida do cidadão comum. No dia a dia, as pessoas querem emprego, querem produzir e vender os seus produtos. Querem escolas e hospitais funcionais, estradas transitáveis, água, energia e segurança. Por isso, defendemos uma maior atenção às zonas rurais e às comunidades mais vulneráveis. Que as decisões a serem tomadas tenham em conta a realidade concreta das comunidades.
3: A delegação de Sofala, a 11ª Conferência de Quadros, é composta por cerca de 45 membros, entre delegados e convidados. Da cidade da Beira, Santos Nunes.
0: a criação de oportunidades de emprego para os jovens e a expansão do acesso aos serviços básicos são entre as principais preocupações que a Frelimo-Insfala leva à 11ª Conferência de Quadros do Partido. Os delegados do Niassa também já definiram as questões a serem apresentadas no evento, como a seguir reporta Esnata Sana.
5: Alguns delegados do Niassa, à 11ª reunião de quadros, apontam o conflito homem-fauna-bravia, intransitabilidade de vias de acesso, insuficiência de fontes de água potável e de unidades sanitárias, como temas que devem merecer destaque nesta reunião da Frelimo, a ter lugar em Chimoio a partir da próxima semana. Euse Patrício e Leonil de Manuel, delegados a esta magna reunião da Frelimo, disseram que os problemas acima elencados estão na origem do nomadismo da população, fraco escoamento de produtos agrícolas das zonas de produção para os mercados, contribuindo para o fraco poder econômico da população. No entanto, estes mostram-se expectantes quanto aos resultados que poderão advir da 11ª reunião de quadros da Frelimo, no que respeito diz à resolução destes e outros problemas.
6: Ligação aérea, construção da estrada Unango-Machege, que virá dinamizar a economia da população de Niassa e da zona norte do país, quiçá de Moçambique a todo.
7: Temos problemas que apoquentam a mulher, como o caso de necessidade de aumento de mais furos de água, aumento de maternidades para nossas mães nas zonas rurais.
5: Por outro lado, os delegados encorajam ao governo da Frelimo a continuar a trabalhar na melhoria das condições de vida da população.
6: O término da asfaltagem da estrada de Messalo à província vizinha de Cabo Delgado. Portanto, são as principais preocupações que trazemos, expectantes de que teremos a solução para o bem-estar das nossas populações.
7: Esta reunião, sairemos coesas que teremos estas indústrias, estas fábricas.
5: Euse Patrício e Leonil de Manuel, delegados do Niassa à 11ª reunião de quadros da Frelimo, a decorrer na próxima semana em Chimoio, província de Manica. Esnata Sani, Lixinga.
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0: Horas e 54 minutos dos estúdios centrais em Maputo, a Rádio Moçambique transmite o Jornal da Noite. Comunicadores do governo reunidos em Marraquene, província de Maputo, procuram harmonizar estratégias de comunicação das ações do executivo na base até ao topo. O jornalista Domingos Macalana faz a cobertura do encontro e reporta.
9: Comunicadores do governo em diferentes instituições do Estado assumem um compromisso de trabalhar para a elevação dos níveis de divulgação das políticas, programas e ações do governo. Para o efeito, os comunicadores do governo asseguram que vão fortalecer a comunicação institucional, permitindo desta forma uma partilha mais clara, coordenada e eficaz das ações governativas. O compromisso neste sentido foi assumido esta sexta-feira no segundo dia do Fórum dos Comunicadores do Governo que decorre na localidade de Macaneta, distrito de Marraquene, província de Maputo. O chefe do Gabinete de Comunicação no Ministério das Obras Públicas, Habitação e Recursos Hídricos, Lino Kisiko, destaca que um dos elementos a levar em conta na elevação dos níveis de divulgação das políticas, programas e ações do governo é o acompanhamento da era digital.
10: E é importante também porque o governo já está preocupado com a questão da capacitação do seu pessoal, da área de comunicação, para que responda efetivamente aquilo que é a demanda de comunicação para o público. E, aliás, um dos nossos grandes desafios para o setor da comunicação do governo é respondermos aquilo que é a preocupação da população.
9: Por sua vez, a chefe de repartição da comunicação na Secretaria de Estado em Manica, Valieta Massans, explica que o acompanhamento da evolução tecnológica vai evitar situações de falsas informações.
11: Porque muitas das vezes nas redes sociais há muita desinformação. Então já quando nós apanhamos na Rádio Moçambique, nos canais oficiais, a informação verdadeira. Agora como fazer aquele cidadão que acompanhou essa mensagem tirar a não verdade para repor a verdade? Então esse é um desafio muito grande.
9: Já o chefe do Gabinete de Comunicação e Imagem no Ministério da Justiça, Assuntos Constitucionais e Religiosos, João Chicote, considera que uma das melhores estratégias para o efeito desejado passa pela divulgação antecipada das informações.
12: O comunicador do governo deve ter em mente que está a comunicar para o povo. É um exercício de transparência sobre as realizações do governo da República de Moçambique. É uma obrigação até constitucional.
9: O fórum, que junta 120 comunicadores de diferentes instituições do Estado, tem como objetivo harmonizar as estratégias de comunicação das ações do Executivo moçambicano da base até ao topo. De Macaneta, no distrito de Marraquene, para a Rádio Moçambique, Domingos Macalani.
0: Na atualidade internacional, o presidente Cyril Ramaphosa diz que a África do Sul está preocupada e envergonhada pelos recentes ataques xenófobos contra estrangeiros africanos. Jornalista Eduardo Figurão.
13: Nos últimos tempos, mais de 72 mil estrangeiros foram forçados a abandonar a África do Sul na sequência de manifestações violentas lideradas por grupos radicais anti-imigração. Em Durban, durante a palestra na Universidade de KwaZulu-Natal, no âmbito da 46ª Cimeira de Chefes de Estado e de Governo da SADC, Ramaphosa sublinhou que a violência contraria o espírito de solidariedade da região. Como sul-africanos, estamos profundamente preocupados e envergonhados com o fato de cidadãos de outros países terem sido sujeitos, nos últimos meses, a discriminação e maus tratos. Repito, como sul-africanos, estamos profundamente preocupados e envergonhados com o fato de pessoas de outras nações terem sido maltratadas e até forçadas a deixar o país sob a ameaça da violência. As ações criminosas de alguns membros das nossas comunidades são uma rejeição da solidariedade sobre a qual esta comunidade da África Austral é constituída.
0: Presidente Cyril Ramaphosa diz que a África do Sul está preocupada e envergonhada pelos recentes ataques xenófobos contra estrangeiros africanos. Outras notas do estrangeiro por Adérito Magaia.
14: A Zâmbia aguarda pelos resultados das eleições presidenciais realizadas esta quinta-feira, num processo marcado por expectativa e alguma tensão. A Comissão Eleitoral da Zâmbia suspendeu temporariamente a contagem e a divulgação dos resultados em todo o país. A decisão foi tomada depois de relatos de violência contra funcionários eleitorais e do desaparecimento de boletins do voto. A comissão diz que a medida visa garantir a segurança dos seus funcionários e proteger a integridade do material eleitoral. A suspensão acontece numa altura em que ainda não foi anunciado qualquer vencedor oficial. A Comissão Eleitoral deverá reavaliar a situação nas próximas horas, enquanto crescem as expectativas sobre a retoma da contagem e a divulgação dos resultados.
0: O tempo. A cidade de Pemba poderá registrar amanhã 28 graus centígrados de temperatura máxima, seguida por Tete com 27 graus. Para a cidade da Beira, prevê-se 25 graus, Maputo, Vilanculo, Climane e Nampula 24, Xai-Xai e Inhambane 23, Chimoio 20 e Lixinga poderá registrar 17 graus centígrados de temperatura máxima. Ponto final ao Jornal da Noite. Grato pela atenção dispensada. Jerônimo Wamba esteve na sonorização e Cristina Xavier na edição e apresentação. Boa noite.

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0: Bruno, escala 21 e 10 minutos, escala. Só na meia-noite. 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Avelino, o que é que você quer com a marca aqui para ele?
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2: 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Entretanto, a jogo é com Sungula, ele está vindo aí para combinar com o time, engana a gente para combinar com a Chacanuoc.
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2: povo. Murenzel, há qualquer adversário, muito melhor, louco, a vara não vai continuar, pelo menos a uma condição e a auto, menos a vuneta, até lá, ele melhor qualquer adversário.
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4: 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Então, em 15 dias não foi tão fácil com a FAMBA e a seleção da FAN. Lembre-se que em 3 meses, na retira, na Ilanga da FAN, não só. Parte da FAN lá vai ganhar na Polo, a FAMBA na idade, há 14 anos. E já é uma base, é sólido. Lembre-se que lá vai ganhar na Polo, a minha experiência lá vai ganhar na Polo. Já vai vir com mais só com ele. Então, quero acreditar que vou, né, e vou achar junto. 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
5: Conversar com as crianças, motivá-las e mostrar que como governo provincial, sobretudo como governador, estamos com elas e vamos aqui desafiá-las a melhorarem a posição de décimo adulto no festival e desafiarmos a que elas sejam realmente vencedoras destes Jogos Esportivos Escolares. A chuva veio a crescer os desafios que já tínhamos, sobretudo em dois campos, pista 7 de setembro, que é onde vão decorrer as modalidades de atletismo e de ginástica, e também o campo de ferroviário de Inhamane, que é o campo que e acolher o futebol masculino. Mas já estamos a trabalhar localmente para encontrarmos soluções que possam minimizar os efeitos das chuvas a nível da nossa província. Em termos de treino, vamos encontrando lugares alternativos. O que mais nos preocupa é a fase nacional, que vai acontecer no dia 29. Mas por aquilo que é a previsão de tempo, a chuva já cessou e já vamos continuar a colocar solos para podermos trazer um mecanismo melhorado daquilo que é o estado destas infraestruturas. Se não voltarmos a ter chuvas no nível que tivemos, todas as condições estarão criadas para acolhermos os Jogos Esportivos Escolares.
0: Sente que o humor dos Jogos Escolares na província de Inhamane já está ativado, toda a comunidade está a trabalhar nesse sentido?
5: Bom, acreditamos que sim, embora ainda é um desafio. Nós, como governo de província, já estamos a trabalhar sobretudo com as duas cidades que vão acolher os Jogos Esportivos Escolares, que é para darem mais informação, sobretudo a componente de comunicação, colocação de banners, diferentes placas informativas, que é mesmo para a população dessas duas cidades saberem que do dia 29 a dia 6 teremos aqui um grande festival acolhedor, que estaremos aqui com todo o país, onde Inhamane vai se traduzir na capital do país. Então, estão a acontecer, mas há necessidade ainda de melhorarmos, sobretudo a componente de divulgação, mas já a partir da segunda-feira já criamos equipes próprias que vão estar a liderar este processo.
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23:10. Estamos com o Kufumeta cá, o Ciclo ganha muito. É, com essa. Mas tiramos o que não vale a pena.

jornalista não é fácil, meu irmão. Consulta os que sabem, aprende mais. É. Eu consulto sempre aqueles que fazem boa música e aqueles que dançam bem. E vamos te mostrar.

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You know what? Fica atrás, o vice-ministro, por favor.

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1: Nada, viu?

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1: Boa noite. A Primeira-Ministra assegura que o Executivo vai operacionalizar o Portal do Cidadão. Na plataforma, o cidadão poderá ter acesso a certidões, licenças, bilhete de identidade, registro comercial e outros documentos. A LEM Air Moçambique coloca mais duas aeronaves no espaço aéreo nacional. Denúncia da OMS, registados mais de 10 mil ataques contra estruturas sanitárias a nível mundial desde 2018. Começa agora o Último Jornal. Nelson Muando está na apresentação, Jerônimo Muamba na sonorização. Fique conosco.

0: É bem-vindo. O presidente da República defende o reforço do papel de coordenação do primeiro-ministro na condução da ação governativa para a melhoria da administração pública no país. Daniel Chapo afirma que as reformas institucionais devem contribuir para tornar a máquina administrativa mais eficiente e capaz de prestar serviços públicos de melhor qualidade. O chefe de Estado falava hoje em Maputo, na abertura do simpósio comemorativo dos 40 anos da institucionalização do cargo de primeiro-ministro e da criação do gabinete de apoio ao titular do cargo.
1: Estas reformas devem ter sempre em atenção tornar a máquina administrativa mais eficiente, capaz de responder à demanda de um serviço público de melhor qualidade, visando o bem-estar de todos os moçambicanos. O processo de consolidação do Estado moçambicano ensina-nos que é fundamental a tomar decisões estruturantes, adotando reformas necessárias e oportunas para tornar as instituições mais fortes e relevantes na condução dos destinos do nosso país.
0: Na ocasião, o presidente da República, Daniel Chapo, defendeu igualmente uma atuação governativa coordenada, baseada na comunicação entre o primeiro-ministro e os membros do governo. E na esteira do simpósio comemorativo dos 40 anos da institucionalização do cargo de primeiro-ministro e da criação do gabinete de apoio ao titular do cargo, a primeira-ministra, bem-vinda Levi, assegura que o executivo vai operacionalizar o portal do cidadão, Leopoldo Agapito, da nossa redação central.
2: Bem-vinda, Levi, referiu que com o instrumento o cidadão vai aceder por meio de um único canal a certidões, licenças, bilhetes de identidade, registro comercial e outros documentos. A governante sublinhou que a ambição do governo passa por ter 70% dos serviços públicos essenciais disponíveis por via eletrónica e que sejam solicitados a partir de qualquer ponto do país. A primeira-ministra falava nesta sexta-feira no encerramento do simpósio comemorativo dos 40 anos da institucionalização do cargo de primeiro-ministro e de criação do gabinete de apoio ao titular do cargo. Bem-vinda, Levi, anotou na sua intervenção que a importância da coordenação governativa não se mede apenas pelas decisões tomadas ou pelos instrumentos aprovados.
3: Mede-se, sobretudo, pelos resultados que chegam à vida das pessoas. Uma política pública só cumpre plenamente a sua missão quando melhora a vida do cidadão, quando o serviço público funciona melhor, quando o atendimento é mais digno, quando os recursos do Estado chegam onde são mais necessários, quando uma decisão tomada ao nível central produz uma mudança concreta numa província, num distrito, numa comunidade. É aí que a coordenação governativa ganha verdadeiro sentido.
2: Bem-vinda, Levi, disse que as novas dinâmicas geopolíticas e a expansão das tecnologias de informação e comunicação colocam desafios à governação.
3: O mundo está a mudar rapidamente. A inteligência artificial, a crescente interdependência das economias, as novas dinâmicas geopolíticas, a expansão das tecnologias de informação e comunicação e as mudanças climáticas colocam novos desafios à governação. Perante esta realidade, a administração pública não pode permanecer estática. Tem de acompanhar a mudança, tem de antecipar problemas, tem de responder com maior rapidez e, sobretudo, tem de estar cada vez mais próxima do cidadão. É neste contexto que renovamos o compromisso de prosseguir com reformas destinadas a construir uma administração pública mais eficiente, transparente e orientada para resultados concretos.
2: Primeira-ministra, bem-vinda, Levi, falando nesta sexta-feira em Maputo, no encerramento do simpósio comemorativo dos 40 anos da institucionalização do cargo de primeiro-ministro e da criação do gabinete de apoio ao titular do cargo.
0: A LAM, Air Moçambique, coloca mais duas aeronaves no espaço aéreo nacional. Hoje a companhia procedeu ao voo inaugural de um dos aparelhos, onde também viajou nosso colega Paulo Nunhuse.
4: Já estão em funcionamento as novas aeronaves Embraer 190, adquiridas no ano passado pelas linhas aéreas de Moçambique para o reforço e modernização da sua frota no país. A primeira das duas aeronaves, batizada como Limpopo e que ostenta a identidade visual Air Moçambique, fez esta sexta-feira o seu voo inaugural de Maputo para a cidade portuária de Nacala, na província de Nampula, transportando mais de 70 passageiros a bordo. Durante a cerimônia de lançamento das operações das aeronaves e da nova marca, o ministro dos Transportes e Logística, João Matlombe, disse que o investimento visa a melhoria da mobilidade e garantia da sustentabilidade da empresa.
5: O nosso objetivo é criar uma companhia mais eficiente, financeiramente sustentável e capaz de prestar um serviço regular, seguro e de qualidade para os nossos cidadãos. Importa destacar que a frota é um dos instrumentos para alcançar esse objetivo, mas os resultados dependerão sempre também da qualidade da gestão, da disciplina operacional, da capacidade comercial e do compromisso dos nossos trabalhadores. No caso da LAM, esperamos que o reforço da capacidade operacional se traduza em maior regularidade de voos, melhor utilização dos ativos que nós temos, maior eficiência e melhoria progressiva do serviço prestado aos nossos passageiros.
4: João Matlombe exige da Companhia de Bandeira que a nova identidade em Moçambique adotada esta sexta-feira seja um instrumento de transformação efetiva da empresa.
5: A modernização de uma companhia aérea não se limita apenas à sua imagem. Envolve a forma como gerimos, como organiza as suas operações e como responde ao senso de mercado. Atrasos em qualquer companhia é normal, acontece, por questões operacionais, por várias situações. O que não é admissível é que os passageiros fiquem desprovidos de qualquer assistência quando há atraso de voos. É essa mudança que a marca exige, para que as pessoas olhem para a marca e digam: há um atendimento diferente, estamos informados e há previsibilidade nos voos da LAM. Não basta mudarmos a marca, mantermos os mesmos hábitos, as mesmas pessoas e o mesmo compadrio sobre situações que obviamente não identificam a nossa marca.
4: Já o presidente do Conselho de Administração da LAM, Agostinho Langa Júnior, explicou que o processo de reestruturação da companhia tem estado a garantir a redução de custos financeiros e a tornar as ligações aéreas mais competitivas. Langa Júnior acrescenta que as medidas adotadas permitem gerar poupanças anuais superiores a 3 milhões de dólares.
6: Reduzimos o número de contratos ativos de 447 para 208. Reduzimos os custos operacionais e administrativos em cerca de 20%, os custos com combustível em aproximadamente 46% e os custos de catering em cerca de 50%. A primeira fase da reestruturação da força de trabalho permitiu adicionalmente uma poupança anual de cerca de 3,4 milhões de dólares. São resultados que demonstram uma mudança de cultura de gestão da companhia.
4: A segunda aeronave, batizada como Zambeze, poderá começar as suas operações comerciais na próxima segunda-feira, fazendo ligações Maputo-Beira.
0: O secretário de Estado na província de Manica, Lourenço Lindon, assegura que a situação de fornecimento e distribuição de combustíveis na cidade de Moio está controlada e com garantias de estabilidade para as próximas semanas. Jornalista Nelson Mainato.
7: Depois de se registar a escassez de combustíveis líquidos, o governante percorreu alguns postos de venda e o depósito da Petromoc em Chimoio para aferir a real disponibilidade do produto e tranquilizar os munícipes. Lourenço Lindondé sublinhou que os estoques da distribuidora pública e das gasolineiras privadas estão a ser repostos com regularidade.
8: Alguns dizem que há problemas de combustíveis, começam já, a situação está a retornar-se. Né? Mas há outros que nos dizem que não há problema de combustível. Constatamos duas situações, de certa forma, diferentes. Há umas duas bombas que disseram que há dois, há três ou quatro dias tinham registrado algum esgotamento de algum combustível, sobretudo o diesel. Mas há outras que ainda têm combustíveis. Agora estamos aqui na Petromoc, que nos garante que não há problema de combustíveis aqui na província e em Chimoio em particular.
7: O superintendente do depósito da Petromoc em Chimoio, João Fanuel, assegura que a capacidade instalada permite responder de forma contínua às necessidades dos revendedores.
9: Temos gasolina disponível e tanto diesel temos disponível. E ainda tem caminhões a caminho. Para a gasolina temos 160 mil litros de gasolina e diesel temos 360 mil litros.
7: Alguns gestores de gasolineiras asseguram não haver ruptura de estoque de combustíveis líquidos há algumas semanas. Da cidade de Chimoio, Nelson Mainato.
0: E em Nampula, o governador local reitera que continuará implacável contra o contrabando de combustíveis. Eduardo Abdullah entende que a ilegalidade prejudica a economia da província. Lúcia Mecna.
10: Eduardo Abdullah disse ser inadmissível que o combustível seja revendido a preços exorbitantes, comprometendo o sistema de negócio na província mais populosa do país. Daí que apela a população a ser vigilante contra os fiscalizadores do governo que se aproveitam do momento fazendo inspeções ou fiscalizações ilegais para encherem os seus bolsos, um ato inadmissível para a governação. O governante fez estes pronunciamentos no ato da inauguração de um posto de abastecimento de combustível na cidade de Nampula.
11: Não podemos aceitar que alguém compre combustível numa bomba para depois revendê-lo clandestinamente a preços incomportáveis para o cidadão. Isso não é negócio. É oportunismo, é vanidade. E contra a vanidade, nós vamos lutar. Nampula precisa de negócio feito dentro da lei, com transparência, responsabilidade e respeito pelo consumidor. Precisamos de impedir esquemas de favorecimento, armazenamento irregular e desvio de combustível para circuitos clandestinos.
10: Nando Amorim, representante do corpo diretivo do posto de abastecimento, disse que o seu elenco é comprometido com o bem servir, por isso tem a consciência de que o estabelecimento é inaugurado numa altura em que o país se ressente de escassez de combustíveis em algumas bombas.
12: A Eco Company, felizmente, nunca teve estas limitações. Sempre que tem um estoque, é para vender. Não temos estas necessidades de reter o combustível, porque não havendo combustível, nós temos o dever e a obrigação de comunicar ao consumidor. Nesta fase primordial da inauguração, estamos preparados para atender a demanda dos consumidores.
10: Momentos da inauguração de posto de abastecimento de combustível na cidade de Nampula. Lúcia Máquina. Em Nampula.
0: Continuamos em Nampula, onde está em marcha a construção do mercado de peixe dos belenenses na cidade capital. A empreitada com financiamento do governo da Noruega está orçada em cerca de 70 milhões de meticais. Albano Xavier.
13: O dinheiro foi anunciado esta sexta-feira pelo representante do embaixador da Noruega em Moçambique. O Isten Evenista reconheceu que o mercado de peixe dos belenenses é de capital importância para a comunidade, segurança e higiene dos vendedores e dos compradores de produtos pesqueiros no âmbito da dinamização da economia local. Ao segundo representante do embaixador da Noruega em Moçambique, o organismo vai continuar a promover soluções sustentáveis para a melhoria das condições de vida das comunidades da região norte no que tange à nutrição, produção e o acesso aos mercados.
14: É um exemplo do que pode ser alcançado através da colaboração entre autoridades locais, parceiros de desenvolvimento, parceiros de implementação e, mais importante, as comunidades aqui presentes.
13: O presidente do município da cidade de Nampula, Luís Jequira, disse que o ato representa um presente para os munícipes por ocasião dos 70 anos de elevação à categoria de cidade, a serem celebrados no próximo dia 22 do mês corrente. Anunciou ainda que o modelo de construção deste mercado será feito em todos os 6 postos administrativos para devolver a beleza da urbe e dignificar a atividade comercial.
15: Nós queremos devolver aquela cultura que nós tínhamos antes, há anos atrás, em que nós saíamos nos domingos, nos sábados, junto com a nossa família, íamos ao mercado fazer compras, sentávamos no mercado, comíamos no mercado, fazíamos nosso achuacho e divertíamos junto da nossa família. Então, este é o modelo que nós queremos replicar nos postos administrativos a nível da nossa urbe.
13: O novo mercado de peixe dos belenenses na cidade de Nampula dispõe de seções para venda do pescado e carnes, hortícolas e quiosque, unidade de processamento de gelo, energia, água, sanitários e segurança. Albano Xavier, em Nampula.
0: Está a acompanhar o último jornal. Pelo menos 8 pessoas morreram este ano no distrito de Marara, província de Tete, em consequência do conflito homem-fauna bravia. As autoridades descrevem a situação como preocupante e definem formas de intervir para travar a tendência crescente. Adriano Biquiwan.
16: As autoridades do distrito de Butarara, em Tete, estão a tomar medidas para a prevenção dos casos de conflito homem-fauna bravia. O destaque vai para a prevenção dos ataques por crocodilos que são frequentes ao longo do rio Zambeze, segundo o administrador distrital. Lino Chuosa disse que o abate seletivo de animais conflituosos tem sido a última alternativa para minimizar a situação. Chuosa deu a conhecer que, além de abate seletivo de animais mais conflituosos, como o caso de crocodilos e hipopótamos, a construção de fontes de abastecimento de água para evitar a frequência das pessoas aos rios Zambeze e Xiri tem sido uma das medidas. O chefe do executivo de Mutarara revelou que a vedação de alguns locais mais frequentados por pessoas é uma iniciativa que o seu executivo pretende incrementar. Da província de Tete, Adriano Biquiwan.
10: a caminho da 11ª Conferência Nacional de Quadros da Frelimo.
17: O que nós temos conquistado e que é preciso consolidar e valorizar é a união e a coesão dos moçambicanos em torno da nossa independência, da nossa unidade nacional e formação. Mas essa vitória vai ter resultados desejados se nós conseguirmos assegurar a frente econômica. Esta abordagem esteve sempre dentro da frente de libertação de Moçambique, libertar a terra e os homens e preparar as pessoas. E, efetivamente, nós conseguimos uma etapa difícil, mas muito boa, foi conquistar a independência, conquistar a unidade nacional, reforçarmos a reconciliação entre nós, moçambicanos, tentarmos lutar por um objetivo comum. Mas o que vai nos, de facto, unir, fazer o país crescer, conquistar um espaço aqui na região e afirmarmos no espaço na região, é com uma independência económica que vamos fazer.
18: Aires Ali, membro da Comissão Política da Frelimo.
10: A caminho da 11ª Conferência Nacional de Quadros da Frelimo.
0: O secretário do Comitê Central da Frelimo para a área de mobilização, trabalho ideológico e organizações sociais diz que a 11ª Conferência Nacional de Quadros deste partido será uma ocasião para refletir sobre os desafios com vista ao desenvolvimento socioeconómico do país. Gonçalves Gemus manteve hoje um encontro com membros das organizações sociais do partido em Chimoio e garantiu debates abertos sobre as prioridades de Moçambique, Domingos Cadeado.
19: Djamussi afirmou que, durante a conferência liderança, da Frelimo vai ainda destacar a importância da coesão e da unidade como pilar para o fortalecimento do partido e alcance dos seus objetivos políticos.
20: O partido diz que tem que haver coesão, amor ao próximo. Também a igreja diz o mesmo, amor ao próximo, perdão e respeito ao seu próximo.
21: Eu sei que tem grandes desafios a nível da base. Faz um grande trabalho. E colaboram plenamente com a estrutura do partido do governo, porque nós todos, a nossa missão é a mesma. Um está na parte divina e nós estamos na parte mundana. Mas desaguamos no mesmo. O partido proíbe não roubar. Também a igreja faz o mesmo, não é verdade?
19: Gonçalves Gemussi defendeu que o partido Frelimo deve ultrapassar as diferenças de opinião através do diálogo, respeito mútuo e cumprimento das normas internas, privilegiando os interesses coletivos.
20: Sempre quando na nossa comunidade, na nossa povoação, na nossa zona, quando aparece uma coisa nova que provém de cima, então é preciso que partilhemos essa informação a toda a liderança de vários estratos sociais. Isto é para que todos possamos assumir esta missão.
19: Segundo aquele dirigente partidário, a 11ª Conferência Nacional de Quadros da Frelimo vai decorrer em Chimoio num contexto da consolidação interna do partido, preparação dos seus membros para enfrentar os desafios políticos e sociais do país. Da cidade de Chimoio, Domingos Cadeado.
0: A Liga Feminina do Movimento Democrático de Moçambique, reunida em Quelimane, província da Zambésia, condena a violência baseada no género e apela à denúncia. Sérgio Mamudo com o detalhe.
22: O posicionamento foi defendido esta sexta-feira pela presidente da Liga Feminina do MDM, Judith Makwakwa, numa conferência de imprensa em Quelimane. Judith Makwakwa diz que está preocupada com episódios de violência baseadas no género que culminam com a morte de mulheres.
23: Temos tido casos de violência de mulher, o feminicídio, o fato de a mulher ser morta por ser mulher é preocupante. São dessas matérias também que nós vamos tratar para que as mulheres também saibam se defender, saibam se proteger, saibam denunciar casos de violência, não normalizar qualquer ato de violência, ainda que seja um pequeno sinal que demonstra que isto pode gerar uma violência que depois pode chegar a casos de morte. Estas mulheres devem denunciar.
22: A presidente da Liga Feminina do MDM está na Zambésia para orientar os trabalhos de formação de mulheres deste partido com vista às próximas eleições autárquicas.
23: Vamos trabalhar com as mulheres, onde teremos uma formação de quadro das mulheres, de modo a revitalizar as bases. Sabemos nós que a vitória prepara-se. Este momento em que as mulheres do MDM sendo uma organização de massa, devem estar preparados para carregar o partido, para garantir com que o MDM possa ter resultados positivos nos próximos pleitos eleitorais. E a necessidade de formarmos estas mulheres, a necessidade de colocarmos as mulheres na dianteira, a necessidade de mostrarmos qual é o papel da mulher dentro do partido e na sociedade, porque a mulher é mãe.
22: Judite Makwakwa, presidente da Liga Feminina do MDM, falando à imprensa esta tarde em Quelimane. De Quelimane, Sérgio Mamudo.
0: Também na Zambésia está a liderança do partido Anamolo, com o objetivo de dirigir as festividades do primeiro ano desta formação política, Salim Tepa.
1: O partido Anamolo poderá concorrer coligado a outras formações políticas da oposição nas próximas eleições autárquicas. A intenção foi anunciada esta tarde em Quelimane pelo presidente do partido, Venâncio Mondlane. As eleições autárquicas serão as primeiras eleições que poderão contar com a participação de Anamola. Venâncio Mondlane disse à comunicação social em Quelimane que a celebração do primeiro aniversário do Anamola vai ser também um momento de reflexão sobre os desafios desta formação política.
2: E celebrando um ano, claro, tem um lado da festa, tem um lado da alegria, tem um lado da exaltação, mas também tem um lado de refletir um bocado o que aconteceu com a Anamola ao longo desse ano. O que a Anamola passou em termos de desafios, em termos de fraquezas, em termos dos pontos fortes que tivemos e também o que nós aprendemos para nos tornarmos melhores depois do dia 15. E, naturalmente, também viemos cá para fincar, para afirmar os desafios mais urgentes, mais candentes que o Anamola tem.
1: Venâncio Mondlane, presidente do Anamola, falando à imprensa esta tarde em Quelimane, de onde falou Salim Tepa.
0: Último jornal, a Polícia da República de Moçambique em Gaza neutraliza uma quadrilha composta por 5 indivíduos. Os elementos do grupo estão indiciados de furto em residência do distrito de Belém. Horácio Dengo.
3: E trata-se de indivíduos que, com recurso a armas de fogo, protagonizavam assaltos a cidadãos daquele distrito, com destaque para agentes económicos locais. Dos 5 indivíduos, 3 encontram-se sob custódia da PRM, sendo um mototaxista, um curandeiro e um considerado principal por ser o suposto dono da arma de tipo pistola que era usada para as suas incursões, enquanto outros 2 encontram-se foragidos. A informação foi partilhada pelo chefe das relações públicas no comando provincial da PRM em Gaza, Carlos Makwakwa, que indicou que a neutralização desta quadrilha ocorreu esta quinta-feira depois de um assalto a um operador de carteiras móveis, onde roubaram cerca de 300 mil meticais. Horácio Dengo, em Xanxai.
0: Agora o desporto. A Associação Black Bulls e o Ferroviário da Beira venceram os seus respectivos jogos e distanciaram-se da concorrência na liderança de Moçambala. Adão Matimbe, do canal desportivo da Rádio Moçambique.
5: Triunfo categórico da Black Bull em pleno santuário 25 de junho, nesta sexta-feira. Os touros venceram o Ferroviário de Nampula por 3-1 e cristalizaram a liderança do Campeonato Nacional de Futebol, agora com 26 pontos. Passam já 14 jornadas. O Machacane foi à casa do Beia de Pemba empatar sem golos. Uma encomenda, na opinião de Arthur Semedo.
24: Andam muitos senhores neste futebol. Muitos, se calhar estou a exagerar. Andam alguns senhores com boa reputação, mas são estes de facto que têm comandado estas arbitragens aqui. São estes senhores que andam a comandar isto. Por isso, este resultado se calhar já vinha encomendado lá de Maputo.
5: Deslocação a Zeda teve o Ferroviário de Maputo, derrotado no reduto do homônimo Dinacala por 1-0. Saiu Zenedino Mulungu e Tiago Machaí se estreou-se a ganhar. Com triunfos da Maiaia, ultrapassam as locomotivas de Maputo, somando 16 pontos, mais um que a turma de Carlos Manuel. Resultados da 14ª jornada: Xingal de Tete 0, Associação Desportiva de Vilanculo 0, Ferroviário da Beira 3, Ferroviário de Lixinga 0, Baía de Pemba 0, Machacane 0, Ferroviário de Nacala 1, Ferroviário de Maputo 0 e Ferroviário de Nampula 1, Black Bull 3. A jornada 14, encerra neste sábado com o duelo entre a Associação Desportiva de Pemba e o Costa do Sol.
0: No desporto, há notas do estrangeiro. Mais de 10 mil ataques contra estruturas sanitárias foram registados ao nível mundial desde 2018, sem que ninguém ou nenhum Estado tenha sido levado a tribunal, denunciou hoje a Organização Mundial da Saúde. Os ataques causaram cerca de 5.700 mortos e 8.500 feridos em 29 países e territórios, afirmou o diretor da Unidade Humanitária e de Gestão de Catástrofes na OMS, Altaf Mouzani, que apresentou estes números numa conferência de imprensa em Genebra. O presidente Cyril Ramaphosa diz que a África do Sul está preocupada e envergonhada pelos recentes ataques xenófobos contra estrangeiros africanos. Mais de 72 mil estrangeiros foram forçados a abandonar aquele país vizinho na sequência das manifestações violentas lideradas por grupos radicais anti-imigração. Correspondente Eduardo Figurão.
4: Em Durban, durante a palestra na Universidade de KwaZulu-Natal, no âmbito da 46ª Cimeira de Chefes de Estado e de Governo da SADC, Ramaphosa sublinhou que a violência contraria o espírito de solidariedade da região.
6: As South Africans, we are deeply concerned and ashamed.
4: Como sul-africanos, estamos profundamente preocupados e envergonhados com o fato de cidadãos de outros países terem sido sujeitos, nos últimos meses, a discriminação e maus-tratos. Repito, como sul-africanos, estamos profundamente preocupados e envergonhados com o fato de pessoas de outras nações terem sido maltratadas e até forçadas a deixar o país sob a ameaça da violência. As ações criminosas de alguns membros das nossas comunidades são uma rejeição da solidariedade sobre a qual esta comunidade da África Austral é constituída. Cyril Ramaphosa voltou a defender uma abordagem holística para a migração na região. O chefe de Estado sul-africano defende que os países da SADC devem trabalhar em conjunto para combater as causas subjacentes ao fenômeno, como a pobreza, a instabilidade política e os conflitos sociais. Num outro plano, Cyril Ramaphosa saudou o progresso do diálogo nacional inclusivo em Moçambique, bem como a assinatura do compromisso político que o sustenta. A menção ao caso moçambicano surgiu quando o presidente sul-africano dissertava sobre a importância da paz e da estabilidade para atrair investimento e dar resposta às necessidades sociais básicas das populações da SADC. Durante a palestra subordinada ao tema Traduzir a Visão 2050 da SADC em Ação e Caminhos para a Solidariedade, Igualdade e Prosperidade Partilhada, Cyril Ramaphosa apelou ainda ao investimento nos jovens, nas mulheres, na saúde e no desenvolvimento social. Rádio Moçambique, Eduardo Figurão, Joanesburgo.
0: No fim do jornal, as temperaturas máximas previstas para amanhã. Pemba poderá registar 28 graus centígrados de máxima, seguida por Tete com 27 graus. Para a cidade da Beira, prevê-se 25 graus centígrados de máxima. Maputo, Vilanculo, Guilimani, Nampula 24, Xai-Xai, Inhambane 23, Moio 20 e Lixinga 17 graus centígrados de temperatura máxima. Fica por aqui esta edição do Último Jornal. Recebe os cumprimentos de Nelson Muando na apresentação e Jerónimo Muamba na sonorização. Boa noite.
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8: Amigo ouvinte, acompanhamos o Último Jornal. Votos de um bom descanso a esta altura, meia-noite, em Moçambique.

Mais música para ouvir aqui na Antena Nacional da Rádio Moçambique. Estamos a preencher esta hora com música variada. Em breve, conforme dissemos lá no início do nosso encontro, naquele momento da saudação, transmitiremos o programa É Desporto. Por ora, seguimos com mais música.

Estamos, na verdade, a recordar temas que fizeram muito sucesso e a recordar é viver, não é? Então, amigo ouvinte, esperamos que esteja a gostar da nossa companhia, das músicas que selecionamos para si. Quando uma semana é bastante cansativa, nada melhor como chegar o fim de semana e ter um tempo de descanso. Sábados e domingos são dias da alegria, porque há mais tempo para a família, para o convívio e para o amor. Então, que o seu fim de semana, nós dizemos, que seja recheado de muita, mas muita alegria e consiga tempo também para recuperar as suas energias, depois de uma semana bastante cansativa, então, de muita intensidade nas atividades. Tenha tempo para descansar, mas também para se divertir bastante com quem mais gosta e nunca se esquecer de ficar ligado à Antena Nacional da Rádio Moçambique. Vamos continuar a visitar músicas que fizeram sucesso para fechar esta hora, mas que vale a pena viver e recordar. Irmãos Verdade e Holanda e Tabanca Jazz. Bom fim de semana!

0: a inteligência artificial está a transformar as profissões. A economia digital está a criar novas oportunidades no mundo de negócio. A ciência e a tecnologia estão a redefinir a forma como produzimos, aprendemos, comunicamos e competimos. Neste novo mundo, vencerão os países que tiverem jovens mais preparados, mais inovadores e mais empreendedores. Façam da inovação a vossa marca, jovens. Façam da educação permanente um compromisso para toda a vida. Porque quem deixar de aprender vai ficar para trás e essa não é a nossa intenção. O futuro, jovens, próspero de uma nação, constrói-se todos os dias com jovens que sabem que os direitos caminham sempre ao lado dos deveres. Por isso, caros jovens, quando olharmos para a história universal, percebemos que os países que mais cresceram foram aqueles que souberam investir na inteligência, no talento e na criatividade da sua juventude.
1: Presidente da República, Daniel Chapo.

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1: 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Cordiais saudações, está no ar a edição do Edporto. Hoje é sexta-feira, como tem sido nosso apanágio aqui na rádio onde correm todos os campeões. Analisamos o que aconteceu ao longo da semana, um fim de semana que se aproxima também com muita atividade desportiva. Temas para hoje: palestra de Chiquinho Conde no Jornal Desafio. Afinal, Conde não está contra naturalizações. Este é um assunto que vamos aflorar o dossiê de

0: cidadão, aqui o nosso sonoplasta e os ouvintes. Aquilo que trago como nota prévia de uns programas desta parte, tenho preocupado em trazer algumas efemérides que se relacionem com o dia em que estamos apresentando o programa. E neste caso concreto, aquilo que eu iria considerar, portanto, de acordo com os dados escolhidos, como uma efeméride acontecida precisamente a 14 de agosto de 2016, 14 de agosto de 2016, nos Jogos Olímpicos do Rio de Janeiro, um senhor atleta chamado Usain Bolt consagrou-se como o primeiro atleta a vencer a prova dos 100 metros masculinos em 3 Olimpíadas consecutivas. Usain Bolt venceu, portanto, os 100 metros fazendo em 3 Olimpíadas consecutivas. Em 2008, em Pequim, em 2012, em Londres e em 2016, no Brasil. Portanto, esta é uma efeméride mundial deste grande senhor do atletismo e grande velocista mundial. Em 2019, a província de Manica, portanto, isto é uma efeméride nacional, a província de Manica dominava as atenções no encerramento da primeira fase inicial dos 14º Festival Nacional dos Jogos Desportivos Escolares. Portanto, em Manica fazia-se o encerramento da fase inicial do 14º Festival Nacional dos Jogos Desportivos Escolares. Portanto, era isto que eu trazia como efemérides acontecidas no dia 14 de agosto em 2016 por via de Usain Bolt e em 2019 na província de Manica, portanto, no início do encerramento da primeira fase do Festival de Jogos Escolares.
1: Estão então apresentadas as notas prévias por Miguel Vaz. Daqui a pouco vamos também aferir das condições técnicas de Alexandre Zandamela, que está em Vilanculo. Naturalmente que Alexandre Miguel Vaz, daqui a pouco vamos também aferir das condições técnicas de Alexandre Zandamela, que está em Vilanculo. Naturalmente que Alexandre poderá querer falar dos Jogos Escolares, desta 16ª edição dos Jogos Escolares, com Inhamane a registrar chuvas a cântaros, o que pode até colocar em causa o torneio de atletismo destes Jogos. Mas vamos ouvir do próprio Alexandre Zandamela quando estiver em linha aqui neste... Sim, já está em linha. Alexandre, sim. Pode ser essa sua nota prévia?
2: Não, exatamente. Boa tarde, Dom Matias. Boa tarde, Miguel Vaz. Boa tarde ao Hermílio Abel, a todos os nossos ouvintes. Na verdade, o Adão acertou na mosca, como só ia dizer-se, porque trazia mesmo este facto como meu ponto prévio. Porque as imagens que nós vimos da pista 7 de setembro na cidade de Inhamane são imagens desoladoras para uma situação em que daqui a mais ou menos 2 semanas teremos o começo dos Jogos Escolares, portanto, 16º Festival na cidade de Inhamane. E terá que haver um trabalho extraordinaríssimo, não sei se existe esse termo de facto extraordinaríssimo, para que se ponha aquela pista em condições de poder acolher o torneio de atletismo. Caso não, podemos não ter atletismo nestes Jogos Escolares, porque a pista neste momento não tem condições, depois dessas chuvas que continuavam a cair até ontem, pelo menos aqui na cidade de Vilanculo, continuavam a cair até ontem, e então a cidade de Inhamane está não apenas ali na zona da pista, como também, portanto, noutras partes da cidade, segundo informações que temos de colegas baseados em Inhamane, que portanto, há algumas zonas portanto, que se encontram alagadas e a pista, essa sim, está com problemas muito sérios, está em uma autêntica piscina e não está em condições portanto, de poder fazer as provas. Repito, teria que haver um trabalho extraordinaríssimo para poder pôr aquela pista em condições, portanto, remover terras, não sei o que fazer, porque não sou dessa área, mas tinha que ser um trabalho bastante aturado, dia e noite, porque nos restam apenas 2 semanas. E é preciso que as autoridades...

0: atividades da educação, portanto, o Ministério da Educação e Cultura, que é o Ministério dono deste evento, em coordenação com o Ministério da Juventude e Desporto, vejam, desloquem para Inhamane, portanto, equipas técnicas para poderem aferir as condições, portanto, da pista e não só, como também de outros recintos que irão colher as provas, porque depois dessas chuvas pode ser que essas outras infraestruturas também não estejam em condições, mas particularmente em relação à pista, há este registro.
1: Estamos já praticamente 10 dias por aí do arranque dos jogos escolares. Para além desse fator, que mais é que o Alex viu nessa província que vai acolher os jogos?
0: Bom, vi algum entusiasmo, né? Portanto, ao redor dos jogos escolares, portanto, fala-se, portanto, os jovens estão muito, muito satisfeitos. Estive primeiro na província de Gaza, onde também vi quase que todos os dias os atletas ali a prepararem-se para este festival, portanto, ali naquele campo próximo da Escola Secundária Jean-Christ Chissano, a prepararem-se para este festival. Portanto, há um grande entusiasmo, nós sabemos que por tradição. Os jogos escolares não apenas movimentam, mas também criam este calor junto dos jovens estudantes, tanto ávidos de poderem se apresentar, tanto como atletas, mas também poderem se apresentar como jovens estudantes que vão se conhecer uns aos outros e, por que não, também conhecer outras províncias do país, outros distritos. E há este entusiasmo que, em relação ao atletismo, como dissemos, pode ser que venha a ser refreado, portanto, devido a essas condições. Mas esperemos que as autoridades, tanto governamentais, consigam, em paralelo com o Conselho Municipal da cidade de Inhamane, consigam, portanto, pôr aquela pista em condições. Quanto às outras condições, portanto, por aquilo que nós sabemos, estão a ser criadas, inclusive esteve lá, ou ainda está lá, uma equipa do Ministério da Educação, precisamente para poderem ir vendo as condições daquilo, tanto condições logísticas, porque um evento desta natureza movimenta muita gente, portanto, as condições logísticas são bastante sérias e é preciso que, com a devida atenção e atempadamente, tudo seja visto, porque temos os locais de alojamento, não devemos olhar apenas para os locais de competição, mas locais de alojamento, a questão da alimentação, do transporte, da segurança, portanto, tudo isto tem que ser visto até ao pormenor, e é isto que na província de Inhamane está-se a trabalhar para que os jogos escolares sejam realmente um sucesso.
1: Já se vê aí algum material publicitário que anuncia a chegada desses jogos?
0: Bom, não sei na cidade de Inhamane, mas aqui em Vilanculo não. Aqui em Vilanculo não, portanto, mas calculo que ao longo dos próximos dias já comecem a colocar, portanto, ali a entrada da cidade de Inhamane, portanto, ali a zona de Lindela, portanto, que faz a interseção entre Maxixe e Inhamane, já coloquem, portanto, alguns dísticos, algum material para justamente já anunciar a chegada deste Festival Nacional dos Jogos Escolares, porque praticamente os alunos nas escolas estão nos últimos testes e na próxima semana já começam realmente, já iniciam a viagem para a cidade de Inhamane. E é preciso que este movimento não seja um movimento apenas para Inhamane, mas seja um movimento nacional. Não é por acaso que é um festival nacional. Portanto, o festival nacional não pode se circunscrever à província ou à cidade que acolhe o evento. É preciso que seja sentido em todo o país. Portanto, imagino também ao nível da comunicação social, portanto, as televisões, as rádios, os jornais também já começam a apontar os seus holofotes, portanto, para esses jogos. Calculo que haverá transmissões em direto. Já se sabe que a abertura, sei lá, presidida por Sua Excelência, o Presidente da República, Daniel Francisco Chá. Portanto, já é uma chamada de atenção, portanto, Inhamane como esse ponto de convergência. Aliás, já se sabe que os Jogos Escolares terão sua abertura na cidade da Maxixe, naquele estádio, no campo municipal Valdemar de Oliveira. Portanto, sei lá, ali a cerimónia de inauguração, porque a cidade de Inhamane, tanto o campo de ferroviário como o campo de Melé, não oferece essas condições. Portanto, resta ali, portanto, a cidade gêmea, que é a cidade da Maxixe, para a abertura desse festival. E também vai acolher, portanto, algumas provas, a cidade da Maxixe vai acolher também algumas provas. Portanto, serão essas duas cidades que se vão repartir, portanto, no acolhimento das provas, como também no acolhimento dos próprios estudantes.
1: Miguel, algumas pinceladas em volta deste festival? Sobretudo o fato da pista de atletismo estar a apresentar algumas dificuldades, visto que havia das chuvas.
2: Era aí mesmo que eu queria falar.
0: Adão,
1: Sim. Sim.
0: não está a dar algumas dificuldades, está a dar dificuldades.
1: Dificuldades, enormes
0: Sim,
1: dificuldades.
0: porque Não, não se trata de uma parte da pista, é toda a pista. Então, são dificuldades bastante sérias.
2: É, aquilo que poderia acrescentar é fazermos votos que realmente tenhamos condições de... Passo com o primeiro pondo a pista em condições, nas condições mínimas de se poder, de poder ser utilizada, a não ser possível, isso vai de facto pregar o progresso ao nível da modalidade de atletismo, de certeza absoluta.
1: Tem algumas imagens, a pista praticamente alagada, consigo visualizar aqui as imagens que o Alexandre Zanamela partilhou, portanto, são enormes dificuldades, não são algumas, enormes dificuldades. De pista passou para a piscina.
2: De piscina, não, passou para lago.
1: Lago.
2: Um pequeno lago.
1: É um pequeno lago. Este é o retrato, naturalmente. Então, terá que haver um trabalho de engenharia. Rainha dos jogos escolares se realize e que, de facto, se revelem os novos campeões. Tem sido o atletismo uma prova bastante animada nos jogos escolares. Onde e naturalizações. Afinal, para naturalizações, o que tem sido a percepção de alguns setores do desporto nacional e não só?
3: Fala-se muitas vezes dos naturalizados, mas não se percebe bem, porque alguns nem são elegíveis, mas aparecem nas redes sociais, aparece na comunicação social, só para confundir a opinião pública. Só para confundir a opinião pública, não é? E dos naturalizados. Eu não sou, atenção, eu vou ter que dizer isso mais uma vez. Eu não sou contra as naturalizações. Não. Só que as coisas têm que ser feitas com conhecimento da equipa técnica, para que depois também nós possamos fazer um scouting minucioso, conhecer o jogador, perceber quais são as expectativas dele. Muitos nem conhecem Moçambique, nem comeram Shima. Por exemplo, falam, por exemplo, do Guima. Eu tive o privilégio de acompanhar o Guima no Chaves. Eram posições muito específica que nós precisávamos, meio campistas, e conversei com ele e perguntei: Guima, o que é que tu conheces de Moçambique, quais são as tuas expectativas? Ele explicou: pá, tenho o meu pai que está na beira, pá, tenho acompanhado o futebol moçambicano, estou com muitas ganas de querer jogar, tenho falado com o Bruno Langa, que é meu colega, pá, quero vir e tal. Tudo bem, tu jogas em que posição? Jogo a meio campo, ok, eu preciso de... Nós jogamos assim, jogamos assim. A minha ideia é tu jogares a 8 ou a 10. É para mim ser fantástico, eu quero, para quero ajudar. Quero. Tudo bem. Afonso, a mesma coisa. Vi que foi formado na Alemanha, jogou lateral direito, jogou... Falei com ele. Eram locais que nós precisávamos. Os outros já tinham vindo. O Moyomo não conhecia, mas já tinha sido naturalizado. Daí a possibilidade de ele poder jogar. A equipa técnica analisou e achávamos que, de facto, estava... Era um jogador, ele tem. É o jogador que é, mas muitas vezes não tem o perfil daquilo que a equipa técnica precisa. A equipa técnica não quer só ter jogadores naturalizados. Precisamos de jogadores com o perfil ideal para aquilo que é o nosso modelo de jogo, aquele comprometimento com a pátria. Agora, se tu me dizes assim, que são vêm a jogar titular, na cabeça deles, é isso que eles pensam. Porque também não faz sentido tu naturalizares os jogadores para virem para aqui e ficar no banco. Ou naturalizas para eles serem mais valias, não é? Ou então, não vale a pena. O que é que tu vais fazer dos outros, destes sub-17, sub-20, que aí vem, alguns do Moçambola que estão a jogar? Então, vais falar daqueles que já têm um historial de seleção, porque senão começam a ser um problema para o treinador.
1: Porque... Está a perspectiva de Chiquinho Conde, é apenas um excerto de uma palestra. palestra que Chiquinho proferiu, convidado pelo Jornal Desafio. E aqui fica clara a visão de Chiquinho Conde em relação a naturalizados. Procede, Miguel?
2: Não, de forma nenhuma. Primeiro dizer o seguinte relativamente a este...
1: O selecionador não tem qualquer tipo de participação na naturalização?
2: Eu quero realmente primeiro construir a minha narrativa. É assim, para começar, é como palestra, se o Jornal Desafio denominou este encontro com o Chiquinho como palestra, de facto, eu vou titulá-la de pseudo-palestra, porque de palestra...
1: Vamos pegar o mérito das declarações do treinador, não propriamente o tipo de evento que foi...
2: Não.
1: Que Chiquinho apareceu a falar.
2: Portanto, o que o Chiquinho não, fez...
0: Não, só para dizer o seguinte, que não é palestra, é uma conversa.
1: Uma conversa.
0: É conversas com as estrelas, uma consciência, a propósito dos 40 anos do desafio, talvez ser comemorado no próximo ano.
1: Pronto.
0: Não é exatamente uma palestra.
1: Foi uma conversa que o desafio promoveu.
0: Um espaço, um quintal de conversa.
1: Pronto.
0: Que se criou, portanto, para... A volta do desporto, convidando várias figuras. Portanto, retiramos a palavra palestra.
1: Ok.
0: Sim.
2: Pois.
1: Para o Miguel também tirar a palavra
2: Vou-te retirar a palavra palestra. Exatamente. Agora vamos objetivamente à questão das naturalizações. Eu penso que este processo de naturalizações, porventura, possa estar preocupado. E eu digo possa estar preocupado porquê? Porque se... A Federação faz, eu não chamarei isto um scouting, faz realmente esta prospeção de jogadores que possivelmente possam ser naturalizados, jogadores de futebol que porventura possam ser naturalizados. Este é um problema, este poderá ser um problema da Federação. Agora, quanto a Federação ter que, de alguma forma, neste que não chamaria scouting, nesta procura de jogadores para naturalizar, naturalmente que este é um exercício que a Federação pode fazer sem consultar o selecionador. Agora, o selecionador, a ele, compete-lhe selecionar um perfil para ele selecionar. Portanto, ele que não fique preocupado com esta questão de atletas serem naturalizados. Porque a partir do momento em que ele for naturalizado, ele, Chiquinho, tem a prerrogativa e tem a capacidade de dizer que o jogador que vocês me estão a apresentar, de acordo com os dados que eu recolhi, não tem cabimento na seleção nacional. Ou seja, não tem espaço para jogadores cujo perfil eu é que determino para fazerem parte da Seleção Nacional. É só e só isto que o Chiquinho se tem que preocupar.
1: Alex, não sou contra naturalizações dos jogadores, mas é preciso que este processo envolva a equipa técnica dos Mambas. Alguns naturalizados nem conhecem Moçambique, nunca comeram chima e não sabem de nada do país. Chiquinho Conde, procede?
0: Umas coisas para mim procedem, outras não, né? Vamos. Há naturalizações no geral e há naturalizações específicas para os Mambas. Portanto, essa federação faz o scouting e pronto, encontra, por exemplo, um conjunto de 15 jogadores, uns sub-20 ou sub-17, como está a acontecer agora, e coloca-os no mercado. No mercado, no sentido de o selecionador ir buscar quem quiser, dentro do perfil que o Bob Chiquinho se refere, tanto se enquadra ou não, aí penso que não há problema nenhum. Agora, quando é naturalização específica, repito, específica para os Mambas, portanto, temos agora a campanha do Cano, começa em setembro. Se disser o seguinte, agora temos que procurar, temos que fazer naturalizações para os jogos do Cano, aí sim, penso que tem que haver, portanto, a presença também do selecionador para ver se procede ou não este ou aquele jogador. Portanto, eu acho que aqui, porque o que a Federação tem estado a fazer agora, e é que o Miguel vai estar a dizer, tem estado a naturalizar vários jogadores para colocá-los no grupo dos do disponíveis para o seu senador, que até pode achar que, bom, nenhum daqueles serve. Então, não há problema nenhum. Temos um conjunto vasto de jogadores que o senador pode buscar. Agora, quando já é uma questão específica para a seleção, para um determinado momento, aí sim eu defendo que o envolvimento do treinador tem que estar presente. Porque sob pena de aquilo que o Papa Chiquinho está a dizer, qualquer jogador que é naturalizado, ou deixa jogador são naturalizados, a sua expectativa é de chegar e jogar. É de chegar e jogar. Agora, este foi naturalizado e nem sequer vai ser chamado pelo selecionador, ou é chamado e não vai jogar. Portanto, há esta frustração por parte desse jogador, porque ele acha que, primeiro, está a jogar na Europa, segundo, foi convidado a naturalizar-se por se achar, não ele, mas por quem ele naturaliza, por achar que ele é bom, merece ter um lugar na seleção. E chega o selecionador não chama, mas põe no banco. Esta frustração também da parte do jogador, e há também, portanto, o fato de desocupar um lugar que provavelmente seria ocupado por um outro jogador, naturalizado ou não, jogando no estrangeiro ou não, jogando no Moçambola ou não, que poderia ocupar esse lugar. Portanto, eu penso que aqui é preciso que, sem qualquer guerra, sem qualquer troca de palavras, preciso que realmente essa questão das naturalizações seja vista. Uma situação localizada, uma situação mais abrangente.
1: Não faz sentido naturalizar um jogador para vir ser suplente.
0: Agora, quando essa questão de nunca comeram chima, bom, eu penso que não é por aí, né? Por exemplo, há moçambicanos também que não comem chima, né? Porque achava que é
1: moçambique. Acho que Chiquinho colocou aspas.
0: Eu acho que, pronto.
1: Deve ter colocado aspas. Força de expressão.
0: Sim, é isso mesmo. Sim, exatamente. Eu até nem lhe condeno por isso, né? Quer dizer, digamos, uma forma de dizer que, bom, poderiam ser pessoas que conheçam bem, portanto, o país, portanto, não é por aí.
2: Eu queria deixar aqui uma questão. Porventura estejamos a crer, ou o próprio Chiquinho esteja a confundir naturalizar e selecionar. Naturalizar é algo que não obriga ninguém que seja selecionador a selecionar. Naturalizar não é um compromisso de selecionar. Selecionar é um compromisso do selecionador de acordo com os critérios que ele estabelecer.
1: Ou seja, quando estiver naturalizado...
0: As pessoas, os jogadores estão sendo naturalizados.
2: Sim.
0: Eu concordo consigo, quando naturalizar não é selecionar. Corretíssimo. Porém, na ótica ou na perspectiva desses jogadores estão sendo naturalizados, ao aceitar ser naturalizados, é na perspectiva de serem selecionados e jogarem.
2: É na perspectiva
0: é
2: de ser...
0: Problema,
2: não, é a perspectiva... Deles, é perspectiva... Espera aí. É a perspectiva de quem? Do jogador.
0: Deles
2: do jogador. Agora, da perspectiva, a decisão de ser selecionado vai uma distância bem grande. Porque aí entram fatores de muita responsabilidade para eu selecionar esse jogador que foi naturalizado.
1: Outra citação.
0: Por essa razão que eu falava da questão da frustração.
2: Não, ele não... Ô Zé Damela, ele não tem que ficar frustrado. Ele tem que saber que no universo de jogadores que podem ou não fazer parte da seleção, ele não fez parte da seleção porque não foi o critério. Ele não entrou dentro do critério do selecionador. É só isso.
1: Se calhar o que Alexandre está tentando colocar...
0: É diferente de um jogador que está a atuar aqui no Moçambola. Ou é diferente, por exemplo, do Alfonso Almada, que já está a jogar, se bem que pode ser chamado ou não. Agora, um jogador que a gente vai lhe pedir, né, para ele se naturalizar.
2: Sim.
0: E depois não ser chamado da seleção.
2: Mas esse pedido é feito pelo selecionador?
0: Não. É feito pela federação.
2: Então?
0: É feito pela federação.
2: É feito pela federação. Logo, isto não é um compromisso. É aquilo que é o leque de... aquilo que é o...
1: Leque de opções.
2: Mais abrangente esse leque de jogadores nacionais, na minha opinião.
0: Eu espero que esses jogadores realmente pensem assim, que estão sendo naturalizados para enriquecer o leque de opções do seu treinador.
2: Claro, claro.
0: Assim.
2: Tem que ser essa a perspectiva. E tem que ser dentro desta perspectiva que o Chiquinho Conte tem que pensar que a Federação faz estas naturalizações. Não é selecionar naturalizações.
1: Há um outro elemento que podemos colocar aqui em equação, é que muitos desses jogadores abdicam de jogar nas seleções, ou pelo menos nos países onde nasceram, e preferirem jogar por Moçambique.
2: Na verdade, se formos pragmáticos, eles não abdicam. Eles veem a possibilidade. Veem a possibilidade, não abdicam, não.
1: Esse é onde colocamos o termo frustração. Sim. A possibilidade de jogar pela seleção moçambicana, ou de jogar, por exemplo, pela seleção alemã, e depois quando chega...
2: Quando ele tem qualidades para jogar, vamos ser objetivos, quando ele tem qualidades
1: para... Voltamos já.
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1: Bom, faça um passe rasgado para o Miguel.
2: Sim, é assim. Não é abdicar. Nota bem que há...
1: Voltemos para o termo expectativas.
2: Expectativas.
1: Frustração.
2: Frustração. Eu quero comparar com um jogador que joga internamente. Foi selecionado uma vez e depois nunca mais foi selecionado. Portanto, este jogador tem direito... Nas convocatórias subsequentes, tem direito a ficar frustrado ou não?
1: Estamos a falar de um tipo de jogadores diferentes.
2: Mas este até já foi selecionado.
1: Mas estamos a falar de um tipo diferente, em que a federação ou o próprio treinador fazem demarches para que o jogador venha representar Moçambique, porque o pai é moçambicano, a mãe é moçambicana. Simplesmente não joga. Havia uma porta entreaberta na Alemanha, em Portugal, na Albânia ou no país onde esteja a residir este pretenso jogador da seleção nacional.
2: É assim, se a federação, ao fazer estas naturalizações, implica ou há o compromisso de que nós estamos a naturalizar estes jogadores para... que devem ser selecionados. Não estamos a dizer que têm que ser, devem ser selecionados. Se este é o critério, é errado. Mas eu tenho a impressão que não é esse o critério. Porque, para começar, é o próprio atleta. Se ele tiver condições de jogar na seleção do país onde ele está a jogar, os primeiros que vão realmente fazer com que esse jogador represente uma seleção vai ser nesse país. Para ele constituir mais-valia, tem que ser um jogador, na minha opinião, deverá ser um jogador, para ser mais-valia, um jogador disputado entre a federação do país onde ele joga e Moçambique. Para ser mais-valia.
1: Alex, como é que se faz a gestão de expectativa de um jogador que estava a ver um cenário, uma porta entreaberta para jogar no país onde nasceu e em Moçambique, onde foi naturalizado?
0: Adão, eu compreendo perfeitamente aquilo que o Miguel Vaz lamenta. Agora, a abordagem da federação para com esses jogadores, qual é que é? Vai ter com o jogador Jerry, por exemplo, e diz, olha, estamos a naturalizá-lo para ser para fazer parte do leque de opções ou para naturalizar para julgar. É preciso sublinhar este termo aqui, assim, para julgar pela seleção dos amigos. Porque se vem ter comigo, não estamos a para jogar, eu meto na minha cabeça de que vamos estar a para eu jogar pela seleção do Moçambique. Não estou a entrar nas opções. E depois é preciso ter em conta uma coisa que ele faz. Aquele jogador tem isto na cabeça, está a jogar na Europa. Logo tem um lugar na seleção. Portanto, vem para aqui, agora quando chega aqui, nem sequer faz parte dos convocados, ou é convocado e é remetido ao banco. meu caro Miguel, a frustração desse jogador há de existir. É diferente desse jogador que se referiu que joga no Moçambique, foi selecionado uma vez.
1: Volto a citar Chiquinho, atenção.
0: Deixe-me só concluir o seguinte. O Ali Hassan, quando foi jogar em Portugal, portanto, na década de 90, eu estava no desafio na altura, veio para um jogo com Angola e o Bandeirinha colocou-lhe no banco. O Ali Hassan. Não imagina a chuva de críticas na comunicação social. Pronto, verdade, depois os jogadores de fora. E jogadores do mundo, vou olhar para o Chiquinho Conde, como não vou dizer um antinaturalização, como ele próprio diz que não é antinaturalização, mas como é que se vão buscar jogadores que nos custaram, não sei o que, vai ficar no banco. Portanto, aqui a frustração é do jogador, é de todos nós, etc, etc. Eu acho que, eu repito aquilo que disse, numa situação de naturalizar os jogadores e colocá-los à disposição do treinador é uma coisa, mas para uma situação localizada, bom, nós agora temos o João Legal e corremos agora, faltando este tempo que temos pela frente, jogadores. É natural que o selecionador...
1: Naturalizar um jogador ser suplente, se não, naturalizar uma mais-valia. Ser um problema, naturalizar para ser suplente.
0: Aquilo que nós temos estado a dizer várias vezes em relação aos nossos clubes, que... Será que vale a pena ir buscar um contratar um jogador zambiano, malawiano ou sei lá de que país para não ser mais-valia? Nós temos estado a criticar isso. Agora, vamos naturalizar alguém sabendo de antemão que não será mais-valia? Então não vale a pena. Para mim não vale a pena, sinceramente. Aí concordo plenamente com o Chiquinho Conde.
2: Mas, Zanamela, vamos lá tentar ser um pouco racionais aqui. Eu, selecionador nacional, porventura alguma vez vou convocar alguém para a seleção que não tenha feito, eu como técnico, tenha feito um scouting que aprova esse jogador para depois eu selecioná-lo. Se não fizer desta forma, então é incompetente esse selecionador, na minha opinião.
0: Não,
2: Vaz. Sim.
0: Ele disse, Vaz, o próprio Vaz disse no início da conversa sim. Que a federação é que faz o scouting. Vaz disse isso.
2: Não, confunde. Eu disse, isto não é scouting. Scouting é uma coisa. Isto é naturalizar jogadores. Eu disse que não é scouting. Não disse que é scouting. Scouting é muito mais profundo.
0: Então o Miguel está a dar razão ao Chiquinho Conde quando diz que o treinador tem que ser tido e achado quando se trata de naturalizações.
2: Mas para quê? Por quê? Porque não obriga o selecionador. Por quê? Porque isto, o naturalizar, não obriga, não tem nenhum compromisso com o selecionador. O selecionador utiliza...
0: Mas o Miguel Vaz agora está a dizer que não justifica o treinador, é inconcebível o treinador, não tem que fazer o scout para selecionar os jogadores que ele não conhece.
2: A posterior, quando a federação apresenta um leque de jogadores naturalizados, a partir daí... O selecionador diz que eu vou fazer o scouting, vou procurar as informações que necessito dentro dos critérios que eu utilizo para selecionar. É assim que se faz.
1: Naturalizaram guarda-redes que...
0: O que o Miguel está a dizer é o ideal.
2: Se não é assim, estamos a dar tiros, que não sabemos a quem vai atingir.
0: Sim, o que o Miguel está a dizer é o ideal. Mas aquilo está acontecendo neste momento.
2: Zanamela, desculpa, nem é ideal. É o que tem que ser feito. Não é ideal. Exatamente. É o que deve ser feito.
0: Tem que ser feito.
2: Sim.
0: Porém, não é o que está acontecendo neste momento.
2: Mas quem é o culpado disso? A menos que me digas que a federação obriga o Chiquinho Conde a convocar os jogadores naturalizados. Aí já o meu discurso é outro.
1: Vou chutar a última boca de Chiquinho. Naturalizaram um guarda-redes que fica no banco da terceira divisão. Desculpa lá, é para convocar esse jogador?
2: Não é para convocar, então, dentro do critério.
1: Então gastamos dinheiro para naturalizá-lo?
2: Naturalizar é
1: um... convencê-lo?
2: Naturalizar
1: a vir à seleção
2: naturalizar é uma prerrogativa que eu, que eu posso ter.
1: Enquanto cidadão moçambicano.
2: Enquanto cidadão, se quero ser cidadão moçambicano para poder representar a seleção nacional ou não. É só isso. Não há nenhuma pistola na cabeça.
0: Desculpe. Aqui estamos a confundir os termos. Há a questão de eu me naturalizar e há a questão de ser naturalizado.
2: Sim.
0: Portanto, o que estamos aqui a discutir é que está sendo naturalizado. Quando o Miguel vai dizer o seguinte, tem a prerrogativa como moçambicano, se eu me naturalizar, eu achar que, bom, estou a viver em Portugal, mas meu pai é moçambicano, minha mãe, eu estou a viver na Rússia, ou seja, for, eu quero me naturalizar como moçambicano. Independentemente do meu sonho de vir jogar na seleção ou não. É uma coisa. A outra coisa é, eu estou a viver nesses países, estou nessa condição de filho de mãe, o pai é moçambicano.
2: Zona Mela, dentro do contexto, contexto de futebol é diferente.
0: Ser convidado,
2: pá.
0: Miguel Vaz, escute, ser convidado pela Federação Moçambicana de Futebol a me naturalizar é diferente de eu achar que, bom, estou a naturalizar para ser moçambicano apenas, e não por causa do futebol, ou não por causa da seleção de futebol. É diferente.
2: Ser convidado. Tu o que é que podes fazer perante um convite? É dizer sim ou não. Perante um convite. Tens a prerrogativa de dizer sim ou dizer não. Se eu digo sim, isto não implica que, a partir do meu sim, eu sou um jogador convocável, mas só serei convocado de acordo com as premissas que o selecionador pretender para convocar um jogador. É só isso.
1: Bom, o Miguel Vaz está a falar do ideal, mas muitas vezes nós vemos os futebolistas que acabam aceitando por causa desta pretensa possibilidade de jogarem pela seleção
2: nacional. Mas isto não vincula o selecionador, é isto que eu quero dizer. Isto não vincula o selecionador.
1: Então não há nenhuma pressão sobre o selecionador?
2: Não,
1: por exemplo,
2: nem pode haver. Se há, é errado. Nem pode haver.
1: Pronto, vamos para outro tema. Sorteio da Copa Africana de Nações de Futsal 2026. Moçambique está no grupo B, a par de Angola, Egito e Tanzânia. Esta competição vai ser no Reino do Marrocos, que tem sido, de resto, a casa do futebol africano. Alexandre?
0: Sim, apreciei este sorteio, portanto, deste ano de futsal, em que temos da Angola, portanto, é um país lusófono, a Tanzânia é um país vizinho, e o Egito, portanto, que é bem conhecido do futebol continental. As nossas participações no CAN de futsal começam a ser regulares, ainda não na medida daquilo que nós pretendemos, mas começam a ser regulares. Primeiro vou falar da competição interna, que por aquilo que eu vejo, também está a subir de qualidade. Os campeonatos, em particular, da cidade de Maputo, têm sido disputadíssimos. São campeonatos que arrastam muita gente, portanto, para o campo, particularmente ali onde tem estado a jogar, portanto, ali no campo da Liga Esportiva de Maputo. Têm sido campeonatos bastante envolventes. E isto é extremamente positivo. Sabemos também que, noutros províncias, também os campeonatos são bastante fortes. Por exemplo, Nampula, que foi um grande celeiro do futsal, procura, portanto, recuperar esse título. O caso da província de Manica, também, que já teve campeões. A província de Sofala, portanto. É um futsal que, ao nível nacional, está a ganhar outra vez, portanto, uma grande relevância. Isto, portanto, este produto que vamos exportar agora, ou vamos colocar na montra no Marrocos, é um produto realmente daquilo, do grande trabalho que está sendo feito ao nível da modalidade. E nesse aspecto estão de parabéns todas as pessoas envolvidas na modalidade, tanto os jogadores, os técnicos, os dirigentes, o departamento de futsal da Federação Moçambicana de Futebol, o departamento de futsal das instituições provinciais, portanto, esta gente toda envolvida está de parabéns e conseguimos este troféu, portanto, de colocar a seleção no campeonato africano. Agora, olhando para os adversários, são adversários que, a priori, estão ao nosso alcance. Quer dizer, se nós olharmos para o Egito, é um futebol não vou dizer do 11, porque o futebol é futebol, os outros é que são o de salão, ou futsal, ou de praia, seja o que for, mas o próprio Egito é aquele colosso que nós conhecemos, sempre perfeitamente. Mas já não é assim tanto como, por exemplo, já no futsal. Angola, portanto, já também consegue estar de uma forma mais prática nos campeonatos africanos. A Tanzânia não conheço assim muito, portanto, poderia que me permitisse, portanto, falar com grande propriedade. Mas eu penso que está num grupo equilibrado, está num grupo que pode ter possibilidades de passar, portanto, para a segunda fase. Vai requerer um grande trabalho, porque as equipas estão todas apostadas, na verdade, em poder chegar a essa fase.
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1: Angola, Tanzânia e Egito, Miguel, estão no nosso caminho nesta Copa Africana de Nações de Futsal.
2: Olha, Adão, conhecendo bem aquilo que é a capacidade da nossa seleção, da nossa seleção provia daquilo que é o nosso campeonato de futsal, particularmente a nível de Maputo, que é um campeonato muito, muito disputado, um campeonato de facto que nos habituou a trazer jogos muito, muito, muito renhidos e com boas equipas. E isto remete-nos a dizer também que, por via de haver alguma boa competição a nível do nosso futsal, Moçambique esteja presente com regularidade nestas fases deste torneio continental. Dizer que neste grupo de Moçambique, Angola e Egito são seleções muito fortes. Se atendermos até que temos jogadores angolanos a jogar em Portugal em equipas de futsal. Acredito que possivelmente Angola possa ter algum desses jogadores na sua seleção. O Egito continua a ser realmente uma seleção muito forte a nível de futsal. O Egito é uma seleção muito forte, uma seleção que utiliza muito no futsal, que é preciso a fisicalidade, e talvez a seleção com menos expressão, talvez porque desconheço também, seja da Tanzânia.
1: Vamos ter aqui também, já temos o sorteio da Taça COSAFA Sub-20, que serve de qualificação à CAN de 2027. Aqui Moçambique está no grupo A, com as Maurícias, Namíbia, Seychelles, de 18 a 27 de setembro nas Ilhas Maurícias.
2: Com relação a este grupo, dizer que as Ilhas Maurícias poderão, na minha opinião, a vantagem de jogar em casa. E, nas minhas pesquisas, portanto, esta seleção das Maurícias apresenta médios e alas tecnicamente evoluídos, com boa capacidade de retenção e circulação de bola. Tem algumas fragilidades em termos defensivos. A Namíbia sempre foi uma equipa, portanto, fisicamente muito forte, sendo uma equipa muito competitiva. É uma equipa muito competitiva, apresentando blocos defensivos muito, muito, muito compactos. A seleção mais, aquela que é mais acessível, na minha opinião, é a seleção das Seychelles. Eu auguro que Moçambique, no mínimo, se qualifique para a meia-final, pelo menos sendo o melhor segundo classificado, na pior das hipóteses.
1: Bom, eu queria...
5: É verdade.
1: Tem consciência de que os jogos desta sexta-feira ou dos próximos dias vão envolver Uma chacane que chegou a sua primeira vitória, mas vai jogar com equipas lá da ponta final da classificação. Primeiro vai ser com o Bahia, depois vai ser com o Pembinha.
2: Estas duas equipas é que vão realmente fazer, sentenciar este Machaquene, se para o ano está neste Moçambolo ou se está noutro tipo de prova.
1: Alex, pensa da mesma forma? Ainda estamos na primeira volta.
0: Bom, esta vitória aqui pode catapultar o Machaquene para o título.
1: Para o título?
2: Para o título? Deixaste-me com arrepios agora, Zé Damela.
0: Não, epá, temos que ter este espaço.
1: Um senso de humor.
0: Né? Um senso de humor. Humor, exatamente. Não, na verdade, concordo com o Miguel disse. Estes dois jogos que vai fazer agora em Pemba, tanto frente ao Bahia e depois frente à Ação Desportiva de Pemba, que são equipas do seu campeonato, estão lá embaixo também onde se encontra o Machaquene, são jogos decisivos do ponto de vista da forma como o Machaquene vai fechar a primeira volta, portanto, nesse aspecto. E depois, quando iniciar já o novo ciclo da segunda volta, que também vai ser extremamente pesado para o Machaquene. Não vou dizer que o Machaquene não estava preparado para o Moçambola, mas aquilo que se nos apresenta, fica a sensação de que, bom, não estava preparado para...
2: Desculpa, Zé Damela, não estava preparado para este Moçambola. Possivelmente estivesse preparado para outro tipo de Moçambola.
1: É o ponto final desta edição. Para este Moçambola. É o fim desta edição do Edesporto. Hoje é sexta-feira, dia 14 de agosto de 2026. Saudações.
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0: Estimado ouvinte, receba as nossas calorosas saudações e seja bem-vindo a mais uma edição do nosso programa A Madrugada com DJ. Todos os sábados marcamos a nossa presença das 2 horas, até muito perto das 4 horas, onde com a batida da madrugada a festa nunca para. E como tem sido o habitual, vamos ter nesta primeira parte a rubrica Música que me toca. Dentro de instantes vamos começar a conversar com os nossos ouvintes. E depois preparamos um mix para si na primeira parte. Na segunda hora, iremos dar início com as nossas novidades musicais e depois uma conversa animada com o DJ Alvin, o nosso convidado para a rubrica O Momento do DJ. E sem muitas delongas, vamos começar a interpelar os nossos ouvintes, as nossas caras lindas, fora dos nossos estúdios, onde a magia do programa Madrugada com o DJ acontece e tem duas caras aqui sorridentes que não vem a hora de compartilhar os seus desejos musicais na nossa rubrica A Música que me Toca. Olá, tudo bem?
1: Tudo, e aí?
0: Ótimo. Teu nome?
1: Olinda Mujage.
0: Olinda Mujage. Uhum. Ah, consegui pronunciar bem, não é?
1: Sim.
0: E tu, como é que te chamas?
2: Manana de Azevedo.
0: Manana de Azevedo, um contraste. De Azevedo é um nome português, né? Manana, de onde é que vem?
2: Sou natural de Maputo mesmo.
0: E este nome, qual é a origem?
2: Não sei ao certo dizer, mas minha mãe diz que viu numa revista de um presidente que chamava um Anana e gostou muito.
0: Pronto, estimado ouvinte, como